0: anos. Os descontos podem chegar a 90%, dependendo da forma de pagamento. O objetivo é ajudar na recuperação financeira das famílias e reduzir os índices de inadimplência no país. E para atingir ainda mais pessoas, a partir do dia 26, trabalhadores poderão utilizar parte do FGTS para quitar dívidas do Desenrola. Os recursos virão do saldo residual liberado pelo saque aniversário do FGTS. Como explica o secretário executivo do Ministério da Fazenda, Rogério Seron.
1: No dia 26 acontecerá essa liberação de recursos, então vai sobrar o saldo residual em cada um dos trabalhadores, o saldo que ele tem no seu FGTS. Aí esse saldo residual ele pode utilizar uma parcela para, se ele for um beneficiário do Desenrola, né, tiver uma dívida inadimplente e for renegociar, ele pode retirar 20% ou R$ 1.000, o que for maior.
0: O novo Desenrola atende 4 categorias: famílias, micro e pequenas empresas, pequenos produtores rurais e estudantes com dívidas do Fundo de Financiamento Estudantil. No caso do FIES, 34 mil contratos já foram refinanciados até agora, com desconto médio de 80%. Lembrando que quem quiser negociar deve procurar a instituição financeira onde possui a dívida ou acessar os canais oficiais de negociação dos bancos, participantes e parceiros. Reportagem Gabriela Noronha.
2: Direito à restituição do imposto de renda, fique atento.
3: Amanhã, a Receita Federal vai abrir consulta ao maior lote de restituição da história.
2: Serão beneficiados cerca de 8 milhões e 700 mil contribuintes, um total de 16 bilhões de reais em créditos.
3: O pagamento será realizado no dia 29 de maio.
2: Os próximos lotes de restituição serão pagos nas seguintes datas: 30 de junho, 31 de julho e 28 de agosto.
3: Para verificar se a restituição foi liberada, acesse www.gov.br/Receita Federal.
2: Um banheiro dentro de casa pode parecer algo simples, mas ainda não é a realidade para todos os brasileiros.
3: Para mudar esse quadro, o governo do Brasil faz a seleção de mais de 30 mil famílias que moram em periferias para construir ou reformar banheiros e oferecer melhores condições sanitárias para as pessoas.
4: A cearense Maria de Fátima mora com a família numa casa de madeira, sem rede de esgoto sanitário, no assentamento Dorotsteng, uma área periférica do Distrito Federal. Contando apenas com a aposentadoria do marido, a renda familiar é toda comprometida com despesas básicas, como remédios e comida. Aos 63 anos, ela tem um sonho: ter uma casa confortável e um banheiro adequado.
5: E quando a senhora tiver um banheiro assim bem arrumadinho, para tomar um banho bem gostoso?
6: Toma bem gostoso assim, sabe? Ficar ali dentro do banheiro assim e olhar assim para a pasteira do banheiro e dizer assim: como é que eu ganhei um tão lindo desse jeito?
4: A líder comunitária no assentamento, Rita de Cássia Correia, conta que das cerca de 750 famílias que vivem na região, pelo menos 300 estão em situação semelhante, sem dependências sanitárias funcionais. Foi ela quem teve a iniciativa de inscrever a comunidade no programa Periferia Viva Reformas, do Ministério das Cidades, que tem como objetivo melhorar as condições sanitárias.
7: Estou como liderança que acompanha o dia a dia das famílias. Quando você fala de um banheiro, elas veem isso: um vaso, um piso queimado às vezes, ou até mesmo de madeira, e uma torneira ou um chuveiro, é o banheiro. Quando você fala: não, mas você pode colocar um box, uma pia, um chuveiro, um forro, ela fala: não, isso é coisa de rico, isso aí não está dentro da minha realidade. É uma maneira de trazer dignidade e trazer autoestima, principalmente para as mulheres, né?
4: Mais de 1 milhão de pessoas vivem em situação sanitária inadequada em todo o país, segundo o IBGE. E o programa Periferia Viva Reformas é justamente para reduzir esses dados. Nesta primeira seleção, mais de 30 mil famílias de 130 municípios serão atendidas. Cada uma delas poderá receber até R$ 40 mil. Para custear a construção ou reforma do banheiro, como explica o secretário nacional de periferias do Ministério das Cidades, Vitor Araripe.
8: Esse programa funciona com kits. A gente tem vários módulos de kits, então kit para revestimento de parede, kit de piso, kit do banheiro. Então, do banheiro tem vários tipos de kits também, que são moduláveis a partir da demanda da residência dessa pessoa. Então, a gente tem esse limite dos 40 mil, que é a composição de vários kits.
4: Os contemplados pelo programa pagarão um valor máximo de R$400 pelo financiamento, o que corresponde a 1% do teto de R$40 mil. Já as famílias que recebem BPC, que é o benefício de prestação continuada, ou Bolsa Família, ou ainda aquelas que morem em locais sob emergência ou estado de calamidade pública, não vão pagar nada. Reportagem Graziele Bezerra.
2: Para saber a lista dos locais contemplados pelo programa, acesse mapadasperiferias.cidades.gov.br e procure a aba Periferia Viva Reformas.
3: E a gente vai explicar mais detalhes sobre os programas do governo do Brasil para melhoria das moradias dos brasileiros com o ministro das Cidades, Vladimir Lima, que está conosco ao vivo aqui no estúdio da Voz do Brasil. Boa noite, ministro.
9: Boa noite, Mariana. Boa noite, Luciano e a todos que nos ouvem.
3: Ministro, vamos começar explicando, então, como é que vai funcionar o programa Periferia Viva Reformas. Ele é voltado para quem, exatamente, e que tipos de reformas podem ser feitas com ele?
9: Mariana, antes de ir ao ponto e responder diretamente sua pergunta, é importante entender a lógica da política habitacional no país. A gente, com aquelas famílias que não têm habitação, não têm moradia, nós atendemos por meio do programa Minha Casa Minha Vida. A gente dá a casa, né? Seja ela financiada ou subsidiada. Para aquelas famílias que têm a casa e a gente precisa resolver algum tipo de inadequação habitacional, reforma de um banheiro, um quarto, um telhado, um ajuste na instalação elétrica, uma questão relacionada à inadequação, a gente atende com Reforma Casa Brasil. E o Periferia Melhoria, que é uma preocupação do governo do Brasil, que não deixa ninguém para trás, ele tem um foco em atuar naquelas famílias, pasmem, mais de 4 milhões de brasileiros não têm banheiro ou têm um banheiro compartilhado com outras famílias. Então, o foco do Periferia Melhoria é entrar na comunidade, nas favelas brasileiras, né? Em áreas que são regularizáveis, áreas já regularizadas, levando o banheiro. E já que a gente está indo até a casa da família construir um banheiro novo ou reformar o banheiro que está precário, a gente aproveita e também trata de outras inadequações habitacionais nas periferias do Brasil, reformando um quarto, telhado, ampliando um quarto, muitas vezes uma família grande que precisa de um quarto a mais, com teto até R$40 mil para beneficiar essa família. Essa família a gente leva dignidade e qualidade de vida. Afinal de contas, ela não tem condição de construir um banheiro aí com recursos próprios.
3: E quem
9: próprios.
3: São essas famílias atendidas pelo Periferia Viva Reformas?
9: São famílias que moram...
3: O banheiro,
9: exatamente,
3: a história do banheiro.
9: A história do banheiro. São famílias que moram em comunidade... né, mais precária, comunidade sem infraestrutura. Muitas vezes ela tem a casa ali, mas ela não tem o banheiro. São famílias com a renda até R$2.850. E a gente pensando numa lógica de levar esse banheiro para essas famílias, a gente, de forma plausível, a gente pensou especial assim, ter um diálogo com a comunidade. Como é que a gente traz um diálogo com a comunidade? Com as representações dos territórios periféricos, para que essas representações que já dialogam com a comunidade, sabem as necessidades, possam estar fazendo essas propostas e levando aí esses projetos, diagnosticando o que é necessário para poder levar o banheiro para essas comunidades. Né?
2: Então, ministro, como é que vai funcionar essa relação, né, com as famílias atendidas? São esses agentes, essas organizações da sociedade civil que vão contratar as reformas em vez das famílias?
9: Os agentes comunitários, que são as entidades sem fins lucrativos, os movimentos, as associações que representam a comunidade, elas fizeram propostas para a gente, o Ministério das Cidades, e essas propostas para levar o banheiro para cada família aí que está no levantamento lá das famílias que precisam dentro daquela comunidade de um banheiro novo. E claro que nesse diagnóstico que ela vai fazer, ela vai propor uma Mariana. Mariana, ela precisa do banheiro, só que a casa da Mariana está com o telhado furado. Então a gente precisa também recompor o telhado da Mariana. Mariana, a gente resolve com o telhado, mas o Luciano tem uma situação que tem infiltração na parede. Ou seja, além de reformar o banheiro do Luciano, eu aproveito, já que a entidade organizadora já está lá e diagnosticou que tem uma infiltração na sua parede, aproveita também para resolver essa infiltração na sua parede, com um teto até R$40 mil.
3: Mas são essas entidades, essas organizações, elas é que vão contratar e oferecer a reforma para as pessoas?
9: Exatamente.
3: Ou elas só vão indicar quem é e a família que vai receber o dinheiro para a reforma e cuidar da reforma?
9: Essas entidades, elas fizeram a proposta, a gente vai contratar e transferir o recurso para essas entidades. Essas entidades vão fazer os projetos para cada casa, do que a casa necessita, se é o banheiro com infiltração, para resolver infiltração, se é o banheiro para resolver o telhado.

0: resolver algum problema
1: na
0: janela.
1: E aí está incluído tudo, né?
0: Incluído
1: a mão de obra.
0: Exatamente, mão de obra, material e tudo mais.
2: E como é que as famílias se candidatam ao programa, ministro? Elas devem procurar os agentes promotores? Devem fazer algum tipo de cadastro junto ao governo?
0: Quando a entidade fez essa proposta pro governo federal, pro Ministério das Cidades, ela já tinha mapeado qual o bairro, qual é a comunidade que ela vai atuar. Né? E claro que tem uma organização dessa demanda para levantar agora a necessidade de cada família, ir casa a casa, né? Pegar certinho o nome, verificar todo o imóvel, o que ele precisa, além do banheiro, vamos checar aqui o telhado, precisa ajustar o telhado, precisa ajustar o piso, mas essa comunidade ela está de antemão mapeada para que agora a gente possa contratar essas obras e executar a reforma desses banheiros.
1: Ministro, o senhor começou falando então que a gente tem o Minha Casa Minha Vida para oferecer casa para quem não tem. O Reforma Casa Brasil para oferecer melhorias em casas que precisam de adequações e o Reforma, eu preferia Viva Reformas então para oferecer esse tipo de necessidade mais básica, mais premente. Vamos falar do Reforma Casa Brasil agora, porque ele é um pouco diferente. Eu queria que o senhor explicasse a diferença entre ele e esse programa lançado agora e que tipo de melhorias podem ser feitas pelo Reforma Casa Brasil.
0: Certo. Então vamos lá. Como eu estava falando, o programa Minha Casa Minha Vida, ele foca na habitação, para quem não tem. O programa Periferia Melhoria, a gente vai nos bairros periféricos, os bairros mais simples, carentes, né? Pessoas extremamente carentes, que a gente resolve e que não tem condição de pegar um financiamento, não tem condição de fazer um banheiro com recursos próprios. No caso do Reforma Casa Brasil, a gente potencializa resolver questões de inadequações em moradias para aquela família com renda até 13 mil, que pode acessar o crédito, um financiamento, com uma taxa de juros de 0,99%, com um empréstimo máximo e um valor para financiar de até 50 mil reais, e que ela pode tá reformando um quarto, ampliando um quarto, reformando o banheiro que ela já tem, reformando o telhado, fazendo instalação elétrica, hidráulica, e dando uma melhor qualidade para a sua casa.
1: Às vezes ampliando.
0: A gente tem cerca de disponível para o programa Reforma Casa Brasil cerca de 30 bilhões de reais. Para o programa Periferia Melhoria, que a gente falou agora há pouco, a gente selecionou 9 mil moradias e a gente potencializou, na verdade, esse 9 mil, desculpe, 9 mil era a meta e a gente triplicou, foi para 30 mil. Mas são formas de atender a população brasileira, aquelas famílias que mais precisam, cada qual de acordo com sua necessidade. Para quem não tem casa, programa Minha Casa Minha Vida. Para quem tem sua habitação e precisa resolver uma adequação, o Reforma Casa Brasil. E para quem realmente é uma família extremamente carente, a gente chegar com Periferia Melhoria.
2: O senhor fez referência às faixas e aos valores que podem ser financiados neste programa. Esses valores podem ser financiados dependem da faixa de renda da pessoa ou do custo da reforma que ela quer fazer?
0: Como nessa situação nós estamos falando de um financiamento, então, vai ser feita uma análise de crédito, de capacidade dessa família, de pegar um empréstimo. Claro que um empréstimo é com a taxa menor que 1%, então a taxa facilitada, que ela traz mais famílias para o programa. Ela é mais atrativa e ela oportuniza a família aí a poder, de fato, estar melhorando sua unidade habitacional, sua moradia, com as reformas que a gente falou aqui agora há pouco, né?
1: E o programa aceita pessoas que estiverem com o nome sujo, negativado por dívida, como cartão de crédito, por exemplo, cheque especial?
0: Numa situação dessa aqui, uma análise de crédito, Mariana, assim, então é importante que as pessoas vão ter que reunir as documentações, né, os documentos com prova em renda e tudo, para que seja feita uma avaliação aí pelo agente financeiro e ela possa estar acessando um financiamento com a taxa facilitada pelo governo do Brasil, pelo governo do presidente Lula, né?
2: Ok, nós conversamos com o ministro das Cidades, Vladimir Lima. Muito obrigado, ministro, por sua entrevista aqui à Voz do Brasil.
0: Obrigado, pessoal.
1: Iniciativas para fortalecer a cultura popular no país.
2: O governo do Brasil entregou hoje 90 equipamentos culturais itinerantes que podem ser adaptados para bibliotecas, estúdios e oficinas de cinema.
1: A entrega foi feita durante a sexta Teia Nacional dos Pontos de Cultura, que contou com a participação do presidente Lula.
3: Um desfile de estandartes representando os estados brasileiros marcou a abertura da sexta Teia Nacional dos Pontos de Cultura em Aracruz, no Espírito Santo. Depois de um intervalo de 12 anos, o evento foi retomado.

0: Brumado, reunindo agentes culturais, coletivos, mestres e mestras das culturas populares, povos tradicionais, representantes da sociedade civil e gestores públicos. A iniciativa faz parte do Cultura Viva, programa criado há 22 anos para movimentar o setor. A ministra da Cultura, Margarete Menezes, destacou os avanços do setor nos últimos 3 anos.
1: Tem em torno de 400 milhões sendo aplicados por ano na produção cultural de base comunitária. E nós passamos nessa gestão para 23.121 iniciativas fomentadas até agora.
0: Durante o evento foram distribuídas placas de identificação aos pontos de cultura. Todos os mais de 16 mil pontos certificados em todo o país vão receber o material. Uma outra entrega feita em Aracruz foi a de 90 unidades dos Movicéus. Os Movicéus são equipamentos culturais itinerantes, adaptados com biblioteca, estúdio audiovisual, recursos tecnológicos, material para oficinas e cinema ao ar livre. Essa estrutura permite que municípios desassistidos possam ter acesso a atividades culturais. O presidente Lula destacou a importância do investimento em cultura.
2: O investimento em cultura movimenta uma indústria potente, estimula a economia, transforma vidas e cidades. Por isso, a cultura será sempre prioridade no nosso governo. Contará sempre com políticas públicas capazes de ajudá-la a exercer todo o seu potencial simbólico e econômico.
0: Para celebrar a cultura nacional, foram assinadas portarias que regulamentam a Rede Nacional de Mestras e Mestres das Culturas Tradicionais e Populares e o Programa Festejos Populares do Brasil. Também foram assinados o Decreto de Renovação do Conselho Nacional de Política Cultural e o Decreto que cria a Política Nacional para as Culturas Tradicionais e Populares. De Aracruz, no Espírito Santo, Luana Cari.
3: Também em Aracruz, o presidente Lula entregou 12 micro-ônibus do programa Agora Tem Especialistas Caminhos da Saúde e 11 vans do Programa Especial de Saúde do Rio Doce.
4: Os micro-ônibus são equipados com ar-condicionado e plataformas de acessibilidade e beneficiam 12 municípios capixabas.
3: Eles vão fazer o transporte sanitário seguro e gratuito de pacientes do SUS que precisam se deslocar para outras cidades para realizar consultas, exames, tratamentos especializados e procedimentos de média e alta complexidade.
4: Já as vans foram entregues para 11 municípios e serão utilizadas no transporte de pacientes para consultas, procedimentos e cirurgias fora do domicílio.
3: Seja como transporte de pessoas ou movimentação de cargas, as hidrovias do Brasil funcionam como principal acesso em diversas regiões.
4: E hoje o governo fez um balanço de ações desenvolvidas pela Secretaria Nacional de Hidrovias e Navegação, criada há 2 anos.
5: Mais hidrovias para transporte de pessoas e produtos pelo país. Essa é uma das metas alcançadas pelo Ministério de Portos e Aeroportos. Esse modal cresceu mais de 12% entre 2024 e 2025. O ministro da pasta, Tomé Franca, ressaltou as vantagens que esse tipo de transporte oferece.
6: Que as hidrovias é um caminho seguro para que a gente possa reduzir o custo logístico, que a gente possa fazer a integração do desenvolvimento regional. Nós vivemos num país que são vários Brasis e as regiões do Nordeste, do Norte, da Amazônia, ela precisa das hidrovias para o seu desenvolvimento. E finalmente um transporte que é sustentável, um transporte que preserva o meio ambiente.
5: O Ministério de Portos e Aeroportos apresentou também um planejamento que prevê leilões para concessão de 6 hidrovias no primeiro semestre de 2027 em diferentes regiões do país. Entre os trechos incluídos no plano estão os rios Paraguai, Madeira, Tocantins e Tapajós. Já no segundo semestre deste ano está previsto o leilão de concessão de um trecho do São Francisco. O secretário nacional de Hidrovias e Navegação, Otto Bourlier, destaca que as hidrovias devem ajudar a vida de quem vive perto dos rios.
7: Ribeirinhos, pescadores, indígenas, ou seja, a população que muitas vezes não tem acesso de forma em longo prazo de serviços públicos. Então é uma agenda de Estado que a gente está iniciando agora, em que a gente vai vai trazer ganhos sociais, ganhos logísticos e ganhos ambientais.
5: Desde 2023, R$1,5 bilhão foram investidos para fortalecer a navegação no país. Só neste ano, a previsão é de um investimento total que supera R$500 milhões. Com locução de Raquel Mariano, reportagem Márcia Fernandes.
3: De janeiro a abril deste ano, o Brasil registrou a melhor movimentação da história nos aeroportos, ultrapassando os 44 milhões de passageiros.
4: Um crescimento de 7,6% na comparação com o mesmo período do ano passado.
3: A aviação doméstica com voos pelo país registrou mais de 33 milhões de viajantes.
4: De acordo com o Ministério do Turismo, o fortalecimento de destinos domésticos contribui para o cenário.
3: E essas foram as notícias do Governo do Brasil.
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4: Fique agora com as notícias do Poder Judiciário e do Congresso Nacional. Boa noite.
3: Boa noite para você e até amanhã.
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10: STF valida lei que reduziu área protegida no Pará para viabilizar ferrogrão.
11: STJ identifica tentativas de fraude com comandos ocultos em petições e determina a apuração dos casos.
10: Presidente do TSE defende a atuação contra o uso abusivo da inteligência artificial nas eleições.
11: Boa noite, eu sou Marcela Luiza.
10: E eu sou Walter Lima.
11: O Supremo Tribunal Federal declarou constitucional a lei que autorizou a redução de área protegida no Pará para viabilizar a construção da Ferrogrão, ferrovia projetada para ligar o norte do país ao Mato Grosso.
10: A ação foi apresentada pelo PSOL contra uma lei de 2017. A legenda sustentava que a Constituição exige a edição de lei formal para a redução de áreas protegidas.
11: No julgamento, prevaleceu o entendimento do relator ministro Alexandre de Moraes. Segundo ele, não houve irregularidade no processo legislativo nem retrocesso ambiental, já que a construção da ferrovia continua condicionada à obtenção de todas as licenças solicitadas pelos órgãos competentes.
10: O plenário também aderiu à proposta de autorizar o Poder Executivo para compensar por decreto a área de retirada do parque.
11: STJ detecta uso de prompt injection em processos e anuncia medidas de segurança e responsabilização dos envolvidos.
10: O mecanismo tenta manipular sistemas de inteligência artificial por meio de comandos invisíveis inseridos em documentos judiciais. Tiago Gomide.
12: O Superior Tribunal de Justiça informou ter identificado petições com técnicas de prompt injection usadas para enganar modelos de inteligência artificial com comandos ocultos. Segundo o presidente da corte, ministro Herman Benjamin, o sistema STJ Logos possui barreiras de segurança capazes de neutralizar as tentativas de fraude. O tribunal determinou que os casos sejam certificados nos autos e anunciou a instauração de inquérito policial e procedimento administrativo para apurar responsabilidades criminais e disciplinares de advogados e escritórios eventualmente envolvidos.
11: Presidente do TSE defende a atuação contra o uso abusivo da inteligência artificial nas eleições.
10: A declaração do ministro Nunes Marques foi feita durante a abertura do seminário Seta Debate. Mariana Fabre.
13: O presidente do TSE, ministro Nunes Marques, afirmou que o uso de inteligência artificial para enganar eleitoras e eleitores ou para atacar o sistema eleitoral não deve ser tolerado. Para ele, o avanço tecnológico que interfere na vontade popular deve ser respondido com inteligência democrática. O ministro lembrou que o uso irregular de IA, que viola as normas eleitorais, pode ser enquadrado como uso indevido dos meios de comunicação e até como abuso de poder político ou econômico.
11: Moradores da Ilha do Marajó recebem serviços básicos de cidadania.
10: Esse foi o quarto dia de itinerância da Justiça do Trabalho. Luma Soares.
14: Movimentação intensa aqui em Breves, escolas lotadas e pátios cheios de moradores em busca de justiça, cidadania e saúde. Mesmo na reta final, as ações da Justiça do Trabalho não param. Hoje, o TRT da 8ª Região deu curso de Libras para profissionais de instituições públicas e inaugurou uma biblioteca temática com doação de livros infantis. O mutirão do Justiça Itinerante é coordenado pelo CNJ com mais de 50 entidades parceiras. Os atendimentos gratuitos em Breves, Portel e Melgaço vão até amanhã, sexta-feira, dia 22.
11: Após a ação do MPF e de órgãos parceiros, IBGE lança censo da população em situação de rua em Belém, no Pará.
10: Os dados vão servir para a criação de políticas públicas para essa população. Tatiana Castro.
15: Segundo dados do CadÚnico contabilizados até 2025, em Belém existem 1.952 pessoas em situação de rua. No entanto, por estarem desvinculados da rede assistencial básica, uma grande parcela desses cidadãos sequer constava nos registros oficiais da prefeitura. Após a ação do MPF e de órgãos parceiros, o IBGE lançou o portal oficial da pesquisa, que vai reunir os dados coletados.
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11: Uma boa noite.
10: E até amanhã.
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17: Eu sou Paula Groba.
18: E eu sou Ricardo Nakaoka.
17: E estes são os destaques de hoje do Jornal do Senado, que começa agora.
18: Congresso derruba vetos e libera recursos federais para pequenos municípios endividados com a União.
17: Sugestão legislativa prevê isenção de imposto de renda para militares.
18: Chega ao Congresso medida provisória que cria crédito de 30 bilhões para taxistas e motoristas de aplicativo trocarem de carro.
17: Boa noite.
18: Boa noite.
17: O Congresso derrubou os vetos do presidente Lula que impediam municípios com até 65 mil habitantes, mesmo endividados com a União, de receber recursos federais.
18: Com a decisão, essas cidades voltam a ter acesso a verbas de programas do governo e de emendas parlamentares. Os detalhes com o repórter Márcio Maturana.
19: Municípios com até 65 mil habitantes que estejam inadimplentes com a União poderão firmar convênios e receber recursos federais por meio de programas e emendas parlamentares. Isso porque senadores e deputados derrubaram os vetos do presidente Lula a quatro dispositivos da Lei de Diretrizes Orçamentárias, em sessão conduzida pelo presidente do Congresso, Davi Alcolumbre.
20: Vossas Excelências sabem que cerca de 90% dos municípios brasileiros, exatamente 92%, possuem menos de 165 mil habitantes. Também é do conhecimento de Vossas Excelências e de todos que o atual quadro de desafios orçamentários e fiscais que as prefeituras por todo o país têm enfrentado para implementar políticas públicas e, por isso, neste cenário, esta sessão congressual, com esta pauta previamente estabelecida, esta deliberação é de extrema importância para que os pequenos municípios brasileiros possam ter acesso aos convênios.
19: Segundo Davi, a medida pode beneficiar mais de 3 mil municípios brasileiros. Ele disse que a derrubada desses vetos atende a um pedido de prefeitos feito durante a 20ª Marcha à Brasília em defesa dos municípios.
17: E pedidos pela instalação da CPMI do Banco Master marcaram a sessão do Congresso Nacional nesta quinta-feira. Parlamentares da base e da oposição defenderam a investigação de negociações suspeitas envolvendo a instituição financeira.
18: O presidente do Congresso, Davi Alcolumbre, afirmou que a leitura dos requerimentos para a criação de CPMIs é prerrogativa da presidência, conforme o regimento do Senado.
1: Ele destacou que a sessão foi convocada para analisar vetos presidenciais relacionados a repasses a municípios inadimplentes.
21: Em resposta à questão de ordem levantada por vários parlamentares na sessão do Congresso de hoje, que requereram a leitura do requerimento de criação da Comissão Parlamentar Mista de Inquérito, a presidência esclarece que as matérias do expediente serão objeto da leitura a juízo do presidente. Portanto, o momento da leitura é um ato discricionário da presidência da mesa do Congresso Nacional.
17: A Comissão de Educação do Senado debateu os impactos da militarização das escolas públicas brasileiras.
1: Pesquisadores, representantes de entidades educacionais e estudantes criticaram a presença de agentes militares na gestão escolar e defenderam mais investimentos em políticas educacionais. Repórter Henrique Nascimento.
22: Segundo os participantes, ainda não existem evidências conclusivas de que a militarização melhore o desempenho escolar. A presidente da Comissão de Educação, senadora Tereza Leitão, do PT de Pernambuco, afirmou que especialistas defendem avaliações mais rigorosas sobre os impactos pedagógicos e sociais das escolas cívico-militares.
23: Há um conjunto de setores e segmentos da sociedade que tem alertado para a ausência de evidências conclusivas que associem a militarização à melhoria consistente da aprendizagem, defendendo avaliações rigorosas sobre seus efeitos pedagógicos, sociais e financeiros.
22: O professor da USP, Salomão Barros Ximenes, afirmou que entidades ligadas à ONU demonstram preocupação com esse modelo.
24: Todos condenam o Brasil pelo processo de expansão da militarização. Na verdade, nos dá vergonha, né? Essa é a verdade. Nos dá vergonha que o Brasil esteja se inserindo gradativamente num rol bastante pequeno de países que militarizam escolas como política institucional.
22: O tema também está em debate no Senado. Projetos em análise pelos senadores defendem o fortalecimento das escolas cívico-militares e a criação de uma frente parlamentar sobre o tema.
17: E militares das Forças Armadas podem ganhar isenção do imposto de renda.
1: Uma sugestão legislativa aprovada pela Comissão de Direitos Humanos e Legislação Participativa avançou no Senado com essa proposta. Repórter Rodrigo Rezende.
25: Uma sugestão legislativa que será agora analisada no Senado como projeto de lei isenta os militares do pagamento do imposto de renda. O relator da sugestão na Comissão de Direitos Humanos e Legislação Participativa, senador Hermes Klan, do PL de Santa Catarina, afirmou que os militares merecem o benefício pelas condições diferenciadas do trabalho.
26: O militar não cumpre jornada de trabalho ordinária, não percebe horas extras nas mesmas bases dos seletistas e estatutários civis, não tem direito de greve, está sujeito a regime disciplinar próprio que pode importar privação da liberdade e pode ser convocado a qualquer tempo para o cumprimento da missão.
25: O projeto também beneficiaria os militares das chamadas forças auxiliares, como bombeiros e policiais militares estaduais e distritais. De acordo com a Hermes Klan, os efeitos financeiros da medida deverão ser debatidos nas comissões temáticas do Senado.
17: A Comissão de Assuntos Sociais aprovou a inclusão da vacina nonavalente contra o HPV no calendário nacional de imunização do SUS.
1: Essa vacina amplia a proteção contra o câncer de colo de útero e diversos outros tipos da doença. Repórter Patrícia Oliveira.
27: A proposta amplia a cobertura vacinal contra o HPV, o papiloma vírus humano, que está relacionado principalmente a casos de câncer de colo do útero, além de diversos tumores nas regiões genitais. O Programa Nacional de Imunizações já oferece a quadrivalente, que protege contra 4 subtipos do HPV. A inclusão da vacina nonavalente busca aumentar essa proteção. A autora do projeto, a senadora doutora Eudócia, do PSDB de Alagoas, afirmou que a implementação da vacina pelo SUS custará menos ao governo federal do que as despesas com a doença.
28: Enquanto que a quadrivalente protege a mulher 70%, contra o vírus HPV, a nonavalente protege 90%. Nós iremos economizar 3,8 bilhões de reais em um único ano, porque nós não teremos as mulheres com câncer de colo de útero.
27: Se não houver pedido para votação no plenário, a matéria segue para a Câmara dos Deputados.
17: E motoristas de táxi e de aplicativos poderão ter acesso a uma nova linha de crédito para trocar de carro ou comprar o primeiro veículo próprio.
1: O Congresso Nacional vai analisar a medida provisória que destina 30 bilhões de reais ao financiamento de automóveis de até R$150 mil, com critérios de sustentabilidade ambiental, social e econômica. Repórter Alexandre Campos.
0: Pelo texto da MP editada pelo Executivo, os beneficiários terão carência de 6 meses para o início do pagamento das prestações e de 6 anos para quitar o empréstimo. Os juros serão diferenciados para as mulheres de 11,5% ao ano, enquanto que para os homens de 12,6%. O governo vai destinar R$30 bilhões para o programa e exigir das montadoras que a ele aderirem a obrigação de conceder um desconto mínimo de 5% para os motoristas. Ao lembrar que depois da pandemia muitas pessoas optaram por se deslocar por meio de transporte individual compartilhado, o senador Rogério Carvalho, do PT de Sergipe, elogiou a iniciativa do governo.
2: O governo acerta ao atender milhões de trabalhadores brasileiros e brasileiras que trabalham nesta área, dando uma condição semelhante a outros trabalhadores e outros segmentos da economia que têm acesso a crédito, que têm estímulo para poder melhorar a sua condição de trabalho e melhorar a sua renda.
0: Também do PT, o senador Camilo Santana, representante do Ceará, lembrou que a MP vai beneficiar ainda os motoristas que, por não terem carro próprio, alugam veículos para transportar os passageiros pelas ruas do Brasil.
3: A iniciativa pode beneficiar cerca de 1,4 milhão de trabalhadores brasileiros, homens e mulheres que acordam cedo, enfrentam trânsito, insegurança, jornadas exaustivas e que muitas vezes comprometem boa parte da renda no aluguel de um carro para poder trabalhar.
0: De acordo com a medida provisória, quem aderir ao programa poderá incluir no valor das prestações os gastos com seguro e equipamento de segurança do veículo, desde que não ultrapassem 10% do valor do carro. Antes de ser votada pelos plenários da Câmara dos Deputados e do Senado, a MP será discutida por uma comissão mista de deputados federais e senadores.
1: Com edição de Paula Groba e trabalhos técnicos de João Lira, o Jornal do Senado fica por aqui. Acompanhe agora as notícias da Câmara dos Deputados. Boa noite.
17: Boa noite e até amanhã.
9: Jornal Câmara dos Deputados. Congresso derruba veto que proibia repasse a municípios inadimplentes.
4: Deputados tornam crime o aumento abusivo de preços dos combustíveis.
9: Hugo Mota destaca a atuação da Câmara no enfrentamento ao feminicídio.
4: Plenário muda regras para a atuação dos órgãos de fiscalização ambiental.
9: Boa noite. Os deputados aprovaram um projeto que altera a legislação ambiental para impedir a suspensão de empreendimentos rurais sem notificação dos órgãos de fiscalização. Saiba mais detalhes sobre a proposta com o repórter Antônio Vital.
5: O plenário da Câmara aprovou o projeto que altera a lei de crimes ambientais para proibir o embargo de empreendimentos rurais com base exclusivamente em ferramentas de detecção remota, como imagens de satélite que apontem desmatamento. O projeto apresentado pelos deputados Lúcio Moschini, do PL de Rondônia, e Zé Adriano, do PP do Acre, estabelece novas regras para a atuação dos órgãos de fiscalização ambiental. Na prática, antes da aplicação de medidas mais severas, como embargos ou paralisação de atividades, o autuado deverá ser notificado e ter prazo razoável para apresentar esclarecimentos quanto à infração tiver sido identificada apenas por monitoramento remoto. O texto aprovado também determina que, se for constatado dano ambiental, a fiscalização poderá adotar medidas administrativas cautelares para impedir o agravamento desse dano ou para garantir a recuperação ambiental. Mas essas medidas não poderão ser utilizadas para antecipar punições aos empreendimentos. Relatora da proposta, a deputada Marussa Boldrin, do Republicanos de Goiás, argumentou que a proposta fortalece o direito à ampla defesa e ao contraditório, sem retirar o poder de fiscalização dos órgãos ambientais. Para ela, imagens de satélite não podem substituir o direito de defesa e até fumaça de fogão a lenha pode ser confundida com queimada. O autor da proposta, Lúcio Moschini, disse que o objetivo é apenas garantir o direito de defesa antes do embargo do empreendimento.
6: Nós queremos que o satélite continue fiscalizando, sim. Antes, porém, que dê o direito de defesa ao produtor rural. Detectou? Perfeitamente. Então notifique o produtor. O ônus da prova hoje é todo do produtor. O satélite não sabe se você tem uma licença de desmatamento. O satélite não sabe se houve uma tempestade e caiu uma árvore, mas o que o satélite faz, através de IA, é embargar.
5: A deputada Marina Silva, da Rede de São Paulo, ex-ministra do Meio Ambiente, disse que o projeto dificulta medidas imediatas de proteção em áreas remotas e pode colocar fiscais de órgãos ambientais em risco.
7: O que estão querendo é voltar ao tempo da impunidade. Não é para corrigir injustiça. Injustiça é expor o fiscal do IBAMA, do ICMBio, aí para uma operação corpo a corpo e ser recebido com bala por pessoas que invadem, que fazem grilagem em terra pública, em terra indígena, em área do governo federal. Isso sim é injustiça. A justiça é usar a tecnologia.
5: O projeto que proíbe o embargo de empreendimentos rurais com base apenas em infrações detectadas por imagens de satélite seguiu para análise do Senado. Da Rádio Câmara de Brasília, com informações de Daniela Lessa, Antônio Vital.
8: Nilton Tato, do PT de São Paulo, critica iniciativas apoiadas pela Frente Parlamentar da Agropecuária. Ele afirma que os projetos defendidos podem fragilizar mecanismos de proteção ambiental, favorecer mudanças em áreas de conservação e enfraquecer o combate ao desmatamento ilegal.
10: No entendimento de Nilton Tato, parte da bancada ruralista adota posições contraditórias ao apoiar compensações por perdas climáticas, enquanto, por outro lado, defende medidas que agravam a crise ambiental.
11: Educação.
8: O plenário da Câmara aprovou novas regras para reajuste do piso nacional dos professores do ensino básico público. Quem tem mais detalhes sobre o tema é a repórter Daniela Lessa.
12: A Câmara dos Deputados aprovou a medida provisória que altera as regras de atualização do piso salarial nacional dos professores da educação básica pública. A partir da medida, o piso salarial dos professores do magistério passou a ser de R$ 5.130 para professores com formação em nível médio. Antes da medida provisória, o aumento anual do piso era calculado com base no crescimento do valor anual por aluno do Fundeb. Segundo o governo, esse modelo gerava distorções, porque dependia apenas da variação do valor mínimo por aluno definido nacionalmente. Com a medida provisória, o reajuste passará a considerar a inflação do ano anterior, medida pelo INPC, somada a 50% da média de crescimento real das receitas do Fundeb nos últimos 5 anos. Segundo o Ministério da Educação, pela regra antiga, o reajuste de 2026 seria de apenas 0,37%. Já com a nova fórmula, o aumento ficará em 5,4%, com ganho real acima da inflação. Relatora da proposta, a senadora professora Dorinha Seabra, do União Brasil de Tocantins, argumentou que a medida busca garantir valorização dos profissionais da educação sem provocar mudanças bruscas nas contas de estados e municípios. Outra mudança aprovada amplia o alcance da política para incluir professores contratados por tempo determinado, ponto defendido pela deputada Maria do Rosário, do PT do Rio Grande do Sul.
13: Não há professores de primeira ou de segunda categoria na escola. Nós queremos concursos públicos, mas ao mesmo tempo reconhecemos que ao longo dos últimos anos, praticamente 50% do efetivo dos educadores e educadoras das escolas públicas são de professores com contrato emergencial.
12: O deputado Hildo Rocha, do MDB do Maranhão, destacou que a proposta iguala a remuneração de professores do ensino infantil e fundamental.
14: Isso aqui agora, os professores do magistério serão tratados todos iguais, professor do ensino infantil, professor do ensino fundamental, todos serão tratados igualmente. Agora, até mesmo os professores contratados por tempo determinado, todos terão o mesmo piso salarial.
12: O deputado Kim Kataguiri, do Missão de São Paulo, votou contra a proposta, argumentando que o atual piso salarial do magistério ainda não é pago corretamente em muitos municípios.
15: Que os tribunais de contas apontam que mais de 80% já não paga o piso atual. Aí o Congresso Nacional, sem fazer nenhum sacrifício próprio, porque dinheiro não falta, o que falta é cortar na carne do próprio Congresso, dos privilégios, inclusive dos próprios parlamentares, para de fato ter esse recurso para os municípios e para os estados.
12: A medida provisória que altera as regras do piso salarial nacional dos professores da educação básica seguiu para análise no Senado. Da Rádio Câmara de Brasília, Daniela Lessa.
11: Segurança Pública.
10: Paulo Mar... Marinho Júnior, do PL, critica a situação da segurança pública em Caxias, apontada por ele como a cidade mais violenta do Maranhão. O deputado questiona a ausência de representantes do Judiciário, do Ministério Público e da Polícia Federal em audiência pública realizada no município sobre o tema.
8: Paulo Marinho Júnior afirma que agentes de outros estados têm sido mais eficientes no combate ao crime do que as forças de segurança do Maranhão. Ele ainda cobra esclarecimentos sobre denúncias de atuação do crime organizado e a possíveis irregularidades envolvendo agentes públicos de Caxias.
9: Presidência.
10: O presidente Hugo Mota ressaltou a atuação da Câmara com a aprovação de mais de 70 propostas para fortalecer políticas de enfrentamento ao feminicídio e à violência contra as mulheres. A reportagem é de Luiz Gustavo Xavier.
11: O presidente da Câmara, Hugo Mota, destacou que desde a assinatura do Pacto Nacional Brasil contra o Feminicídio, os deputados aprovaram um conjunto de 73 propostas voltadas ao enfrentamento da violência contra a mulher e ao combate ao feminicídio no país. A declaração foi feita durante cerimônia, que marcou 100 dias da iniciativa, ao lado do presidente Luiz Inácio Lula da Silva e de autoridades dos três poderes.
16: O feminicídio é um flagelo que nos envergonha como nação, mas a união entre os poderes demonstrada neste pacto e a determinação do Parlamento brasileiro em legislar com rigor e sensibilidade apontam o caminho para que em um futuro próximo nenhuma cidadã precise temer por sua vida apenas pelo fato de ser mulher.
11: Hugo Mota reforçou que a Câmara tem priorizado medidas de prevenção, proteção e acolhimento às mulheres vítimas de violência. Entre as iniciativas citadas está o programa Antes que Aconteça. A proposta prevê a implantação de salas lilás, casas-abrigo e a atuação de defensoras populares capacitadas em direito das mulheres.
16: A iniciativa contempla a implantação de salas lilás, casas-abrigo e a atuação de defensoras populares, lideranças comunitárias capacitadas em direitos das mulheres. A educação também será um dos pilares desse esforço, porque é assim que transformamos o país. A partir da base.
11: A coordenadora da bancada feminina, deputada Jaque Rocha, do PT do Espírito Santo, destacou os avanços na legislação brasileira, desde a assinatura do Pacto Nacional Brasil de Enfrentamento ao Feminicídio.
18: Para nós é um motivo de muito orgulho nesses 100 dias, mostrar o tamanho da colaboração do Poder Legislativo, também junto aos outros poderes, Poder Executivo e Judiciário, de que nós temos aqui uma bancada comprometida a colocar as mulheres como protagonistas e prioridade.
11: O presidente da Câmara mencionou ainda projetos aprovados recentemente pela Casa, que já se transformaram em lei, como o uso da tornozeleira eletrônica por agressores e a tipificação da violência vicária e do vicaricídio. A Câmara também aprovou a quebra de sigilo bancário em ações de alimentos, quando houver suspeita de ocultação de patrimônio, entre outras propostas. Da Rádio Câmara de Brasília, Luiz Gustavo Xavier.
9: Política.
8: Leonardo Monteiro, do PT de Minas Gerais, registra a cassação do prefeito de Governador Valadares, Coronel Sandro. O deputado afirma que a decisão ocorreu após denúncias de irregularidades em contratos da área da educação, incluindo transporte escolar e aquisição de kits para estudantes.
10: Leonardo Monteiro parabeniza a atuação da Câmara Municipal e de lideranças políticas de Governador Valadares para dar continuidade ao processo. Para o deputado, a votação que resultou na cassação representa um esforço de enfrentamento à corrupção no município mineiro.
9: Votação.
8: Deputados e senadores derrubaram o veto presidencial à proibição de que municípios inadimplentes recebam recursos federais. A repórter Silvia Munhato acompanhou sessão do Congresso e tem outras informações.
19: O Congresso Nacional derrubou 4 vetos do Executivo à Lei de Diretrizes Orçamentárias de 2026 para permitir repasse de recursos federais para obras de estados e municípios e para convênios com municípios que estão inadimplentes. A sessão também foi marcada por pedidos de parlamentares por uma CPI mista sobre o Banco Master. 2 dispositivos mantidos na LDO prevêem recursos para obras de rodovias estaduais e municipais destinadas à integração de modais de transporte. ou escoamento produtivo e para despesas relativas à malha hidroviária. Mas o Executivo argumentou que os recursos federais não poderiam custear despesas locais. Outro dispositivo permite a doação de bens, valores ou benefícios pela administração pública em período eleitoral, mas o governo federal alegou que a medida é inconstitucional. Também foi mantido o dispositivo que permite convênios com municípios de até 65 mil habitantes que estão inadimplentes. Apesar dos vetos iniciais, vários parlamentares que apoiam o governo declararam que votariam contra apenas o dispositivo sobre doações em período eleitoral. Foi o que disse o deputado Chico Alencar, do PSOL do Rio de Janeiro.
6: Porque ele permite a compra de votos. Na verdade, você poder doar em período eleitoral bens, uma série de equipamentos utilitários, benesses para a população, significa descumprir a lei eleitoral, que tem essa vedação muito sadia.
19: A deputada Bia Kicis, do PL do Distrito Federal, defendeu a derrubada dos vetos porque eles estariam prejudicando a população.
7: Para impedir o escoamento da produção, para impedir que aquelas pessoas que moram nos rincões mais distantes do nosso país, as pessoas mais simples, pobres, vulneráveis, miseráveis, não tenham acesso à produção.
19: No início da sessão, vários deputados e senadores pediram ao presidente do Congresso Nacional, senador Davi Alcolumbre, do União do Amapá, que lesse requerimentos de abertura de CPIs mistas para investigar denúncias relacionadas ao caso do Banco Master. Um dos que pediu a CPI foi o senador Flávio Bolsonaro, do PL do Rio de Janeiro, que aparece em conversas gravadas com o dono do Banco Master, Daniel Vorcaro. Nas conversas, ele busca recursos para o financiamento do filme sobre seu pai, o ex-presidente Jair Bolsonaro.
20: Do outro lado está o filme do presidente Bolsonaro, que recebeu investimento privado de alguém que na época não tinha absolutamente nada que pudesse desabonar a sua conduta, inclusive premiado, as suas empresas premiadas como exemplo de compliance. Esse lado não tem nada de errado. E é por isso, presidente, que a gente precisa urgentemente dessa CPMI.
19: O deputado Lindberg Farias, do PT do Rio de Janeiro, disse que o senador poderia aproveitar a tribuna para responder os questionamentos sobre sua relação com Vorcaro.
21: O senhor foi visitar ele um dia depois que ele sai da prisão com tornozeleira eletrônica? Quer dizer que não sabia dos envolvimentos dele? Vossa Excelência não sabia da aplicação do Rio Previdência, governado pelo seu partido, no seu estado, pelo PL, Cláudio Castro, 970 milhões?
19: O senador Davi Alcolumbre ouviu as reivindicações, mas indeferiu os pedidos, afirmando que a decisão sobre o aumento da leitura dos requerimentos de CPI é da presidência. Da Rádio Câmara de Brasília, Silvia Minhato.
9: Economia. A Câmara aprovou projeto encaminhado pelo governo que pune com prisão aumento injustificado no preço dos combustíveis. O repórter Antônio Vital acompanhou a votação e tem mais informações.
5: A Câmara dos Deputados aprovou o projeto do governo que prevê pena de 2 a 4 anos de prisão, além de multa, para quem aumentar sem justa causa o preço de combustíveis, considerados bens de utilidade pública. A proposta altera a lei dos crimes contra a ordem tributária, econômica e contra as relações de consumo. O projeto considera sem justa causa o aumento de preços que não tenha relação com a elevação dos custos de produção, distribuição e importação dos combustíveis. As penas poderão ser aumentadas até a metade se o aumento injustificado ocorrer durante calamidade pública ou crise de abastecimento. Para apurar a existência do crime, o Ministério Público deverá firmar acordos de cooperação com o Conselho Administrativo de Defesa Econômica, o CAD. A proposta original do governo previa pena de até 5 anos de prisão, que foi reduzida para 4 pelo relator, deputado Merlong Solano, do PT do Piauí, após negociação com os diversos partidos. De acordo com a justificativa do governo, os combustíveis possuem importância estratégica para o funcionamento da economia e a proposta corrige uma lacuna legal nas relações de consumo. O projeto foi criticado por deputados da oposição. Para o deputado Kim Kataguiri, do Missão de São Paulo, criminalizar o aumento de preços vai provocar desabastecimento de gasolina e óleo diesel. Já o deputado Lafayette de Andrade, do PL de Minas Gerais, diz que já existem instrumentos administrativos para penalizar quem aumentar os preços para ferir a concorrência e o consumidor.
22: Nós entendemos que é um projeto inócuo. Está criando na prática mais uma possibilidade de incriminar posto de gasolina, de prender dono de posto. Hoje, nós já temos um sem número de leis que defende a liberdade econômica, que defende o consumidor, que dá um conjunto de ferramentas para o Ministério Público, para a Polícia Federal, que na prática, no mundo real, no dia a dia, vai chover no molhado, porque as ferramentas já estão aí.
5: O relator Merlon de Solano defendeu a necessidade de punir empresários que aumentarem preços sem justificativa. Segundo ele, foram registrados aumentos abusivos e injustificados mesmo depois das medidas adotadas pelo governo desde o início da guerra entre os Estados Unidos e o Irã.
0: A gente está tendo aí um subsídio para o setor de R$3 por cada litro. Ainda assim, se mantiveram os aumentos. Diante deste quadro, da persistência do setor de combustível em elevar seus preços de maneira injustificada, porque o Brasil só consome de gasolina importada 15% de toda a sua demanda. De óleo diesel, a parte importada só chega a 30% de todo o nosso consumo.
5: O projeto do governo, que prevê pena de 2 a 4 anos de prisão para quem aumentar sem justa causa o preço de combustíveis, seguiu para análise do Senado. Da Rádio Câmara de Brasília, Antônio Vital.
9: Transportes.
8: Ricardo Aires, do Republicanos do Tocantins, denuncia a precariedade e a curta durabilidade de pontes estratégicas na região norte. Ele cita como exemplo a ponte sobre o rio Araguaia, que liga seu estado ao Pará, interditada com menos de 15 anos de uso e prejuízo de R$76 milhões.
10: Outro caso citado pelo deputado ocorre em Pedro Afonso, onde uma ponte de R$100 milhões entregue em 2014 está parcialmente interditada. Ricardo Aires exige a atuação imediata do TCU para investigar os métodos construtivos e o processo de execução dessas obras.
8: Bebeto, do PP do Rio de Janeiro, pede agilidade na remoção de uma torre de energia que, segundo ele, está impedindo o avanço de obras de duplicação na rodovia Presidente Dutra e a construção de um acesso viário na Baixada Fluminense.
10: Bebeto também cobra providências de órgãos reguladores diante do atraso nas intervenções viárias. Além disso, ele defende a continuidade de obras de mobilidade urbana, incluindo a construção de viadutos considerados estratégicos para reduzir congestionamentos.
8: Termina aqui o Jornal Câmara dos Deputados, com trabalhos técnicos de Everson Urani e apresentação de José Carlos Andrade e Luciana Vieira. Uma boa noite para você.
10: Uma ótima noite. A Voz do Brasil está de volta amanhã. Você ouviu A Voz do Brasil. 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
25: A Chapecoense foi condenada a pagar R$450 mil à família do jornalista Giovanni Klein, um dos 71 mortos do trágico acidente aéreo que aconteceu em 2016 e neste ano vai completar 10 anos. Giovanni Klein era repórter da RBS TV de Chapecó, tinha 28 anos e atuava na cobertura esportiva no Oeste Catarinense. Ele era gaúcho, natural de Pelotas. Na sentença, o juiz reconheceu a responsabilidade civil, objetiva e solidária da Chapecoense, como clube afretador da aeronave da empresa Lamia. O magistrado também apontou culpa grave por negligência na escolha da companhia aérea, que assumiu o risco ao escolher a empresa mais barata, mesmo diante de alternativas mais seguras. Em nota, a Chapecoense informou que não irá comentar a decisão em razão de o processo ainda se encontrar em trâmite judicial. Gerson Felipe para Esporte Total. 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
1: Olá, boa noite! Está chegando Vila Sertaneja. Hoje tem música boa demais pra você. Preparamos uma seleção lindíssima. Galera do fã-clube, boa noite. Galera de toda a região, boa noite. Sejam bem-vindos na Rádio de 1 milhão de amigos. A Rádio Menina de Balneário Camboriú apresenta a partir de agora, até a meia-noite, o Vila Sertaneja. Bora!
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0: 10h20.
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0: 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Um grande abraço pra moçada que se liga e acompanha a programação em qualquer parte da região aqui, né? Balneário Camboriú, Navegantes, Itajaí, Itapema, Meia Praia, pessoal de Blumenau, de Penha, tudo de bom. Galera de Camboriú, né? A audiência maciça da sua Rádio Menina. Vamos de música, a programação não para de jeito nenhum.
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2: Mais uma do Estiago.

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0: 10h41.
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0: Muito bem, curtiu música bonita na programação e vem mais por aqui, porque a programação não para, só música de qualidade, só hits rolam na Rádio Menina, a sua rádio de 1 milhão de amigos. Aumenta o volume.
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0: 11:01.
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6: É isso aí, aqui só rola música boa do Vila Sertaneja, programação mais gostosa do seu rádio, né? Grande abraço pra moçada, você que tá acompanhando a programação em casa, no trabalho, tá levando a gente de carona também, é, que legal, tá aí na 101, tá na cidade, passeando, curtindo a menina, um abraço especial, aumenta o volume que tem mais música aqui na programação do Vila Sertaneja.
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0: 11:20.
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0: mais gostosa do rádio no seu final de noite. A música sertaneja que é destaque. Você mata a saudade, você ouve músicas lançamento, músicas atuais. É claro, só na sua rádio menina, rádio de 1 milhão de amigos. Por isso, aumenta o volume. Tem mais música chegando.
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0: 11:42.
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0: programação gostosa demais das suas noites, né? 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

0: Meia-noite e 27.
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2: O Hospital Regional Ruth Cardoso retomou na última segunda-feira os atendimentos do Centro de Imagem para pacientes agendados pelo Sistema de Regulação. A reabertura faz parte das mudanças implementadas após a unidade passar para a gestão do governo de Santa Catarina. O espaço passou por revitalização e reorganização do fluxo de atendimento. Com a nova estrutura, o serviço agora atende tanto pacientes externos encaminhados pela regulação, quanto demandas internas do ambulatório de especialidades. Nesta primeira etapa, o Centro de Imagem passou a oferecer exames de raio-x, ultrassonografia e tomografia computadorizada. A expectativa é de realizar cerca de 350 procedimentos por mês. Segundo a direção da unidade, as agendas já estão preenchidas até o fim de junho. Érica Guckert para a Rádio Menina.
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2: Meia-noite e 58.
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0: 1:29.
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2: Os contribuintes de Itajaí agora podem pagar taxas e impostos municipais com o cartão de crédito. A nova modalidade já está disponível e permite o parcelamento dos débitos em até 12 vezes, conforme as condições e juros definidos pela operadora do cartão. O serviço já está disponível na Praça do Cidadão. Para viabilizar a operação, foram instalados equipamentos específicos para o processamento dos pagamentos. A iniciativa foi implementada por meio de uma parceria com o Banco do Brasil, responsável pela disponibilização das máquinas e pela operação financeira das transações. Érica Guckert para a Rádio Menina.
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2: E aqui é o Luciano.
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1: Essa é a nossa música, hein?
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2: Uma e 58.
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0: 2:28.
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2: A Superintendência do Porto de Itajaí criou uma comissão especial para monitorar e avaliar possíveis impactos do fenômeno El Niño na infraestrutura e nas operações portuárias. A medida foi oficializada por meio de uma portaria. Segundo o Porto de Itajaí, a iniciativa tem caráter preventivo e foi adotada diante dos alertas meteorológicos que apontam riscos de eventos climáticos extremos em Santa Catarina, como chuvas intensas, elevação do nível dos rios, ressacas, vendavais, erosão e também alagamentos. A comissão será responsável por acompanhar e analisar dados meteorológicos, hidrológicos e oceanógrafos, além de identificar vulnerabilidades estruturais e riscos operacionais que possam afetar o complexo portuário. Érica Guckert para a Rádio Menina.
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0: 3:28.
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2: A Justiça de Santa Catarina considerou indevida a cobrança de IPTU sobre 6 terrenos localizados no Morro do Careca, em Balneário Camboriú. Segundo os desembargadores, os imóveis não possuem possibilidade de construção ou exploração econômica devido às restrições ambientais existentes na área. Com isso, o tribunal determinou a suspensão da cobrança do imposto e a devolução dos valores pagos pela empresa proprietária nos últimos 5 anos. Por outro lado, a justiça negou o pedido de indenização feito pela incorporadora. Os magistrados entenderam que as limitações ambientais já existiam antes da compra dos terrenos realizada em 2001 e que o comprador assumiu os riscos relacionados às restrições de uso da área. Laudos técnicos apontaram que os lotes estão em área de preservação permanente com forte inclinação, vegetação nativa e sem infraestrutura para ocupação. Érica Guckert para a Rádio Menina.
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3: Quatro e um.
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9: Olá, minha gente, é sexta-feira, vamos juntos para mais uma edição do Sertanejo Bom Demais. 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

Para você até às 6 horas da manhã, pode espalhar para todo mundo aí, conta que a gente tem um encontro marcado diariamente das 4 às 6 da manhã aqui no nosso sertanejo bom demais. Bom dia!

0: Bom dia, minha gente. Chegou a sexta-feira, tão esperada, tão aguardada sexta-feira, e o final de semana tá pintando por aí, muita gente feliz já, né? Comemorando mais um final de semana, porque vai ficar mais tempo com a família, mais tempo em casa, para curtir belos momentos junto às pessoas que amamos. E hoje, sexta-feira 22, teremos sol com muitas nuvens durante o dia e períodos de céu nublado. À noite, chuvosa. Essa é a promessa, né? Essa é a previsão dos meteorologistas para hoje, sexta-feira. Temperaturas mínima de 11 graus e a máxima podendo chegar 18 graus na região de Balneário Camboriú. O sol nasce às 6:50, se põe às 17:31. Estamos na lua nova. E dia 22 de maio é celebrado o Dia Internacional da Biodiversidade, o Dia do Abraço e também o Dia do Apicultor. Só para contextualizar um pouquinho, o Dia Internacional da Biodiversidade foi criado pela Organização das Nações Unidas, a famosa ONU, para conscientizar a população global sobre a importância vital da diversidade de espécies e a conservação dos ecossistemas. E o Dia do Abraço, de origem popular, que celebra um dos gestos mais universais de afeto e carinho, promovendo a conexão emocional entre nós, seres humanos, entre as pessoas. E já vou aproveitar para mandar aquele abraço aí para os apicultores da região, né? Hoje também é o seu dia. Simbora, minha gente, tá só começando, né, o nosso sertanejo de hoje, sexta-feira. Daqui a pouco tem mais. Agora vamos falar um bocadinho aqui dos nossos patrocinadores. 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

Muito bem, já estou de volta desejando a você uma maravilhosa manhã, madrugada, que o seu dia seja perfeito, seu trabalho abençoado, que as coisas fluam bem pra você, né? E se tiver um probleminha ou outro, a gente resolve devagar, com calma, com tranquilidade. Não adianta desespero, não. É só ter fé e botar Deus na frente de tudo, que as coisas vão dar certo sim. Pensamento positivo, gente. É o nosso sertanejo bom demais aqui na Rádio Menina. E aquele abraço especial, um abraço do tamanho do mundo pra você, ouvinte. Bom dia!

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0: Muito bom dia, minha gente. Bom dia, meu povo querido. Bom dia, Brasil. Bom dia para você que está acordando agora, amigos e amigas, amantes da boa música sertaneja raiz. Mais uma linda manhã juntos aqui na Rádio Menina 100,5, a sua companhia, onde quer que você esteja.
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1: Juntos no Sertanejo Bom Demais, pra quem gosta de música sertaneja raiz, música sertaneja cabocla, como a gente diz, pra aquele modão de viola gostoso pra gente começar o nosso dia.

Então, já estou de volta aqui na Rádio Menina e no programa Sertanejo Bom Demais, esse nosso encontro diário, sempre com a melhor música sertaneja. Bom dia!

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0: Esse é o nosso sertanejo bom demais aqui da Rádio Menina, nosso encontro de todas as madrugadas das 4 às 6 da manhã. E só lembrando, daqui a pouquinho já tá chegando Bote a Boca no Trombone também, viu gente? Depois do nosso sertanejo, tem mais música boa chegando por aqui.
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0: Já amanhã de sexta-feira, minha gente, sejam todos bem-vindos aí, tá chegando agora, tá levantando agora, acordando agora, muito obrigado pela companhia e um abraço especial para você que já tá com a gente desde as 4 horas, né? Curtindo nosso sertanejo bom demais. Agora o espaço para você do trecho, alô amigo do caminhão.
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0: Pois é, gente, o setor de transporte rodoviário de cargas, né, enfrenta uma crise demográfica preocupante. A gente já sabe disso, vem sendo falado, né, há muito tempo sobre essa condição. De acordo com mais uma pesquisa, a perfil e preferências dos caminhoneiros, a idade média dos motoristas profissionais brasileiros está em 45 anos e meio, com boa parte da categoria concentrada na faixa etária entre 40 e 49 anos. Os dados também apontam uma escassez de renovação de mão de obra evidente. Apenas 9,5% dos profissionais, né, têm menos de 30 anos, enquanto 12,9% já estão com 60 anos ou mais. Esse cenário faz com que 88% das empresas de transporte rodoviário de cargas enfrentem dificuldades na contratação de motoristas e agregados, segundo o levantamento da Associação Nacional do Transporte de Cargas e Logística. De acordo com o levantamento da entidade, a escassez de profissionais já é considerada a segunda principal limitação ao crescimento do setor no país. E a pergunta que fica, né? O que fazer para atrair os jovens a abraçarem a profissão de caminhoneiro? Alô, amigo do caminhão, esse é o seu espaço aqui no Sertanejo Bom Demais. Bom dia, povo!

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1: Olá, minha gente, tô de volta, abraçando você que tá chegando agora aqui na sintonia, tá acordando agora, né? Bom dia, pensamento positivo que vai dar tudo certo, minha gente. Música boa até às 6 horas da manhã no sertanejo, bom demais.

Não esquece, gente, daqui a pouquinho, a partir das 6 horas da manhã, todas as notícias para você começar o seu dia sabendo de tudo. É o nosso Bote a Boca no Trombone, já já, com nossa equipe de jornalismo da Rádio Menina. E segue o baile, segue o sertanejo bom demais.

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Uma pena, mas chegamos ao final de mais uma edição do nosso Sertanejo Bom Demais. Desejando a você e a sua família um ótimo dia. A gente se encontra amanhã, a partir das 4 horas da manhã. Eu, Lio Brasil e Edson Valentim, juntamente com os nossos patrocinadores: Casa de Carnes Nações, Avenida Palestina, esquina com a Rua Panamá, no bairro das Nações, e Tratimar de Madeiras em Itajaí, madeira tratada e floresta preservada. Abraço, gente, fiquem com Deus e na sequência tem o Bote a Boca no Trombone. Tchau!

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6: Bom dia, começando Bote a Boca no Trombone. Hoje é sexta-feira, dia 22 de maio de 2026, outono brasileiro, 11 graus a temperatura, tá friozinho, tá gelada amanhã desta sexta-feira. Por aqui tá tranquilo até, né? Porque em Urupema tá 4 graus neste momento, em São Joaquim, 3 graus. Para quem vai pro Rio Grande do Sul, Serra Gaúcha, 4 graus lá para as bandas de Gramado, mesma temperatura para Caxias do Sul, ali na divisa entre Santa Catarina e Rio Grande do Sul, Torres, Passo de Torres, 12 graus a temperatura, capital dos gaúchos, Porto Alegre, 9 graus, capital dos catarinenses, Floripa, 12 graus também, dando um panorama aí de como é que tá a temperatura, neste que é ainda um aperitivo do que teremos, acredito, até a chegada do inverno. Afinal de contas, não entramos na estação mais fria, mais gelada do ano, que é o inverno. Ainda estamos vivendo o outono brasileiro, em mais uma semana que está chegando ao finalzinho. Pois é, agora para aquecer, tem a sua companhia, tem você que tá aí do outro lado, se preparando, ainda saindo devagarinho da cama, ficando um pouquinho mais tarde, né? Liga o seu fonezinho no celular, liga o radinho, enfim, da maneira que você quiser, e aí fica dando aquela empurradinha assim, ah, vou até um pouquinho mais tarde. Ou muitos que já pularam cedo, já fizeram fogo, já ligaram o aquecedor para começar mais um dia e programar esse dia. Qual é que é o seu compromisso mais importante hoje, ou os seus compromissos? Daqui a pouco tem que levar também todo mundo para a escola. Garotado que vai para a escola também pega carona. Enfim, são várias atividades e compromissos, mas sempre com a companhia do Bote a Boca no Trombone. Isso que é o mais importante: você participando, você trazendo a sua demanda e você de ouvidinho ligado aqui no programa também para saber o que está acontecendo. Bom dia, Gerson Felipe. Tudo bem, Gerson?
7: Muito bom dia, Dilson. Bom dia a todos os ouvintes do Bote a Boca no Trombone. Uma boa sexta para todos. Olha, na minha opinião e no meu sentimento também, tá o dia mais frio da semana.
6: É verdade. Eu esperava que fosse quinta, mas eu acho que hoje tá mais frio. Ontem, né? Quinta. Pensei que ia ser ontem, mas esfriou mais hoje.
7: Meu Deus do céu. Hoje de manhã eu acordei, eu não achei o meu chinelo. E até colocar uma meia, eu passei um frio, gelou os pés. Deus, tava quentinho da cama, mas até achar a meia já gelou de novo.
6: Loucura, né? Pois é, faz parte, né? Friozinho aí de final de semana, daqui a pouco o Marinho vai confirmar. Eu tava dando uma olhada no celular, a gente sempre dá aquela zapiadinha ali. É molhado, viu? Infelizmente.
7: Vai chover? Ixi! E sabe que ontem, por falar em frio, passei um frio, eu tava lá no evento da BNT Mercosul.
6: Meu, né? Deus do céu.
7: A abertura da BNT Mercosul. Foi lá no Mariás, fiquei sentado bem perto de uma porta lá, meu Deus do céu, passei um frio danado. Mas o foco, obviamente, não foi o frio, e sim a abertura desse evento, que é um dos maiores eventos de turismo, não só do Brasil, como de todo o Mercosul. E eu estava escutando o discurso do Geninho Góes, que é o idealizador e também né, a pessoa que vem realizando a BNT, são 32 anos desse evento, Adilson, e várias personalidades estiveram, né, acompanhando este evento, né, vou destacar uma das principais, que era a Catiane Seif, a secretária de Estado de Turismo aqui de Santa Catarina, mas eu vou falar um pouco sobre o discurso do Geninho, que me marcou bastante. Ele falou sobre esse Brasil que a gente vive, um país polarizado, e que para o turismo não é nada bom, porque no final das contas, o turista que vem de fora, ele não olha o Brasil do lado A, do lado B, o Brasil da esquerda ou o Brasil da direita, ele quer vir para o Brasil, um país que tem uma fama internacional de ser um país acolhedor, um país, né, aprazível para que as pessoas venham, se divirtam, vivam bons momentos. E fiquei pensando, né? Muitas vezes os políticos colocam a gente contra a gente mesmo, um contra o outro, e no final das contas a gente está prejudicando uma atividade que é muito importante, ainda mais aqui para Santa Catarina, que é o turismo, justamente por uma questão política, por uma briga por poder. Foi algo que me marcou muito e que eu fiquei pensando, será que aquela pessoa que tem um hotel, aquela pessoa que é guia de turismo, aquele atrativo turístico, nós temos vários aqui na região, eles não se importam se a pessoa é de um lado ou é de outro. Eles querem receber a todos. E eu penso que aqui em Balneário Camboriú, quem trabalha no trade pensa da mesma forma. Quer receber os turistas, quer tratar bem os turistas. Mas a gente está exportando para fora uma imagem de um país dividido. E será que alguém quer viajar para um país dividido? Foi uma reflexão que ele provocou ontem e que eu fiquei pensando. Será que é isso que as pessoas querem? Será que elas não querem vir aqui ver o Brasil que a gente exportava, né, lá um tempo atrás, que era um país, né, de festa, que era um país de diversão, que era um país de calor, que era um país de coisas boas? Então até aqui em Balneário Camboriú vale a gente falar isso, porque somos uma cidade que respira e que vive do turismo.
6: E o dinheiro, o valor é o mesmo, né?
7: Exatamente.
6: Tem, você é de esquerda, o teu dinheiro vale mais que o meu, que de direita, o meu de direita vale mais que o seu, que é de esquerda, enfim, independente de lado que você está. Tem, é, o negócio é ter um movimento, fazer a economia circular, girar e tratar bem. E eu volto a falar o porquê, né? Dessa, que eu tava revoltado alguns anos aí com a seleção brasileira e por conta da minha ligação também próximo da Argentina, de onde eu nasci, amigos, enfim e tal, eu torcia bem mais para a Argentina do que para a seleção brasileira. E agora há poucos dias vocês viram aqui que eu mudei de ideia, porque eu resgatei na minha memória afetiva da minha família no passado como eu torcia para a seleção brasileira. Eu torcia com os meus filhos, com minha família, eu decorava minha casa, eu pintava o rostinho dos meus filhos e não existia Lula, Bolsonaro, não existia ninguém, não existia lado, não existia, né, coisíssima nenhuma para a gente ficar polarizando alguma coisa. A gente torcia pelo Brasil, a gente vibrava, a gente chorava, e é esse sentimento que eu quero sentir de novo, independente de que lado que as pessoas estão, porque se o jogador A faz um gol é porque, não dá nem para falar, né? É Brasil, é Neymar, é qualquer outro time que está sendo representado por seus jogadores lá na seleção brasileira. A gente tem que tentar ver quando que podemos despolarizar isso, reverter isso e viver em prol de uma sociedade mais humana, mais próxima, mais calorosa, mais solidária. Isso tudo é importante para a gente poder viver mais em paz, viu? Porque senão é só guerra, briga, uma loucura isso.
7: E ninguém está dizendo aqui que as pessoas não têm que ter a sua predileção. Isso é importante.
6: Claro, pode ter.
7: É muito importante que as pessoas...
6: Sempre existiu.
7: Claro, isso é, assim, totalmente normal. Agora, você deixar isso falar mais alto do que uma amizade, você virar a cara para alguém porque ela é da esquerda ou porque ela é da direita, aí, né, já passa de qualquer limite e não ajuda a gente a construir o país melhor que a gente quer. E no final das contas, só beneficia, né, essa divisão, essa polarização, as pessoas que estão em busca do poder. As pessoas que querem sentar na cadeira e querem se perpetuar por lá. Essa divisão, ela com certeza favorece a quem pensa dessa forma.
6: E você sabe, né? Lá em Brasília, quando tem algum projeto interessante para votar que beneficia todos eles, Ninguém briga, é todo mundo amigo.
7: Vamos votar o aumento de salário?
6: É, tudo certo. Agora tem mais um projeto que tá rolando lá, tava acompanhando hoje pela parte da manhã, para dar uma aliviada na lei da ficha limpa, né? Vamos dar uma aliviada, ano de eleição, vamos beneficiar alguns, tipo Eduardo Cunha, aquele pessoal lá do passado.
7: Centrão.
6: É, então que eles podem voltar, né? Pode se candidatar de novo, pode participar da eleição. Então tá tudo agora sendo bom, as benefícios estão vindo para todos os lados. Aí ninguém é direito, ninguém é esquerda, todo mundo tá ok, vamos votar que tá tudo certo.
7: Até porque a maioria tem telhado de vidro.
6: É.
7: Então eles pensam assim, ah, vamos dar uma afrouxadinha aqui porque eu não sei como é que vai ser o dia de amanhã. Daqui a pouco eu tô precisando dessa lei também aqui para poder continuar concorrendo, para deixar minha cadeira quentinha, né? Porque eu não quero vagar ela não. Meu Deus do céu, imagina eu sair daqui, vou perder todos os benefícios, vou perder assessor, vale isso, vale aquilo, então eu já tenho que me precaver, tenho que deixar tudo certinho. Mas também, Adilson, vou aproveitar para trazer outro destaque, e aí um destaque bem positivo, porque conversando com a secretária Catiane Seif, ela afirmou que Portugal já está entre os países, no top 10 dos países que mais visitam Santa Catarina. Isso acontece porque agora nós temos voos acontecendo entre Portugal, Lisboa e Florianópolis. Foi uma rota nova que foi aberta há cerca de 2-3 anos. A gente até chegou a falar aqui, os voos da TAP, e como, né, o turista português, ele começou a gostar de vir aqui para Santa Catarina. Claro que ela até comentou, a gente não tem como saber se ele vem apenas e fica em Santa Catarina, mas ele está vindo para Santa Catarina. E ela comentou que era um turista que não aparecia no ranking dos 10, né, que mais visitavam o estado. E eles passaram, para se ter uma ideia, os uruguaios. Tem mais português vindo para Santa Catarina do que uruguaios, claro, isso pela via aérea.
6: Uhum.
7: Mas mesmo assim é um número para chamar muito a atenção, né, a gente trazendo esse turista, que aí sim a gente fala,

0: mas vamos aqui retratar como está a Camille, com óculos.
1: Óculos combinando com a jaqueta ainda.
0: É verdade.
2: Chique,
0: né?
2: Então.
0: É isso.
2: Tô chique.
0: É.
2: Tá.
1: Intelectual.
2: Tá bom. Bom dia para vocês, então. Bom dia pro Gerson, pra Dilson, pra todo mundo que tá acompanhando o BBT, inclusive pro Liu, que tá dando risada aqui do lado, porque me viu de óculos hoje de manhã. É uma excelente sexta-feira para todo mundo. Já temos algumas participações aqui. O seu Nilson, que sempre deseja um bom dia pra gente. A Heloína, que acorda cedo, tá dizendo que lá onde ela está, está 12 graus. É aqui em Balneário Camboriú, mas é em outra região, não é aqui no Pioneiros. A Dirlene, que mora no Rio Pequeno, tá falando que lá também tá 12 graus. Tá friozinho lá em Camboriú. E hoje, na entrevista, nós vamos ter um momento jurídico com o Dr. Luiz Eduardo Rigueto. E a gente vai falar sobre os crimes contra o patrimônio e uma nova legislação que tem. Daqui a pouquinho a gente entende tudo isso na entrevista do Dr. Luiz Eduardo Rigueto. E também temos, claro, muitas demandas da comunidade. Se você tem alguma mensagem que quer encaminhar aqui para a Rádio Menina, pode enviar no WhatsApp 47 991741005, que a gente vai colocar ali no radar para que os apresentadores falem essa demanda.
0: Valeu, obrigado, Camille. 6h14, Gerson Gedi de Santa Rita, Dia Mundial do Gótico, Dia Mundial da Pré-Eclâmpsia.
1: Só rapidinho, Edilson, você falou Dia do Gótico, a Igreja Matriz de Itajaí, ela é uma construção no estilo gótico. Ela tem...
0: É linda.
1: Linda demais.
0: Linda, linda.
1: Né? E traz muitos traços, né, desse estilo gótico que nasceu na Europa e foi trazido, né, pelos imigrantes também aqui para o Brasil. Então, né, quem passa ali pela belíssima Igreja Matriz vê um pouco, né, dessa arquitetura gótica.
0: Estava pesquisando enquanto você falava o que é pré-eclâmpsia.
1: Eu não sei.
0: Eu também não tinha ouvido falar. É a condição hipertensiva perigosa que pode surgir na gestação, alertando para a importância do diagnóstico precoce e do acompanhamento médico. É uma complicação grave da gravidez, caracterizada pelo aumento da pressão arterial, geralmente após a 20ª semana de gestação, que pode vir acompanhada de perda de proteínas na urina e afetar outros órgãos da mãe. Aí.
1: Por falar em gestação, Adilson, hoje eu tô falante, né? Mas é que ontem a gente recebeu no Jornal da Menina o pessoal do Banco de Leite Humano.
0: Sim.
1: Você sabia que em Balneário Camboriú nós só temos 12 doadoras?
0: 12?
1: Só 12 no momento. E em breve algumas deixarão de ser, porque a mulher, ela não produz leite o tempo inteiro, né? Tem um período que ela acaba produzindo esse leite materno e são apenas 12. E hoje, todo o leite que é produzido em Balneário Camboriú, esse leite materno que é doado, ele não é doado para famílias, por exemplo, aquela mamãe que não consegue produzir o leite. Ela não consegue pegar esse leite materno para alimentar o seu filho no banco. O banco, inclusive, é em Itajaí, aqui é um ponto de coleta. Porque o número é tão pequeno que esse leite fica todo para aquelas crianças que, porventura, precisam ser internadas numa UTI neonatal. Então não sobra leite para doar para aquela mãe, que a gente sabe que tem algumas mães que não conseguem produzir. Então essas mães são obrigadas a ter que utilizar uma fórmula que tem os seus benefícios, mas não chega nem perto do leite materno, que é, né, o alimento preconizado para os recém-nascidos, aquele alimento que a gente fala ouro, né, para as crianças pequenas, para os bebês. Então você, mamãe, que está produzindo leite, inclusive eles levam em casa esses frascos e depois buscam também.
0: Sim.
1: Não há nem a necessidade de que a pessoa tenha que ir, né, até uma UBS, enfim, até um posto de saúde para ficar devolvendo esse leite. Então você, mamãe, que pode fazer a doação, né, procure o núcleo de atenção à mulher, que você vai ter todas as informações para poder aumentar esse número. 12 é muito pouco, precisamos aumentar esse número.
0: Também hoje é Dia Internacional da Biodiversidade Biológica, Dia do Apicultor. Nós tivemos o Dia da Abelha essa semana, né? Hoje é Dia do Apicultor. Quem produz e quem recolhe e comercializa o mel.
1: Um tempo atrás a gente falou que estava precisando de apicultor, a Camille ficou o dia inteiro respondendo indicações que os nossos ouvintes mandaram, conheço esse, conheço aquele lá.
0: E hoje é dia do aquele abraço, um abraço, hoje é dia do abraço para todos os nossos ouvintes, aquele abraço. Hoje está bom de abraçar porque está quentinho, né? Tá frio, quer dizer, para esquentar, o abraço esquenta.

0: bom dar um abraço assim, bacana, bem apertado. Parece que a gente troca energia, fica gostoso, viu? Então, vem com a gente, aquele abraço para todo mundo. Sextou e está no ar
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0: Hora de conferir então a previsão do tempo. Primeira participação do Marinho. Olha a imagem ali do porto de Itajaí. Tem um navio lá, né? Como é que é o nome? Meio atravessado aqui. Cosco. Cosco. Shipping, é, tá aí, um cargueiro que tá ali no porto de Itajaí, navegantes. Vamos lá, Marinho, bom dia.
4: Muito bom dia, Dilson, Moisés, bom dia a toda a nossa equipe, aos amigos já sintonizados aqui no BBT, até que enfim ela chegou. Já é sexta-feira e temos mudanças na previsão do tempo. Condições de nebulosidade e chuva a partir da tarde, principalmente entre a noite de hoje e madrugada de amanhã. Áreas de baixa pressão associada à umidade que vem do mar deve trazer a condição de chuva entre a noite de hoje e a madrugada de sábado. Domingo ainda segue com muita instabilidade e as nuvens devem predominar aqui no litoral. Temperaturas mais baixas, não deve ultrapassar os 20, 22 graus. Já estamos preparando. Daqui a pouco tem a previsão do tempo completa para todo fim de semana aqui no Bote a Boca no Trombone. Não sai daí.
0: Tô querendo saber como é que vai ser o tempo no final de semana. Vamos ficar ligado, viu? 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
0: Utilidade, tem um recadinho aqui do Bazar para Bicho, pela causa animal, que vai ter um garimpo com propósito, com roupas, itens de casa, decoração, itens pet com preço acessível e ainda ajuda as ONGs do evento. O evento Bazar para Bicho é parceria com a Maitê Outlet, Bravos Amigos e o Orfanato dos Gatos. Vai ser dia 23, amanhã, das 10h30 às 4h30. 10h30 da manhã, 4h30 da tarde, na rua Rio Amazonas, 1412, ali no Rio Pequeno. É esse aqui, né? Bazar para Bicho, que tá escrito embaixo a mesma coisa. Então, ok. 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
0: Tem vaga para pizzaiolo e auxiliar de produção 991-27-3594. Orçamentista automotivo para contratação imediata 999-55-7987. Costureira, tem que ter experiência, viu? Contato Avenida do Estado 1771, Galeria Ponta ao Norte. Sala número 60, aqui na esquina, aqui na frente do MESC aqui. Quem se oferece para trabalhar, a Carolina para período de limpeza ou de babá meio período. 997875894, bolsa oferecimento comercial Pereira. 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Sextou? O que você está fazendo aí de manhã cedo hoje para se esquentar, hein? Qual que é a receita para ficar quentinho e sair para mais um dia de trabalho? Manda pra gente aí, dá o seu bom dia. Aproveite que a sexta tá aí, tá bonita, tá maravilhosa. 11 graus a temperatura. Daqui a pouco tem recado. A gente vai pro intervalo e já volta.
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0: De volta, 6h25, bote a boca no trombone, aqui na Menina FM. Olha, tem ainda, repercute a questão da mudança de como realizar um exame na cidade de Camboriú. O assunto é saúde, nós estamos precisando que alguém repasse da assessoria do Alexandre dos Santos, que é o secretário de saúde, né? Porque eu acho que ele não está acompanhando o programa. Tem muita reclamação de saúde aí, ou então o próprio Leonel, né? Prefeito pode mandar, né? Dá uma ligadinha pro secretário. Lembra que o prefeito Pavão, ele fala, tem que ouvir a Rádio Menina, viu? Alô, secretário, dá uma ligadinha lá, prefeito, né? Para ele acordar um pouquinho mais cedo, escutar as demandas daqui, ó. Fala, Gabriel.
10: Bom dia, Rádio Menina. Aqui em Camboriú sempre foi assim: a pessoa chega e tem que aguardar na fila, para quem chegar mais cedo vai ser atendido primeiro. Sempre foi assim, para fazer exame de sangue em qualquer laboratório. Agora, se ele não quer esperar, ele paga particular, ele vai ao horário que ele quer. O povo também só sabe reclamar, nada tá bom.
0: Em relação à reclamação da outra pessoa que ontem participou dizendo que não era desta forma, que mudou, que tem que esperar. Eu peguei uma referência, inclusive a secretária Aline Léo queria ajudar ontem, né? Não sei se ela pode ir lá, quem sabe até conversar com o secretário da cidade de Camboriú, né? Mas é em Camboriú, porque também fiz, né? Fui fazer um exame de sangue, recebi a guia, fui no laboratório que eu escolhi o mais próximo de casa. Tem tantas vagas por mês que são destinadas àquele laboratório. Às vezes, quando estão todas elas preenchidas, você tem que mudar de laboratório, ou então vai ter que esperar até o outro mês. Aí dá o encaminhamento, depois tal dia você volta, só que quando você volta para fazer a coleta, se o laboratório abre às 8, as pessoas costumam chegar às 7, por exemplo. E aí, se o Lio, a Camille chegaram antes do Adilson, eles vão ser atendidos primeiro. Existe uma ordem de chegada. Quem chega primeiro é primeiro atendido. Quem chega mais tarde é atendido mais tarde. E já temos o número, ó. Vão ser atendidos 10. Ponto. Nesse dia é isso. Já está agendado. Mas tem que respeitar a fila para ser atendido no dia. É assim que funciona. Ainda sobre exames, agora a Judite.
11: Oi, bom dia. Me chamo Judite e moro aqui no Areias. É bem assim que está funcionando lá no laboratório. Eu peguei a requisição e fui lá para agendar como era feito antes. A moça disse que não, que agora tem que ir lá de manhã e ela ainda disse, tem que chegar bem cedinho porque tem uma cota para ser atendida e só atendemos um X de pessoas. Então, não adianta. Eu acredito que é umas 10 pessoas que eles atendem. Passou disso, eles não atendem mais. Então, tem que... É cedo. O negócio é 5 horas da manhã ou antes, pegar uma cadeira e ir para lá para ser atendido. Senão, não funciona. Retrocedeu mesmo. É incrível. Mas é isso. Obrigada.
0: Pois é, né? Essa questão de agendamento, né, tanto para exames como para consultas, é algo que parece que a gente não evolui. Até evolui em algumas vezes, né, tem a telemedicina, que você é atendido, caso necessário, também por uma chamada de vídeo, mas isso eu não sei como que eles vão resolver um dia. Não precisar mais ter que estar levantando de madrugada, indo no local, esperar, fila, chega lá, não tem mais vaga. É um desafio aí para os gestores da saúde. 6:29, 6:29. 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Então, manda aí. 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
0: 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Vamos descontrair um pouquinho a sexta? Vamos lá. O seu Nilson, eu perguntei aqui, né? O que você tá fazendo aí para esquentar? Tá tomando um cafezinho? Tá tomando um chimarrão? Um mate bem cedinho? Um chazinho? O que é bom para esquentar logo de manhã cedo? O seu Nilson aqui, ó. O seu Nilson, que é bom para esquentar, você pegar uma roçadeira e ir pra roça, vai cortar uma grama, esquenta, rachar uma lenha, né? O pessoal fala rachar uma lenha, carpir um lote, esquenta. Rapidinho já começa a tirar tudo que é casaco. Eu me lembro disso, quando morei pra fora, a gente saía de frio, daqui a pouco já tirava o primeiro casaco, tirava o segundo, daqui a pouco tava de manga curta, era um calorão, não importa que estava 0, 2 graus, não importa não. Parabéns hoje, aniversário de casamento, Cirlei tá passando aqui pedindo os parabéns, aniversário de cada casamento dela e do esposo, é a Cirlei e o Luiz Vinícius. 33 anos de casados, bodas de crisopala, é isso? É o que ela escreveu aqui, né? Bodas de crisopala, não tem nem ideia, né? E pelo dia do abraço, um forte abraço para todos vocês do BBT. E também pelo aniversário, que é dela, da Cileita de aniversário, domingo, dia 24, completando 52 anos. É isso mesmo? Crisopala.
14: É, Crisopala, ou se não, Bodas de Criso, que também é chamada de Bodas de Crisopala.
0: Muito bem. Parabéns, então, para a Cirlei, para o Luiz Vinícius. Parabéns dobrado, né? Cirlei agora vai comemorar também 52 anos no próximo domingo. Aquele abraço para você. Obrigado, viu, Cirlei? Um grande abraço. O Victor, bom dia. Em Tijuca, estava 9 graus às 5 horas da manhã. Ô, meu Deus do céu, hein? Que friaca, Victor. Um abraço para você também. Obrigado aí pelo recado. Fique à vontade, né? Também de mandar recados, não só sobre as demandas do programa. Ontem nós tivemos uma entrevista com, como é que era o nome dela? Dona Maria Antônia, sobre fibromialgia. E a Carla, ontem ainda, ela mandou um comentário sobre isso. Que os pacientes fibromiálgicos passam por avaliações médicas rigorosas, as consultas, exames e os tratamentos paliativos são caríssimos. Por falta de políticas públicas em Balneário Camboriú, que tem laudo médico, quem tem laudo médico são pessoas que custearam e custeiam por completo consultas, exames e os tratamentos paliativos. Além de passar por todos os constrangimentos que a doença nos traz e processos para chegar à perícia médica, a gestão de pessoas de Balneário Camboriú não aceita o deferimento da junta médica oficial em reduzir a carga horária dos funcionários que sofrem com a doença. A doença é invisível, crônica e não tem cura. Não existe mentira, existe dor, existem impactos visíveis no mental, físico, familiar, social, no trabalho. Por que o secretário de pessoas de Balneário Camboriú desvalida o reconhecimento que a junta médica oficial tem em relação ao laudo e ao funcionário? Por quê? Ele está em cima da lei? Laudo médico e deferimento e junta médica oficial? Queremos dignidade e respeito. É por conta do que ontem foi dito aqui também pela presidente da ONG, de que a gestão de pessoas não aceita esses atestados também. E inclusive tem essa regrinha, né? Só recebe os R$400, que é um acréscimo na folha de pagamento, quem não apresenta atestado. Então, imagina se você, né, é um paciente fibromiálgico, que de fato está precisando de um repouso, porque as dores são constantes. Você já é intimidado a não pegar um atestado, até porque não vão aceitar, do fibromiálgico. E outra pessoa também não aceita? Ou aceita e perde? Cara, isso aí tinha que ser investigado, hein? Eu, leigo diretamente, juridicamente, não posso dar um veredito aqui, mas alguém pode. Hoje o doutor Eduardo vai estar aqui, Luísa, mas ele é outro advogado, né? Mas ele deve saber. A gente vai conversar com os advogados para ver se esse procedimento está correto ou não está correto. Vamos em frente. 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
14: Hoje nos destaques do Portal Menina, cidade com mais de 140 mil habitantes e vizinha da capital catarinense do turismo tem apenas um hotel para receber visitantes. Baixa vacinação acende alerta em Santa Catarina após 16 mortes de crianças por síndromes respiratórias. Empresa descumpre notificação e obras de prédio container são paralisadas pela fiscalização em Balneário Camboriú. Vídeo: cachorros somem por 2 dias e são resgatados com vida de córrego em Camboriú. 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
0: 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Vamos continuar com recados aqui sobre a Secretaria de Gestão de Pessoas, ainda aqui em Balneário Camboriú, sobre esse mesmo assunto que falamos ontem, né? Não queria que falasse meu nome, mas o que está acontecendo com os funcionários é para você não perder os R$400 que ele ganha de vale alimentação, ele não pode ter atestado. Esse Ari é um cara desumano, segundo a pessoa. Essa mulher tem toda a razão. A dona Maria Antônia, que participou ontem, obrigado. Isso está acontecendo com funcionários da prefeitura que trabalham doente por não poder pegar atestado, porque se pegar atestado, vão perder os R$400. Outro assunto, o coronel Evaldo Hoffmann. Bom dia, coronel, bom dia, bom trabalho, boa sexta-feira. Ponto de ônibus da Martin Luther. Nós tivemos essa demanda, essa reclamação novamente aqui. Por que que não colocam ponto de ônibus? Não é o ponto, só a placa ali, né? A placa física. Tem que colocar o ponto com banco, cobertura. É isso que o pessoal está reclamando. Então, vamos lá, coronel, bom dia.
16: Bom dia, Dilson de Souza, bom dia, Moisés, um forte abraço a todos os ouvintes do BBT. Bom, ouvinte fala aí no BBT da conclusão dos pontos de ônibus da Avenida Martin Luther. Adilson, olha só, Balneário Camboriú tem 297 paradas de ônibus, né? Nós fizemos a aquisição de alguns pontos de ônibus desse do modelo novo, que foi adotado pela Prefeitura de Balneário, através de uma indenização, né, de uma compensação de estudo de impacto de vizinhas. Nós estamos preparando uma licitação agora, já estamos estamos na fase, né, de construir o termo de referência e o estudo técnico preliminar para aquisição de alguns pontos de ônibus. Nem todas as ruas de Balneário Camboriú, elas vão ter esse ponto de ônibus novo. Um exemplo disso é a Avenida Brasil, por conta da Marquise, dessa situação toda característica, né, do nosso comércio de Balneário. Em alguns lugares da Brasil não tem como implementar. E na Atlântica, com a requalificação da orla, ele também não terá implementação desse tipo de equipamento. Na Martin Luther, no entanto, aí sim, a gente está preparando, como eu falei anteriormente, a licitação para que a gente possa estar adquirindo mais pontos de ônibus. Então, só repetindo, são 297 paradas de ônibus em Balneário Camboriú. Nós compramos 11 através de uma compensação de estudo de impacto de vizinhança e estamos preparando a aquisição de mais equipamentos desse. No mais, desejar a todos uma quinta-feira abençoada. Muito obrigado.
0: Obrigado, coronel. Ele mandou ontem, por isso fala quinta-feira, hoje é sexta, né? Então, né, são mais de 200 pontos, é uma coisa, né? A outra questão é o ponto de ônibus com cobertura e banco. É isso que o pessoal está reclamando, que eles devem fazer outras aquisições. Vamos saber, vamos aguardar para ver quanto tempo demora e será instalado. Onde é que está aqui a Rafaele? É isso? A Rafaele, quem é que fala? É a Rafaele, ela tem 7 aninhos, mandou a receita para esquentar nesse frio aqui. Ah, vamos ouvir então, vamos ouvir.
17: Bom dia, Rádio Menina. Meu pai disse que prefere de manhã um chimarrão, mas eu prefiro um cappuccino. Meu nome é Rafael. Um abraço pra vocês.
0: Quem tá na rede social pode ver ela ali, ó, de toquinha, tá bem agasalhada, tomando um cappuccino, que chique, hein, Rafaele? Um beijo pra você, querida, né? E ela vai pra escola daqui a pouquinho, né? Já tá indo. Boa aula pra você. Obrigado por participar aqui com a gente. 6h43, vamos dar aquela paradinha, não tem mais recadinho agora, né? Só os outros, né? Não, mas assim, de sexta-feira, se tiver, a gente vai intercalando aqui com os outros. Daqui a pouco tem resposta do Arthur Gayer, diretor de fiscalização, sobre a mulher que foi atingida por um pedaço de cimento, caiu de uma obra, né? A gente falou, questionou aqui. Bom, daqui a pouco tem resposta.
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0: Vamos lá então, 6h45, você vai falar ou não vai falar? Bom dia.
1: Bom dia, tudo bem?
0: Ah. Quer
1: mas
0: dizer,
1: mas é o gesto que tem que falar agora.
0: Boa tarde.
1: É o gesto que tem que falar agora.
0: Sextou?
1: Não sou eu, é o esporte.
0: Qual que é a dica pra ficar quentinho de manhã cedo?
1: Sonhar que tá comendo churrasco.
0: Sonhar que tá trabalhando e tá aí embaixo das cobertas, né?
1: Sonhar que tá comendo churrasco.
0: Engraçadinho,
1: meu Deus,
0: né?
1: Do céu, hein?
0: Tá bom, vamos lá, Gerson Felipe, olha aí, ó, né? Antes tarde do que nunca, né?
2: Antes tarde do que mais tarde, já diria.
1: Vamos falar de Libertadores, vai.
2: Vamos falar. Vai. Moisés estava acompanhando o Corinthians ontem, Moisés, ou não?
1: Não. Não, que jogo, operação.
0: Que jogo que começa às 11 da noite mesmo?
2: Ontem não teve.
1: Acompanhando a operação que o Adilson vai falar daqui a pouco.
2: Libertadores da América, o Corinthians tá invicto, hein? Tá invicto na Libertadores e ontem fora de casa... Um resultado que pode sim ser considerado um bom resultado, porque foi um empate com o Peñarol lá em Montevidéu, no estádio Campeão de Siglo. O Corinthians, ele saiu perdendo, hein? Maxi Oliveira abriu o placar para o Peñarol a 18 do primeiro tempo, mas aos 18 do segundo tempo, o holandês do Corinthians, que não é o Memphis, é o Labiade, ele fez o gol de empate e acabou assim. Peñarol 1, Corinthians também 1 e empate. Que garantiu o Corinthians na primeira colocação do Grupo E e classificação antecipada para as oitavas de final da Copa Libertadores da América, porque o segundo colocado do grupo é o Platense da Argentina. Ele tem 7 pontos e faltando uma rodada, o Corinthians abriu 4 e não pode mais ser ultrapassado. Então o Corinthians garantiu matematicamente a liderança do Grupo E. Essa então é a Libertadores, que teve apenas um brasileiro jogando ontem e carimbando o passaporte para a próxima fase.
1: E a Sula?
2: Na Sul-Americana, o Atlético Mineiro ganhou uma sobrevida ao derrotar o Cienciano do Peru por 2-0. Renan Lodi e Bernard, aquele mesmo Bernard, alegria nas pernas, de 2014. Ontem ele marcou o gol importante que sacramentou a vitória atleticana. Com a vitória por 2-0 para cima do Cienciano, o Grupo B embolou. O Puerto Cabello da Venezuela é o líder do grupo com 7 pontos somados, o Cienciano é o segundo colocado com 7 e o Atlético Mineiro é o terceiro colocado também com 7 pontos na tabela de classificação. O Juventud do Uruguai, ele é o quarto colocado com 6, então a última rodada vai ser bem quente, todos os times com chance de classificação, inclusive todos os times com chance de assumir a liderança do Grupo B na Copa Sul-Americana.
1: E agora a gente continua falando de futebol porque vamos para a Série A do Brasileirão.
2: É a primeira divisão do futebol nacional, 17ª rodada, toda ela disputada no sábado, domingo e com um jogo na segunda-feira também. Amanhã às 5 horas da tarde a rodada abre com o teu São Paulo, Moisés, recebendo lá no Morumbis o Botafogo. A gente vai ter também às 5 horas da tarde no Barradão, Vitória e Internacional. Às 7 horas da noite no Maião, o Mirassol vai receber o Fluminense. Também às 7 horas da noite tem Grêmio e Santos na Arena em Porto Alegre. Neymar não deverá participar desta partida, né? Tá se recuperando, inclusive, de um edema. O Flamengo joga... Esse vai ser jogaço, hein? 9 horas da noite, Flamengo e Palmeiras no Maracanã. O Palmeiras é o líder com 35 pontos. O Flamengo é o segundo colocado com 31. É a oportunidade para o Flamengo tentar encurtar a distância para o líder Palmeiras. Por outro lado, o Palmeiras quer ampliar ainda mais a gordura que tem na ponta da Série A. No domingo, às 16h, desafio duro para Chapecoense, que vai jogar contra o Cruzeiro lá no Mineirão. Também às 16h de domingo tem Remo e Atlético Paranaense no Mangueirão. O Corinthians recebe o Atlético Mineiro às 18h30 de domingo na Neoquímica Arena em São Paulo. No Rio de Janeiro, o Vasco em São Januário vai encarar o Red Bull Bragantino domingo 20h30 da noite. E para fechar a rodada, no Couto Pereira, segunda-feira, 8 horas da noite, tem Coritiba e Bahia. Na Série A, os líderes são Palmeiras com 35 pontos, no G4 ainda temos o Flamengo com 31, Fluminense é o terceiro com 30 e o São Paulo é o quarto colocado com 24. Na zona de rebaixamento, 17º Corinthians com 18, Remo é o 18º com 15, Mirassol 19º com 13 e a Chapecoense Lanterna com apenas 9 pontos somados. E vejam só, do 17º colocado, que é o Corinthians, o primeiro time dentro da zona de rebaixamento, para o quarto colocado, que é o São Paulo, são apenas 6 pontos de diferença. Tá muito embolada ainda a Série A do Campeonato Brasileiro neste início. Não é nem tão início assim, porque já estamos chegando ao final do primeiro turno.
1: E a Série B, Gerson?
2: Dois catarinenses estão na Série B. O Avaí, que joga domingo às 7 horas da noite contra o Goiás na Ressacada. O Avaí precisa vencer, hein? Tá se aproximando da zona de rebaixamento. E também no domingo, só que às 8h30 da noite, o outro catarinense da competição, que é o Criciúma, vai enfrentar o Operário lá em Ponta Grossa, no estádio Germano Krieger.
1: E agora a gente vai para a Série C.
2: O Barra tem jogo importante amanhã, 5 horas da tarde, contra o Guarani. E eu tava vendo ontem, me chamou a atenção. Ingressos para o jogo do Barra. R$80 o setor mandante. R$60 o setor visitante. Eu não consegui entender. É mais barato você ir na torcida visitante do que ir na torcida mandante. Aí alguém vai dizer assim: Gerson, mas você não está falando uma coisa. O setor mandante é o setor coberto. O setor visitante é descoberto. Ok, realmente isso é verdade. Mas eles poderiam pelo menos igualar. Porque daqui a pouco aquela pessoa que quer ir para ver um jogo, um dia que não está chovendo, vai no visitante. Mesmo aquele cara que não vai torcer para nenhum lado, vai só para acompanhar. Então, poxa, o Bar... E outra coisa também, né? Quanto que tá o ingresso do Brusque, Camille? Que eu te perguntei esses dias, na Série C.
3: Na descoberta tá R$20. Na verdade, R$40 a inteira e você paga R$20 a meia. E na cadeira coberta tá R$60.
2: Ou seja, metade. Pô, o Bruscão tá fazendo... O Barra tá botando a faca, hein? E todos os jogos da Série C tá R$80 pro torcedor mandante. Aí vão dizer, ah, porque tem que valorizar o sócio. Beleza. Mas calma aí, né, gente? Vamos fazer um ingressinho mais barato pra turma poder acompanhar. Né? O Barra foi campeão, tem um projeto muito legal, a torcida tá pegando junto, mas eu tô achando bem salgado. Tem jogo de Série A do Campeonato Brasileiro mais barato do que os jogos do Barra na Série C. Uma época o Barra fazia ingresso barato, aí agora, depois que começou a ganhar, vai colocar o ingresso mais caro. Contra o Corinthians, eu apoio. Tá certo, tem que colocar ingresso caro porque é o momento de fazer renda. Mas agora, nos jogos da Série C, R$80, tá bem salgado aí o ingresso pro torcedor acompanhar o Barra.
1: Tomara que ganhe, né?
2: R$80 tem que ganhar, né?
1: Eu acho que tem vários jogadores que jogaram no Guarani que estão no Barra hoje, inclusive.
2: Tem alguns, sim. Né? O Cléo Silva, acho que é um também, que fez esse movimento. E além do Barra na Série C, a gente tem... O Barra é no sábado, 5 horas da tarde. No domingo, às 4h30, o Brusque, na Arena Simon, enfrenta o Anápolis. E no domingo, às 6 horas, tem o Confiança de Sergipe recebendo o Figueirense lá no estádio Batistão.
1: E o Marinheiro na Série D, Gerson?
2: O Marinheiro vai jogar, o Marinheiro é líder no seu grupo, o grupo 16, e joga no domingo contra o São José de Porto Alegre, lá em Porto Alegre, no estádio Francisco Noveleto, também conhecido como Passo da Areia. No grupo 16, a oitava rodada, ainda tem no domingo às 13h30, Azures e Blumenau, o São Joséense pega o Brasil de Pelotas domingo às 4 horas da tarde. No grupo 15, que também tem catarinenses, o Santa Catarina pega o São Luís amanhã, sabadão, 3 da tarde. O Joinville vai encarar o Cianorte também no sábado, só que às 4. E no domingo, às 4, tem Guarani de Bagé, de Bagé e Cascavel.
1: Ô Gerson, Copa do Mundo tá chegando, né? Graças a Deus. E sempre com as edições da Copa, algumas curiosidades também, elas pairam no ar, né?
2: Eu vou começar a trazer, já que a gente tá nesse pré-Copa, sempre alguma curiosidade do Mundial que tá chegando. E uma das principais curiosidades para essa Copa do Mundo é que será a primeira com 48 seleções. E muita gente ainda não se atentou, mas com seleções a mais, nós teremos uma fase extra de mata-mata. É o 16avos de final. Geralmente, a gente já começava o mata-mata a partir das oitavas de final. Aí tinha oitavas de final, quartas de final, semifinal e a grande decisão. Agora a gente vai ter essa fase extra, 16avos de final, 48 seleções, e esta será a maior Copa da história, por três motivos. Primeiro, nós temos três países sediando a Copa. Segundo, o maior número de estádios sede do Mundial também nesta edição. E o terceiro e principal motivo para ser a maior Copa, além do aumento de seleções, é que ao invés de um mês de Copa do Mundo, nós teremos 39 dias de Mundial. 39 dias de competição. Então são os motivos que fazem com que essa Copa, que começa no dia 11 de junho e vai até o dia 19 de junho, seja a maior Copa da história. E eu confesso para vocês que eu já estou ansioso para começar os jogos, não só da seleção brasileira, enfim, os jogos da Copa do Mundo.
1: Mais alguma curiosidade, mais alguma informação?
2: Tem um último destaque aqui, porque eu quero mandar um abraço pro Leto, o Leto da Silveira, da Fundação Municipal de Esportes, que sempre tá mandando as informações.
0: O Leto mora aqui no bairro das Nações, aqui, né?
2: Mora aqui pertinho, né? Figura carimbada também, muitas vezes.
0: As horas que eu não vejo ele.
2: Ele vem no Esporte Total, bastante vezes aí, ou por telefone, ou convido também para atualizar o que acontece no esporte amador aqui de Balneário Camboriú. E a gente tem resultados do 19º Campeonato Municipal de Futebol de Veteranos, Série A. Ontem eu falei da Série B, e ontem pela Série A, o Audax venceu o Beira-Mar BC pelo placar de 4-1. A gente teve ontem o Real Madrid BC fez 6-1 no Fluminense Sênior. Fluminense deu mal, hein? Perdeu pro Real Madrid por 6-1, né? Aqui em Balneário Camboriú, dos veteranos. E Camille, o Flamengo Sênior BC tomou goleada, tá? Tomou goleada o Flamengo.
3: Até no Sênior não tá tudo isso?
2: Ponte Pense, o 4, Flamengo Sênior BC 1, crise no Flamengo.
3: Crise no Flamengo.
1: Meu, Ponte Pense.
2: Ponte Pense.
3: Bom nome, inclusive.
2: O Flamengo não passou da ponte.
1: Não, a ponte...
2: Já deu ruim lá na ponte.
1: Deu uma tontura
2: lá. Balançou,
1: no Flamengo.
2: Balançou. Essas, então, as informações do esporte.
1: Valeu, Gerson. Obrigado pelas informações. Daqui a pouco você retorna com trânsito aqui no Bote a Boca no Trombone. 6:57, Forte Atacadista. 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
0: Vamos conferir o tempo. Tô curioso pro final de semana, né? Como é que vai ser? Sextou, hoje tá bonito o céu, né? Que tá aparecendo agora de manhã cedo aqui em Balneário Camboriú. Mas será que final de semana vai rolar? O que que vamos fazer no final de semana? Atividade externa, interna? Ficar quietinho, tapado, dormindo, descansando? Ou indo pros jogos, indo pra Curitiba, que nem a Camille vai assistir jogo?
1: Meu,
0: vai passar frio,
1: Paraná.
0: Mano. Vai passar
1: meu
0: frio.
1: Tricolor. É isso, né, Camille?
0: Você queria saber se tinha alguém indo pra Curitiba? Hoje tem um amigo meu indo pra Curitiba.
3: Hoje não dá, só a partir de amanhã.
0: Vamos lá, Marinho, bom dia.
5: Mais uma vez, bom dia, Dilson Moisés. Bom dia aos amigos que estão acompanhando aqui o BBT. Até que enfim ela chegou, a sexta-feira, e com previsão de mudanças nas condições do tempo, principalmente entre a noite de hoje e a madrugada de amanhã. Áreas de instabilidades associadas à umidade que vem do mar, a circulação marítima, deve trazer a condição de chuva pela nossa região. Fraca, moderada, não se descarta algumas pancadas isoladas também, que pode ocorrer principalmente na próxima madrugada. Então nós teremos esse sistema atuando aqui na região. Fim de semana deve ser com muita nebulosidade, não vai chover direto, mas teremos então as nuvens predominando, chuva fraca isolada, condição também que restringe a visibilidade nos aeroportos de navegantes Joinville e Florianópolis, nas rodovias da região e também na área marítima de navegação e pesca. O estado do mar já é bem mais calmo, a grande maioria da frota pesqueira operando normalmente, o estado do mar fica calmo, mas não é propício porque teremos ainda o retorno de vento de sudoeste, sul, que deve predominar com a passagem desses sistemas, que baixa pressão pode trazer então agitação marítima ao longo da costa catarinense. Nós teremos então esse fim de semana com a instabilidade predominando, muitas nuvens, chuva ocasional, ou seja, a qualquer momento, é o que indica a previsão atualizada. Desejando a todos uma ótima sexta-feira, Dilson Moisés, com as primeiras informações da previsão do tempo, os dados da Univale, Marinho Stringari para o Bote a Boca no Trombone.
0: Ainda bem, não vai chover direto, né? Pode pintar uma chuvinha aí em alguns momentos do dia ou da noite, mas não vai chover direto. O frio a gente tem que se acostumar, se agasalhar e bora pra cima, vamos aproveitar o final de semana.
1: 7 horas em ponto, a gente vai para um intervalo aqui no Bote a Boca no Trombone, daqui a pouco a Dilson trazendo os destaques da segurança.
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1: Ô Gilson, eu sei que é um pouco longe aqui, mas é lá em Lages, mas que confusão que tá arrumando esse rapaz aí, chamado de vice-prefeito, né?
0: É, e eu sei que é de trânsito a notícia, né, que o Gerson faz, mas teve um antes do acidente de trânsito que o Jair Júnior, vice-prefeito de Lages, acabou se envolvendo ontem, quinta-feira, na BR-116. Por que que ele se acidentou? Porque ele tava fugindo. Tava fugindo de quem? Ele tava fugindo de uma perseguição policial. O GAECO, Grupo de Atuação Especial de Combate ao Crime Organizado, tava atrás dele e ele não queria ser pego. Foi por volta de 8 horas da noite e acabou batendo atrás de um caminhão. Ele foi socorrido pelo corpo de bombeiros e levado para atendimento médico e também acompanhado por equipes do GAECO. Bom, ele é réu em uma ação penal movida pelo Ministério Público de Santa Catarina depois de denúncias de agressão, sufocamento e cárcere privado feitas por sua ex-namorada. Ele chegou a ser detido em flagrante, mas foi liberado sob fiança e medidas protetivas. Ele responde por lesão corporal, cárcere privado, perseguição e invasão de dispositivo informático. O vice-prefeito Júnior também responde na justiça por cravar pregos no pneu do carro oficial utilizado pela prefeita de Lages, a Carmen Zanotto. Bicho, não é fácil não, né? Ele gosta de aprontar.
1: Moleque, né?
0: Após serem acionados para atender um acidente de trânsito, os bombeiros encontraram o veículo apenas com fumaça. A vítima havia conseguido sair do carro sozinha e estava consciente e orientada no local. Então foi isso que aconteceu lá na região de Lages. Voltando, pegamos a 282 e estamos chegando depois da 101 em Balneário Camboriú. E aqui nós temos tráfico de drogas. Aconteceu na quarta-feira, ação do 12º, na rua Bento Cunha. Bento Cunha fica lá na região da Barra. Depois de denúncias de tráfico de drogas, um suspeito foi identificado vendendo a droga na região. Os policiais fizeram a incursão em uma área de mata para tentar surpreender ele. Encontraram ele em frente a um imóvel denunciado. Ele estava acompanhado de um cão da raça Pitbull. Durante a abordagem, ele tentou fugir e, inclusive, ordenou que o animal atacasse os policiais. Um dos agentes acabou sendo mordido na mão e, para conter o ataque, atirou de forma letal contra o animal, contra o cão. Ainda conforme a polícia, o homem resistiu à prisão com socos, chutes, foi algemado, foram encontrados dinheiro, próximo a ele também pedras de crack. A equipe do canil da Polícia Militar de Itajaí também realizou buscas, mas nenhum outro material foi encontrado. Deve ser o Bruce, né? Lá de Itajaí, o K9, é lá em Itajaí, é o Bruce que estava por aqui também, o cão policial. Ele foi preso e encaminhado para a delegacia, acusado de tráfico de drogas, resistência, desobediência e omissão de cautela na guarda do animal, até porque ele estava com o animal solto pelo bairro, colocando em risco outras pessoas. Outra situação que aconteceu também no 12º, receptação. Ocorrência que os policiais receberam informações que uma moto Honda 160 Fan foi furtada e o condutor fugiu de uma abordagem da Polícia Rodoviária Federal no dia anterior. Durante rondas, a guarnição conseguiu localizar a moto e abordar o condutor. Ele foi identificado, segundo a PM, ele apresentou versões contraditórias sobre a origem da moto, não conseguiu explicar a posse do veículo. Os policiais constataram que não tinha CNH. O homem já havia fugido de uma abordagem pela PRF, que foi realizada, e levantou a suspeita de uma nova tentativa de fuga. Por isso, foi algemado e encaminhado para a delegacia de polícia. Uma outra do 12 também, as informações chegaram até o 12º, de que um homem utilizava um veículo Fiat Uno para fazer entregas de drogas no município. Depois de denúncias, de monitoramento, ele foi flagrado chegando em um kitnet na rua Marmeleiro, é bairro Tabuleiro, em Camboriú, carregando algumas sacolas. Na sequência, ele foi abordado ainda no veículo. Ele estava acompanhado também de uma outra pessoa, de um outro homem. Durante a ação, os policiais encontraram 64 gramas de maconha debaixo do banco do motorista. Tinha uma chave com uma tag eletrônica que estava com ele. Acessando o kitnet utilizado pelo casal, no imóvel os policiais apreenderam uma grande quantidade de drogas, quase 1 quilo de êxtase, mais de 2 quilos de maconha, skunk, cocaína, MD, além de balanças de precisão, caderno de anotações. Foram apreendidos celulares pertencentes aos suspeitos e o casal recebeu voz de prisão.
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0: Vamos para Brusque? Vamos lá, porque Brusque tem informação da Polícia Civil. Quarta-feira, um cãozinho, porque eu digo que ele é filhote, e um gatinho foram resgatados em situação insalubre lá no bairro Águas Claras, em Brusque. A equipe policial foi até uma casa depois de uma denúncia que uma mulher teria furtado um supermercado no bairro e trocado os produtos por drogas. Ela foi abordada, confessou ter furtado 2 pedaços de carne, utilizando como pagamento para obter cocaína. Na casa, os policiais localizaram porções da droga, dinheiro, aparelhos celulares e os 2 animais. O cãozinho pequenininho, apelidado de Marley, aproximadamente 40 dias de vida, ele infelizmente testou positivo para parvovirose, teste rápido, doença que, se não tratar rapidinho, pode levar à morte. Mas, com certeza, ele já foi encaminhado para tratamento, já foi iniciado, e a equipe aguarda agora o resultado. A gatinha, que tem entre 3 e 4 meses, apresentava sinais de desidratação e mucosas hipocoradas. Exames complementares também foram realizados e os animais estão em segurança. O Marley, esse, eu tenho certeza que ele ainda vai se transformar num K9, esse menino, cachorrinho aí que foi resgatado. Teve operação, hein? Tem fotos aí tem fotos pra gente mostrar, né? Da operação que aconteceu na cidade de Itajaí. Vamos lá então, porque foi ontem uma operação conjunta da Vigilância Sanitária com forças de segurança, noite de ontem, por volta de 8 horas, em bares localizados na Avenida Abraão João Francisco, ali na Contorno Sul. Denúncias de venda de bebidas falsificadas, queixas recorrentes de festas e som alto de perturbação de sossego. A operação teve a participação da Secretaria de Segurança, Guarda Municipal, 1º Batalhão de Polícia Militar, Polícia Civil, Secretaria de Desenvolvimento Urbano, Habitação, Assistência Social, e 6 estabelecimentos foram visitados. Algumas irregularidades foram encontradas durante a fiscalização. 2 deles, inclusive, foram interditados. Foi constatada a comercialização de bebidas falsas, apreendidos 15 cigarros eletrônicos, produtos proibidos para comercialização. Tá aí, ó, as imagens, que são fotos exclusivas, porque o Moisés Stucker estava acompanhando essa operação ontem à noite. E identificadas condições também precárias de higiene nos locais, bebidas de procedência duvidosa, 2 estabelecimentos. Essas bebidas foram encaminhadas ao Laboratório Central de Saúde, o LACEN, para análise pericial. E os fiscais localizaram produtos fora da validade e armazenados irregularmente. Os outros estabelecimentos foram notificados pela Vigilância Sanitária, também pela Secretaria, por irregularidades, como mesas nas calçadas sem permissão, som alto, falta de alvará de funcionamento adequado para as atividades. É a administração e as forças de segurança atuando aí para regularizar e dar mais tranquilidade para a população na cidade de Itajaí. Estes, então, os destaques de segurança.
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0: Ações do trânsito, tem pedido de ajuda. Não esqueça que aquela cachorrinha, a Molly, ela tá perdida ainda, hein?
1: Ainda? Aquela pretinha bonitinha,
0: é? É, tá perdida, né? Lá no bairro Santa Regina. Se você encontrou, por favor, né? Entre em contato 996069674. Ela desapareceu no dia 17.
2: Nosso ouvinte Nicolau mandou a foto desse lindo amanhecer aqui em Balneário Camboriú. Olha só como bonito. O céu tá bem lindo.
1: Oxe.
0: Fala, Nicolau, aquele abraço, viu? Obrigado pela imagem aí.
1: Agora 7h14.
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1: Ai, odeio esse editor desse portal.
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4: Estamos chegando com as informações do trânsito aqui no Bote a Boca no Trombone e, infelizmente, chegando para trazer informações que não são boas. Vários acidentes nós tivemos ao longo das últimas horas aqui na região, inclusive acidentes com vítimas fatais. É justamente sobre estes acidentes com mortes que eu vou começar falando, porque tivemos dois nesta semana no município de Itajaí. O primeiro acidente, ele aconteceu ainda na noite de quarta-feira, foi divulgado apenas ontem à tarde pela Polícia Militar, mas tivemos então esse primeiro acidente na noite de quarta, onde a terapeuta Juliana de Andrade, de 29 anos, acabou perdendo a vida após um acidente que aconteceu por volta das 9h30 da noite, no cruzamento das ruas Olavo Bilac e Rio Negrinho. Este acidente envolveu duas motos Honda Bis. Segundo a Polícia Militar, a Juliana conduzia uma Honda Bis que acabou colidindo em outra Honda Bis, conduzida por um homem de 26 anos. Né? Segundo o relato das autoridades, este homem, ele estava trafegando pela rua Rio Negrinho no momento da colisão. Ainda de acordo com a Polícia Militar, ele não conseguiu, né, prestar mais informações sobre o acidente porque estava muito nervoso. Ele foi atendido pelo SAMU e levado até o Centro Integrado de Saúde, né, com quadro estável e relatando dores na região do pescoço. Já a Juliana de Andrade, a terapeuta de 29 anos, infelizmente, ela acabou não resistindo. Ela chegou a ser socorrida pelo Corpo de Bombeiros e encaminhada até o Hospital Marieta Konderborhausen, mas infelizmente já chegou sem vida até a unidade. Quando as equipes da Polícia Militar chegaram no local do acidente, as motos já tinham sido retiradas da via, sendo possível apenas fazer o registro da cena do acidente. As circunstâncias da colisão ainda estão sendo apuradas pelas autoridades. E olha que detalhe chocante. Horas antes do acidente, a Juliana publicou nas redes sociais uma mensagem reflexiva sobre o valor da vida e o valor do tempo. Na postagem, ela escreveu sobre a importância de fazer o bem e evitar machucar outras pessoas. E poucas horas depois, acabou se envolvendo neste acidente de trânsito fatal. Tivemos outro acidente de trânsito fatal que aconteceu em Itajaí. Este foi na noite de ontem, ali por volta de umas 7h30, 8h da noite. Uma tragédia que vitimou fatalmente Gustavo Francisco de Souza Bastos, um jovem de apenas 20 anos que morreu após um grave acidente, uma colisão também entre duas motos na rua Blumenau. Segundo imagens de câmeras de monitoramento e também relatos de testemunhas, inclusive tem imagens na nossa live, o Gustavo, ele estava seguindo pela via em alta velocidade e teria tentado ultrapassar outros motociclistas pela direita, próximo ao meio-fio. O motociclista que seguia à frente dele contou à Codetran que ele transitava a cerca de 70 km por hora quando sentiu uma forte batida na traseira da moto, do lado direito. Com o impacto, ele até chegou a perder o equilíbrio e caiu na vala lateral da via, mas conseguiu evitar a queda. Na sequência, ele percebeu que a moto de Gustavo estava arrastando ao lado dele e atingiu também um poste de iluminação ali na rua Blumenau, quase em frente ao Hotel Adri. É uma rua que tem vários postes, inclusive próximos da pista, o que aumenta o risco de acidentes graves. Motoristas e motociclistas que passavam pelo local pararam para ajudar. um médico que estava no trânsito começou a fazer as manobras de reanimação até a

0: chegada das equipes do Corpo de Bombeiros e também do SAMU. Os socorristas tentaram por vários minutos, foram cerca de 45 minutos tentando reanimar o jovem. Mas apesar de todos os esforços, o Gustavo não resistiu e teve o óbito confirmado ainda no local do acidente. Aquele outro motociclista que eu havia comentado, que foi atingido na traseira da moto pelo Gustavo, ele não ficou ferido. Agentes da Codetran e policiais militares fizeram o isolamento da área até a chegada da polícia científica, que realizou então os trâmites de recolhimento do corpo. O Gustavo Francisco de Souza Bastos, ele era casado e morava em Itajaí, no bairro da Murta. Muito triste, né? Duas mortes no trânsito de Itajaí, perímetro urbano, em dois dias, na quarta e na quinta-feira. Aproveito também para trazer informações de um acidente que aconteceu em Navegantes. Foi na noite de ontem este acidente, na região do bairro Escalvados, por volta de 10h17 da noite, na SC-414. A Polícia Militar Rodoviária de Santa Catarina foi quem atendeu esta ocorrência, que envolveu uma Mercedes-Benz Sprinter de Brusque, né, parece aquelas vanzinhas, e uma Toyota Hilux de Luiz Alves. A dinâmica apurada pelas equipes da Polícia Militar e divulgadas para a imprensa dão conta que a Hilux atingiu a traseira da Sprinter enquanto ambos os veículos seguiam no sentido de Luiz Alves para Navegantes. O motorista da Sprinter, de 31 anos, não se feriu. Já os ocupantes da Hilux sofreram ferimentos. A passageira, de 46 anos, ela foi encaminhada ao hospital de Navegantes e o condutor do veículo, um homem de 54 anos, ele inicialmente permaneceu no local, mas sentiu dores no peito durante o atendimento da ocorrência e também foi levado ao hospital pelo Corpo de Bombeiros. Os dois veículos ficaram bem danificados. Foi um acidente feio ontem lá no Escalvados, em Navegantes. 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Tem informação de trânsito também aqui de Balneário Camboriú, porque na noite de ontem, por volta de 11 horas e 30 minutos, teve acidente com vítima na Terceira Avenida, em frente ao drive ali da pizzaria Vojax, né, região ali da Terceira Avenida. A ocorrência, o acidente, envolveu uma motocicleta, uma Honda CG 160 Start e um Chevrolet Classic Prata. O Chevrolet Classic era conduzido por uma mulher de 30 anos. Esta condutora, ela ficou no local do acidente, enquanto o condutor da moto, ele foi encaminhado pelo Corpo de Bombeiros para atendimento médico. A Polícia Militar também atendeu esta ocorrência e durante a verificação documental foi constatado que a documentação do carro e da condutora estavam ok. Já a documentação da moto não estava correta, o licenciamento estava vencido e a moto foi removida ao pátio. Não foram detalhados aí, né, informações sobre a dinâmica deste acidente em frente ali ao Vojax. Mas nós tivemos também outra ocorrência já na madrugada desta sexta-feira, por volta de 2h30 da manhã, um acidente que aconteceu na Avenida Brasil, em frente ao Hotel do Bosque, próximo ali também da rua 2001. Um veículo GWM Haval Premium de cor cinza, conduzido por uma mulher de 36 anos, ele estava capotado no meio da via quando as equipes dos agentes de trânsito e polícia militar chegaram até o local. Conforme o relato da condutora, ela não percebeu que havia um veículo estacionado e colidiu contra uma Mitsubishi Pajero preta que estava ali parada, estacionada na via. Só que durante o atendimento, os agentes de trânsito e a polícia militar constataram sinais de embriaguez na condutora. foi ofertado o teste do bafômetro, que acabou sendo recusado. Diante dessa recusa ao teste do bafômetro, foi feito mesmo assim o auto de constatação da embriaguez e uma ambulância, inclusive, foi acionada para prestar atendimento para a condutora, só que ela dispensou o encaminhamento médico. A Guarda Municipal, juntamente com a Polícia Militar, realizaram a condução da autora até a delegacia, né, para que ela respondesse ali pelos procedimentos cabíveis, né? O veículo ficou, né, capotado ali no meio da via e a condutora, que estava, né, visivelmente alterada, embriagada, acabou não se ferindo. Para fechar as informações de trânsito, muitas informações hoje, né? Infelizmente, vários acidentes graves, mas a gente ainda fala rapidamente da movimentação de momento. A gente tem em Camboriú, Avenida Santa Catarina, Rua Peroba e Avenida Santo Amaro apresentando pontos de lentidão. Também tem trânsito lento em Camboriú, na Marginal Oeste, entre a Peroba e a Avenida Santa Catarina. Em Balneário Camboriú, as principais vias e avenidas da cidade com trânsito fluindo bem, pelo menos agora, né, por volta de 7h24 da manhã. E na BR-101, em Balneário Camboriú, trânsito fluindo bem, tanto no sentido sul como no sentido norte, mas nós temos alguns pontos de lentidão no sentido sul em Itajaí, ali próximo do posto Santa Rosa, e também tem lentidão ali próximo da região da ponte do rio Itajaí-Açu. Outro local que merece atenção é o trânsito entre as cidades de Penha e Navegantes, no sentido sul, que tem também registro de lentidão. Estas são as informações do trânsito, com o repórter Gerson Felipe.
1: Valeu, Gerson, obrigado. 7h25, trânsito em movimento, trânsito em movimento, né? Daqui a pouquinho a gente volta, e você que está no trânsito agora, tem alguma coisa diferente acontecendo, compartilha a informação conosco que a gente vai repassando para outros ouvintes. E tem já, olha aí, viu? É rapidinho, a gente fala, já chegou, porque tem semáforo que não está funcionando, Adelso.
2: Bom dia, Rádio Menina, Adelso aqui de Camboriú, para informar que a sinaleira da rua Monte Agulhas Negras e também Serra Fina aqui do Monte Alegre não está funcionando, tá? Ela travou, então ela travou no vermelho de um lado, travou verde do outro, então não estou conseguindo falar com o departamento de trânsito, né, de Camboriú, então eu estou avisando aqui na Rádio Menina para avisar os motoristas que estão aqui no Monte Alegre, na sinaleira aqui que liga o Monte Alegre com o Conde Vila Verde, ela travou, tá? Um lado vermelho e um lado verde. Tomar cuidado aí na hora de trafegar por essa região.
1: Bom, tá aí o perigo, né? Pior se tivesse as duas vermelhas ou as duas verdes, né? Por um lado ninguém vai e no outro lado todo mundo vai.
3: Flui livremente.
1: Não tá, travou de vez, então tem que dar opção para todo mundo, né? Atenção, Demutran, lá na Monte Agulhas Negras, lá na divisa, lá entre Monte Alegre e o Conde.
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3: Intervalo, daqui a pouco mais informações no seu Bote a Boca no Trombone de sexta-feira. Bom dia para você que está no carro aí, se dirigindo ao trabalho, dentro do ônibus também e acompanhando pelo radinho o Bote a Boca no Trombone.
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1: 7h31 de volta, bote a boca no trombone. Sobre o semáforo que tá lá travado, o vice-prefeito Josias tá ouvindo o programa. Aquele abraço para você, Josias. Tá acompanhando a programação. Ele repassou pro Demutran e eles já vão lá resolver, viu? Ótima semana. Obrigado, o Josias, vice-prefeito de Camboriú. Tem uma notícia aqui que eu separei, que é importante para hoje. Hoje, né? Atenção, a Receita Federal libera, a partir das 10 horas da manhã, consulta o primeiro lote de restituição do imposto de renda, o maior lote da história, em 29 de maio, mesmo dia que acaba o prazo para entregar a declaração. O fisco vai pagar 8,7 milhões de reais de contribuintes e vai desembolsar 16 bilhões. É 8,7 milhões de contribuintes e desembolsar 16 bilhões de reais. Lembrando que a consulta também pode ser feita por meio de aplicativo Meu Imposto de Renda. Você vai lá, você vai colocar seu CPF, sua data de nascimento, dá o ok. O primeiro lote de restituição vai ser pago majoritariamente aos contribuintes com prioridade legal, formado por pessoas com mais de 60 anos, pessoas com deficiência ou doença grave e educadores. Entram também nesse grupo de hoje as pessoas que escolheram fazer a declaração pré-preenchida e pediram a restituição via Pix ou uma das duas opções. E mesmo entre os prioritários, há um fator determinante: quem entrega antes, recebe antes. Quem recebe a restituição no primeiro lote: contribuintes com idade igual ou superior a 80 anos, contribuintes com idade igual ou superior a 60 anos, pessoas com deficiência, com moléstia grave, pessoas que têm maior fonte de renda vinda do magistério, quem utilizou a declaração pré-preenchida e optou pela restituição no Pix, quem utilizou exclusivamente a declaração pré-preenchida ou optou pela restituição no Pix e demais contribuintes. Depois das prioridades, as restituições são pagas de acordo com a data de envio da declaração. Então, hoje tem grana para alguns aí.
3: Importante. E quanta grana, né, Dilson? Nosso país, meu Deus, o que arrecada de impostos, é um país que tem muita arrecadação, né? Quem paga, infelizmente, somos nós, né? Trabalhadores. Nosso caso, além de pagar o imposto retido na fonte, tem que pagar imposto de renda, né, cara? Fora os outros impostos que temos que pagar. E não paga para ver. Leva multa. Verdade. Aí tá bloqueado de realizar outras atividades também. É, não é fácil, né? Eu sei que você que tá ouvindo aí, o Bote a Boca no Trombone, e tá meio apavorado com o imposto de renda que você vai ter que pagar, não é fácil. Mas tem aquela galera que vai receber a restituição também. Agora, 16 bilhões. Meu Deus, né, cara? Imagina o quanto de imposto que não se arrecada nesse Brasil.
1: É verdade.
3: Tô falando só do imposto de renda.
1: Isso é só restituição.
3: Só restituição. Deve ser uma beiradinha, né?
1: Beiradinha. Lembra da senhora que mandou uma foto e mandou uma reclamação que caiu um pedaço de cimento na cabeça dela quando estava passando por debaixo de uma obra na rua 3122? Ela estava passando a calçada. Tem proteção. A gente viu na foto que tem a proteção da tela, mas não tinha a bandeja, me parece, que nessa foto aí, e por isso acabou que caiu uma pedra na cabeça dela. O Arthur Geyer, diretor de Fiscalização e Posturas, responde.
12: Bom dia, Dilson, Moisés, ouvintes da Rádio Menina. Ontem, às 15 horas, a Júlia da Defesa Civil me informou desse acontecido, né? E como eu estava na rua, já passei na obra de imediato, porque eu pensei que estava acontecendo no momento, né? Não, já tinha acontecido anteriormente esse fato. E eu falei com a construtora, eles prestaram todo o apoio à senhora, parece que foi atingida, né? E hoje a equipe técnica da fiscalização de obras vai ao local, vê a questão de bandeja, tela, tudo onde foi constatado que tinha, né? Mas, e vê o resto da documentação da obra e tudo mais, né? Lembrando que toda a questão de segurança do trabalho em obras é feito a fiscalização pelo Ministério do Trabalho, tá? A equipe da fiscalização de obras de Balneário Camboriú sempre faz esse serviço porque está na obra, não tem o porquê não fazer, né? E com isso a gente leva mais segurança a todos os trabalhadores e também ao pedestre. Infelizmente isso aconteceu, eu encaro como uma fatalidade, porque essa obra tem bandeja, tem tela, né? Então, uma obra limpa até, mas hoje a equipe técnica volta ao local. E se for do interesse da rádio, amanhã eu tenho mais informações, tá bom? Obrigado, bom dia a todos.
3: Valeu, Arthur, obrigado pelas informações, mas aconteceu um acidente, né, Adilson? E poderia ter sido pior, já pensou se fosse uma pedra maior caindo na cabeça dessa mulher que estava passando? Não pode acontecer.
1: É.
3: Não pode acontecer.
1: Tem rede, tem bandeja, tá toda protegida, mas de uma forma ou outra essa pedra escapou, esse pedaço de cimento, né? Escapuliu e caiu. E se é maior, como você disse? Tá. E se acontece algo grave? E se a pessoa
3: morre? E aí, né? Sofia, bom dia, ela tá falando aqui, questionando, na verdade, sobre exames em Camboriú.
13: Anteriormente, a gente conseguia até fazer o agendamento via WhatsApp, no laboratório que a gente escolhia, né? Digamos assim, escolhemos o laboratório Camboriú, para fazer exames do SUS, pelo SUS. Aí, a última vez que eu fiz, eles falaram que não estavam mais fazendo agendamento por WhatsApp, tem que ir até o local para agendar. Aí eu fui até o local com a guia de exames na mão e eles agendaram para quase 15 a 20 dias à frente. Aí no dia que estava agendado para fazer a coleta de sangue, mesmo assim eu cheguei 6 horas da manhã para conseguir ser uma das primeiras a ser atendida, porque eu tinha compromisso. O laboratório só abriu exatamente às 7. E ali, eu como já estava agendado, foi mais rápido, né? O cadastro ali. Mas teve pessoas que chegaram ao longo da manhã ali, até as 7 horas, que tiveram ainda que fazer o cadastro. Daí tem o pessoal que vai pelo particular. E aí tinha mais de 50 pessoas, eu acho que no máximo 15 ficam sentadas, o restante fica em pé, aguardando ser atendido. Então é bem problemático.
1: É a questão dos exames, que foi pauta ontem, voltou a ser pauta hoje, novamente, a espera, as filas e os atendimentos, e levantar de madrugada, e número de fichas, e a gente está esperando que o Alexandre Santos, secretário de saúde, ache um espacinho na sua agenda para vir conversar com a população de Camboriú. Nós vamos abrir o veículo, o meio, que chega mais rápido, rede social chega para um determinado público, mas a Rádio Menina chega onde a rede social não chega. Isso é fato. Em todas as residências, em todos os problemas, vida real é aqui.
3: 7h39, tem recado da Oral Sim agora para você.
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3: Roger Adilson de Souza está participando e está reclamando sobre o atendimento no Hospital Ruth Cardoso. Hein? O que ele diz? Vamos acompanhar aqui. Deveriam fazer uma reportagem da má administração que está tendo no PA do Ruth Cardoso. Ontem cheguei às 8 horas da noite. Fui atendido. Pedem análises, raio-x para diagnóstico e tratamento. 8h50 da manhã de hoje, de ontem, até agora não tem resultado. Ou seja, 12 horas depois, mais de 12 horas depois. Plantão noturno, só uma enfermeira e um auxiliar trabalhando. Os pacientes deitados nas cadeiras, esperando serem atendidos e medicados. Daí a indignação do Roger.
1: E o Rosival também está falando do atendimento do Ruth.
16: Bom dia, me chamo Rosivaldo, morador de Camboriú. Eu sofri um acidente dia 12 eu sofri um acidente e fraturei o braço, e daí fui encaminhado para o hospital de Camboriú. Lá eu fui super atendido e me fizeram um raio-x, e devido ao raio-x me encaminharam por Ruth Cardoso, porque houve uma fratura no meu braço e até hoje eu tô com o braço quebrado. Chegando no Ruth Cardoso, foi feito um novo raio-x, depois foi passado para um ortopedista, só que o ortopedista era uma mulher. E essa mulher, ela foi super arrogante, ela falou: não era nem para você estar aqui, era para você ter procurado o seu município e ter resolvido por lá. Porque aqui a gente não tem muito o que fazer. Houve uma fratura, eu vou dar um encaminhamento para você procurar a Secretaria de Saúde do seu município. Você precisa avaliar o seu braço por lá e até fazer uma ultrassonografia. Mas por enquanto aqui nós não podemos resolver. Está aqui o encaminhamento, procure a Secretaria de Saúde do seu município para ver o que é que resolve. E resumindo, eu estou com meu braço quebrado desde o dia 12, esperando uma resposta da Secretaria de Saúde aqui de Camboriú. Eu fui lá no dia seguinte, encaminhei o papel que me deram no Hospital Ruth Cardoso, e até hoje eu estou aqui com o meu braço fraturado. E elas botaram a tala, mas ela disse que não poderia demorar muito com a tala, senão meu braço ia ficar torto. Com 10 dias depois do acidente, eu tirei a tala e meu braço está aqui torto, que eu quebrei, que nem eles falaram lá, um rádio, que é um osso, já perto daqui do cotovelo. Então, eu queria a ajuda de vocês para ver o que é que nós resolvemos, e eu agradeço um pouco da atenção de vocês. Obrigado.
1: Meu Deus, Rosivaldo, meu Deus do céu, saúde, hein? Meu Deus do céu, a resposta que ele recebeu da médica, procure o seu município. Ué, mas o Rudy Cardoso é atendimento exclusivo de Balneário Camboriú, por acaso?
3: Pois é.
1: Né? Já tentou, né? É, que aconteceu com o Rudy Cardoso? Ele foi estadualizado. Então, aí eu chego lá, como eu moro em Camboriú, procure o atendimento de saúde do seu município. Não vai dar aqui. Ah, que baita resposta, né? Depois o pessoal reclama que o vereador Marcelo Achute fica
3: no pé,
1: jogando, dando porrada no atendimento do Rudy Cardoso. Na falta de atendimento do Rudy Cardoso. Mas eu sou obrigado a dar razão.
3: É.
1: Pelo
3: jeito, senhor governador Jorginho Melo, continua um muquivo que o senhor falou aqui, né? Quando veio visitar e disse que o hospital se tornaria um muquifo.
1: E olha,
3: visitar gente, mais o Hospital Rudy Cardoso, Jorginho Melo.
1: Eu sei que tem muita gente que trabalha muito corretamente dentro do Rudy Cardoso. Tem. A gente sabe. Mas olha só como é que é, né? Às vezes tem um atendimento, um, que acaba denegrindo a imagem de um todo. Sabe quando isso acontece em várias situações, né? Em todas as áreas, quando tem uma laranjinha que não tá boa ali, as outras tá todo mundo trabalhando direitinho, né? Tá tudo certo, todo mundo levantando cedo, não ganhando o que merecia ganhar, mas atendendo com amor, respeitando o paciente, respeitando as pessoas que estão lá. Aí aparece aquela lá. Não. Aqui você não pode ser atendido, você tem que ser atendido no seu município. Pronto.
3: Acha que já manda alguma
1: estragou
3: coisa?
1: Estragou tudo. Estragou tudo. E aí? O Rosvaldo vai ficar com o braço quebrado? Nem Camboriú, nem Balneário Camboriú. Ninguém consegue resolver o problema dele? De um braço quebrado? Olha, de um braço quebrado é coisa já que era pra hoje em dia, papum, tá pronto, né? Resolver, botar um gesso e ok.
3: Pois é, né? Jogo rápido.
1: Não. Deus. Agora o menino tá perigando ficar com o braço torto, porque já aconteceu, já vi.
3: 10 dias já, né? Braço quebrado.
1: Gente que não consegue fazer, colocar no lugar certinho e gessar, depois acaba calcificando e fica torto.
3: Torto. Uhum. Torto.
1: Que situação, hein? Meu Deus do céu. Vamos lá, Marcelo Chute, continue. Dá-lhe.
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1: Já voltamos, tem mais demandas aqui no Bote a Boca no Trombone.
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3: Gerson Felipe tá chegando com as informações da unidade móvel. Fala, Gerson.
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0: E a bruxa tá solta nessa manhã de sexta-feira também no trânsito, hein? Três acidentes pra gente atualizar. Um em Navegantes, na região do Gravatá, colisão entre carro e moto, com o motociclista apresentando suspeita de fratura. Foi agora há pouco, às 7h25 da manhã, este acidente. Às 7h30 da manhã, na BR-470, lá em Gaspar, uma colisão entre dois carros com uma pessoa ferida, inclusive já acionamento das ambulâncias do Corpo de Bombeiros para fazer o atendimento. E às 7h37, o acidente mais grave de todos estes, na rua Agílio Cunha, no bairro Cidade Nova, em Itajaí, uma criança foi atropelada e o Corpo de Bombeiros já está fazendo atendimento. Essa criança apresenta sangramento na cabeça e também na região do rosto, porém está consciente. Então, três acidentes aqui na região, né, em menos aí de 20, 25 minutos de diferença de um acidente para o outro. Também tem destaque para a movimentação de momento, que aumentou aqui na nossa região. Avenida Santo Amaro, em Camboriú, apresentando ainda mais lentidão do que há cerca de 20, 30 minutos atrás. Também tem lentidão agora em Balneário Camboriú, ali próximo da Praça Almirante Tamandaré. O trânsito ali está em meia pista, passando um pouquinho da praça, devido às obras de macrodrenagem. E tem também o destaque para a movimentação que segue intensa na Rua Peróbe, na Avenida Santa Catarina, em Camboriú. Na BR-101 em Itajaí, trânsito no sentido sul aumentou e também aumentou a lentidão no sentido sul entre as cidades de Penha e Navegantes. Em Balneário Camboriú, por enquanto, a BR-101 fluindo dentro da normalidade. Estas são as informações da Unidade Móvel com o repórter Gerson Felipe.
1: Valeu, Gerson. 9 minutos estão faltando para as 8. 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
1: Sobre a situação de saúde lá na cidade de Camboriú, o Sandro, ele ironiza aqui, né? Ele manda um recado, dá bom dia para todos, avisa o rapaz do braço quebrado que logo ele vai poder procurar unidade de saúde de avião e depois poderá dar umas voltas no Autódromo Internacional. brincadeira uma situação dessas em Camboriú e em Balneário Camboriú também. A saúde da população está ficando em último plano.
3: E por falar em saúde de Balneário Camboriú, a Pérola também tem um recadinho aqui.
2: Bom dia, amigos queridos da Rádio Menina. Vou aconselhar ao Rocivaldo, acho que é o nome do moço que quebrou o braço, procurar atenção em outro município. Que procure em Brusque, porque a gente esperou 8 meses para que meu neto seja avaliado para ver se ele poderia colocar um negócio para ele se alimentar via sonda. 8 meses, a gente teve que ir em Brusque para fazer esse procedimento. A saúde está mal aqui. A dona Aline não está fazendo nada, nada. Está recebendo um pagamento que não merece. Me perdoa, prefeita, tu tem que trocar a ela daqui. Meu neto foi 2 vezes infelizmente para fazer um raio-x para ver como, em que parte do estômago eles iriam colocar o negócio da sonda. 2 vezes, e as 2 vezes Felipe me falou que não poderia fazer aí. Tivemos que procurar em Brujo, e agora que ele colocou essa sonda. Me perdoa, mas a dona Aline Leal não está fazendo nada por nossa saúde. Prefeita, presta atenção. Um abraço, sou a Perla Paraguaia, que tem um neto especial com paralisia cerebral.
1: 8 meses demorou para ser atendida, né? Eu me lembro desse caso aqui. Me lembro desse caso, né? Da Perla e da neta. Deixa eu ver o que chegou aqui. Deixa eu dar um bom dia também. Vereador Mazinho está ouvindo aqui, né? Está chegando em Joinville, ouvindo os amigos. Um abraço, né? E também pode reivindicar aí também, vereador, né? Já que o senhor está aí nos ouvindo e ouvindo o que a população está dizendo, brigar pela saúde de Balneário Camboriú também, vereador. Um abraço pro senhor aí também. Boa sexta-feira.
3: Ó, o Murilo está participando aqui, mudando um pouco de assunto, está agradecendo, na verdade. Vem por meio deste espaço do Bote a Boca no Trombone, agradecer e parabenizar o Departamento de Trânsito, juntamente com a Secretaria de Obras de Camboriú, pela colocação de placas e pinturas na via, inclusive com ciclovia na Osvaldo Minella, aqui no Cedro. Ficou muito bom. Agora esperamos a colaboração dos usuários que obedeçam a devida sinalização. Foi aí o agradecimento do Murilo do Cedro.
1: Ainda sobre saúde, a Lourdes, ela diz o seguinte: a minha filha teve uma neném no dia 2 de maio, 20 dias atrás. Foi até o posto de saúde para fazer uma consulta ali na 1500, posto central. Chegando lá, a atendente falou que a consulta para a menina seria só em julho, sendo que ela precisava de uma consulta em 78 horas após a saída do hospital. Já tivemos problema com o Ruth Cardoso, só através da rádio que fomos bem atendidos. Já tivemos problema. Gostaria de ajuda de vocês novamente. Minha neta precisa de um atendimento imediato de um pediatra. A moça falou que tinha que vir para confirmar, sendo que minha filha fez o pré-natal tudo lá no posto da 1500. E ela não consegue ser atendida, sendo que tem 78 horas. Precisar fazer a consulta. Aí estão dizendo que ela só vai poder ser atendida em julho.
3: Meu Deus, hoje, hein? Hoje o assunto está sendo saúde aqui no Bote a Boca no Trombone, hein? É posto de saúde, é unidade, é hospital em Camboriú, hospital em Balneário Camboriú. O pessoal está indignado aí com a prestação de serviço na região.
1: 7:57, vou falar a verdade agora, hein? 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
1: Vamos voltar lá para Camboriú agora, vamos mudar de assunto para outro assunto, mas é reclamação de terreno baldio, Márcia.
6: Isso aqui é na rua Monte Agulhas Negras, na geral do bairro Monte Alegre. Além do lixo nesse terreno baldio, tem lixo na geral, porque fica um carrinho de cachorro quente aí à noite, faz uma sujeirada e deixa o lixo espalhado para tudo quanto é lado, e os ratos estão invadindo a minha casa. A gente não sabe mais nem o que fazer, pede pro prefeito dar uma olhada, pessoal, para limpar, porque a situação está cada vez pior.
1: Muito bem, tá aí a reclamação, recado dado, Márcia, sobre essa sujeirada toda num terreno baldio na rua Monte Agulhas Negras. Quem jogou? Não sei, né? Mas a gente imagina.
3: Bom, continuamos em Camboriú, aqui Amarildo, bom dia, aqui na esquina da Massaranduba com a Guarapari, já é muito complicado você entrar na hora do pico e ainda complica mais que tem um deck que está instalado e colocaram uma placa na lateral, tirando ainda mais a visão para entrar na avenida. Tem como alguém fiscalizar isso para tentar melhorar essa situação aqui na esquina?
1: 2 minutos faltando para as 8. Vamos ouvir a Clarice, a questão do desconto lá, né, para pegar atestado médico.
21: Bom dia. Não é vale alimentação. Eu trabalho na educação. É uma, tipo assim, tu não chega nem um minuto atrasado e não sai nem um minuto antes e não pegar atestado, aí você ganha esses R$400, que é assiduidade, um negócio assim. Mas não é vale alimentação. O vale alimentação é outra coisa, que é um cartão que é alimentação, mas isso aí não tem nada com vale alimentação. E é um dia só que pode pegar. Tu pegou um dia de atestado, beleza, tu ganha os R$400 do mesmo jeito. Se o teu atestado for de 2 dias, você já perde os R$400. É, isso aí é tipo assim, um dia tu não perde. Pode ir lá hoje, pegar hoje de atestado, amanhã ir trabalhar que você não perde. Mas se você ir hoje pegar atestado de hoje e de amanhã, aí sim você já perde. É um dia só que pode pegar durante o mês.
1: Funcionária da educação estão explicando, né? Esses R$400 não é nada relacionado ao cartão alimentação, é para quem pega atestado mais de um dia. Um dia, ok. Não perde a bonificação. Pegou de 2 dias, perde a bonificação.
3: Pois é, hein?
1: Vamos ouvir o Ari Souza, que é o secretário de gestão das pessoas, sobre esses atestados aí. Ele mandou um áudio pra gente. Vamos lá, atenção, você aí que está acompanhando o programa, fique atento também.
22: Bom dia, Dilson. Bom dia a todos. Inicialmente destacar que o prêmio assiduidade é uma lei municipal, né? Nós temos uma lei que estabelece o prêmio assiduidade, mas essa lei foi construída junto com as categorias, porque foi aprovada em assembleia extraordinária realizada pelo sindicato. E as regras da concessão ou não do prêmio assiduidade foi discutido amplamente com as categorias através do sindicato, perfeito? E o servidor com atestado médico, ele tem todos os benefícios devidos ao atestado médico. Né? Ele recebe os dias, ele recebe outros benefícios inerentes à carreira, porém, o prêmio assiduidade não tem a ver e não é para punir o servidor com atestado médico. O prêmio assiduidade, ele vem para gratificar aquelas pessoas que acabam ficando sobrecarregadas em função da ausência de servidores que legitimamente usam o atestado médico. E como nós temos, né, ou nós tínhamos, em torno de 24% a 25% de servidores mensalmente com atestado médico, a lei visa gratificar os servidores que ficam no local de trabalho e acabam tendo uma sobrecarga de 20% a 25% de trabalho. Né? Então, você veja bem, quando o servidor está doente, ele não está no local de trabalho e, consequentemente, ele não ganha assiduidade, mas ele tem todos os outros benefícios garantidos por lei com o atestado, mesmo com o atestado médico. Ele não tem redução de salário.
1: Tá aí a versão do Ari Souza, né, secretário de gestão de pessoas. Isso foi discutido em assembleia, aprovado pelo sindicato com a participação dos funcionários públicos, então é ok.
3: É um bônus.
1: Agora, né, perde quem realmente colocar atestado mais de um dia, mas se todo mundo concordou, eu não tenho o que discutir.
3: Foi aprovado em assembleia, sindicato assinou, tá todo mundo... É isso aí, não tem o que discutir. Morreu o assunto. Acabou.
1: 8:02, sempre há espaço, não vamos botar um ponto final, né? A gente pode ouvir todo mundo sempre, continuar a discussão, não tem problema não, mas segundo o Ari, foi discutido, como você disse, então o que que a gente pode fazer? A gente pode ouvir as pessoas.
3: É, mas agora para mudar, só perante mais uma assembleia e todo mundo concordar também, né?
1: 8:03, vamos pro intervalo, daqui a pouquinho o espaço, momento jurídico desta sexta-feira.
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1: 8:06. 8:06. Hoje é sexta. Sexta nós temos momento jurídico aqui na Menina FM. E hoje nós estamos recebendo o doutor Luiz Rigueto, da Cleto Rigueto. Moisés, e o assunto é interessante, viu?
3: E interessante, incomoda muito o cidadão de bem, né, Adilson? Porque se refere a crimes contra o patrimônio, que a gente fala tanto aqui, inclusive, no Bote a Boca no Trombone. Um dos exemplos é o furto de fiação, que acontece todos os dias, né?
1: É, furto, roubo e celulares também, né? Tem muita coisa que são furtadas ou, né, roubadas no nosso país. E tem mudanças, né? Tem algumas mudanças nas leis aí, depois de debates, tem endurecimento ou flexibilização das leis, mudanças recentes na legislação e decisões da justiça têm gerado discussões sobre punições, reincidência criminal e os impactos dessas alterações na segurança pública e no sistema penal brasileiro. É sobre isso que a gente fala. Doutor Luiz Eduardo, bom dia.
29: Bom dia, Deus, bom dia, Moisés, bom dia a todos os nossos ouvintes aí, telespectadores da Rádio Menina.
1: Bom, vamos começar, doutor, aí, o que mudou recentemente na legislação em relação a crimes contra patrimônio?
29: Perfeito. A gente teve a lei 15.358, agora de 2026, ela veio e mexeu com os crimes de furto, roubo, estelionato e receptação. Tá? Então ela foca, na verdade, nesses quatro crimes aqui, fazendo alterações de pena.
1: Furto sem presença de vítima, roubo.
29: Não, furto é sem violência.
1: Sem violência. Isso,
29: sem violência. A vítima pode estar aqui, eu posso furtar o teu celular aqui.
1: Ah, ok.
29: Só que eu não empreguei violência ou grave ameaça.
1: Roubo.
29: Roubo, violência ou grave ameaça. Ai. Toda vez que houver violência ou grave ameaça, é roubo.
1: Certo.
29: Então, as pessoas têm essa dúvida,
1: é verdade. Interessante.
3: Da presença ou não, né?
29: Furto é quando eu não vi, tô aqui, furtaram o meu carro. Não. O furto, eu posso estar entrando no carro, a pessoa entrou junto. O que importa é que ela não me ameace ou não empregue violência. Se ameaçar ou empregar violência, é roubo.
1: Mas a tipificação é a mesma, então?
29: Não, aí ó, o furto é o artigo 155.
1: Uhum.
29: Né? O roubo é o artigo 157. O roubo tem uma pena maior.
1: O furto com a presença ou sem a presença é furto?
29: Sim, é furto. Isso mesmo, é furto.
1: Entendi.
29: Ah, é aquela situação, muitas vezes, de a pessoa, né? O exemplo que eles colocaram, e aí eu tenho até uma certa resistência a essa alteração que a legislação faz. O Brasil é estranho. O nosso país, ele é estranho porque... Primeiro porque o nosso legislador é assim, ó, ele não faz nada para remediar. Ele faz tudo depois que o problema já está instalado, certo? E quando ele faz isso, a impressão que eu tenho, eu falo isso na sala de aula, eu não estou generalizando, mas parecem cavalos de viseira. Sabe aquela coisa assim, ó, eles não olham pro lado. Em que sentido? A legislação do ladinho ali. Por exemplo, hoje o furto normal, o furto subtrair a coisa alheia móvel, pegar alguma coisa de alguém, sem violência, sem grave ameaça, ele tem uma pena, era de 1 a 4, passou para 1 a 6. O que isso diferencia? É que, na minha visão, transferiram o problema do delegado para o juiz. Mas por quê? Porque se eu furtasse, por exemplo, uma bicicleta num condomínio, vamos falar das realidades aqui da nossa região.
1: Uhum.
29: Furto de uma bicicleta num condomínio. Eu pegava de 1 a 4. Vamos imaginar que a guarda municipal me prendesse, me levasse para a CPP, 1 a 4, o delegado me arbitrava a fiança, eu pagava a fiança e ia embora para casa.
1: Uhum.
29: Certo? Agora o delegado não pode mais arbitrar a fiança. Agora eu vou para Canhanduba, amanhã eu tenho audiência de custódia com o juiz, e o juiz pode me arbitrar a fiança. Ó, transferiu o problema do delegado pro juiz.
3: Um dia mais só.
29: Isso. Tecnicamente, mesmo, se esse cidadão for condenado lá na frente, ele vai pegar a mesma pena, porque a pena era de 1 a 4, agora é de 1 a 6. A gente sempre começa no mínimo, então ele vai continuar pegando 1.
1: O cara que foi vítima, ele fica contente por quê? Porque ele não ficou na delegacia e o criminoso saiu antes.
29: Isso,
1: né?
29: Isso. A própria autoridade vai ficar sentindo um pouquinho mais, né? Sabe, boa, a guarda municipal saiu antes do criminoso, do ladrão, né? Mas aí, qual é a minha crítica? Se eu furtar um celular, olha o que o legislador fez. Pena, 4 a 10 anos agora.
1: Uhum.
29: Tá, mas peraí. O que as pessoas têm que entender é que a norma, a lei penal, ela é criada para proteger um negócio chamado bem jurídico. O que é o bem jurídico? É aquilo que motiva o legislador a criar uma lei. Então, por exemplo, por que eles criaram um homicídio? Para proteger o bem jurídico, vida. Por que eles criaram um furto? Para proteger o bem jurídico, patrimônio. Não há uma distinção do patrimônio. A bicicleta vale menos, então, que o celular do cidadão? Porque se eu furto uma bicicleta, é de 1 a 6. Mas se eu furto um celular, é de 4 a 10. Eu não concordo.
3: Eu também não.
29: Na verdade, patrimônio é patrimônio. É, o que dá para diferenciar é quando o patrimônio é da União. Aí eu tenho uma diferenciação, porque o patrimônio era público. Mas o patrimônio privado, ele deveria ter a mesma qualidade, a mesma quantidade de vida. De pena. É a mesma crítica que eu fiz numa das entrevistas nossas aqui, no tocante ao feminicídio, ao vicaricídio. Quer dizer, matar o homem 12 a 30, matar a mulher de 20 a 40. Por quê? Eu não tô de... Homem e mulher, é vida.
1: Vida.
29: É vida, é a mesma coisa. Mas não, eles fizeram então de 4 a 10. Tudo bem, ó, o de 4 a 10 vai dar um impacto maior. Porque o delegado não vai arbitrar a fiança, e como a pena é alta, embora o juiz possa, o juiz também pode não arbitrar a fiança.
3: Quanto era anteriormente?
29: Não, era de 1 a 4.
3: De 1 a 4
29: tinha um
3: também.
29: Tipo penal, isso, não tinha um penal específico. E aí, outra coisa importante que eles fizeram no furto, que é a nossa realidade também, furto de fios. Pô, os nossos infelizes casqueiros, né? Os usuários de droga que acabam, na verdade, arrancando a fiação das obras, arrancando fiação de estabelecimento já, né? Em funcionamento, e acabam subtraindo essa fiação para fins de quê? Vender na reciclagem, pegar o dinheiro e fumar em pedra de crack. Hoje a pena deles, na verdade, é de 2 a 8 anos. 2 a 8 anos. Repito, vai para a delegacia. Então agora, todos os furtos que são praticados sem violência ou grave ameaça, o cidadão vai para a delegacia de polícia, o delegado não tem mais autonomia para arbitrar fiança, então ele não sai mais naquela hora.
1: Mas um cara desses, um craqueiro que furtou um fio, ele chega lá.
29: Certo.
1: Mesmo que o delegado possa arbitrar a fiança, ele não vai ter dinheiro.
29: Isso.
1: Daí o que acontece?
29: A lei diz assim, ó, para não diferenciar o pobre do rico, vamos colocar assim, quem tem e quem não tem condições, Existe um artigo no Código Penal, artigo 350, no processo penal, que diz assim, ó, a pessoa que não tiver condições de pagar a fiança fará uma declaração de próprio punho, de pobreza, e o juiz poderá isentá-la da fiança. Então, se ele chegar, como ele não vai poder sair hoje pelo delegado, amanhã ele vai para a audiência de custódia. Chegou na audiência de custódia, o juiz vai poder arbitrar a fiança. Se tiver condições de pagar, maravilha. Se não tiver, tem duas opções. Ou ele faz a declaração e o juiz acolhe, ou ele faz a declaração e o juiz não acolhe. Na maioria das vezes, o juiz vai acabar acolhendo. Quando é que eu vou dar um exemplo de um juiz não acolher? Olha um exemplo clássico. Motorista de caminhão que carrega uma carga de cigarro. Carga avaliada em R$500.000. Tá? Ele não é o dono da carga, certo? Mas ele é o motorista, tá levando uma carga valiosa. Foi preso. Cabe fiança? Cabe. Mas ele não tem condições de pagar, porque ele é o mero motorista do caminhão. O que os juízes fazem, os federais?

0: permanecer preso na Canhanduba, você vai permanecer. Então, assim, ó, pode dar uma certa. Uma certa freada nesse tipo de crime que a gente passa aqui na região, que é furto de fio, que é o furto de celular. Sempre lembrando que não tenha violência ou grave ameaça. É, e não interessa se a pessoa está presente ou se não está presente.
1: Sim.
0: Ponto. O roubo já não. O roubo daí tem o emprego de violência ou grave ameaça.
1: Estelionato mudou também?
0: Mudou apenas algumas questões processuais.
1: Porque o estelionatário também é um cidadão que ele dificilmente fica preso, né? Responde à liberdade. Isso.
0: Por quê? Olha a pena do crime, 1 a 5 anos. Brasil é o país da pena mínima, com exceção das decisões do ministro Alexandre de Moraes. Né? Aí a minha crítica vai, eu falo em sala de aula isso, é o único cidadão que eu conheço que ele fugiu da aula de direito penal, com todo respeito, mas ele aplica as penas pautadas lá no início, lá no máximo. É o que ele fez no dia 8 de janeiro com todos aqueles que estavam envolvidos no dia 8 de janeiro. Não é, o posicionamento de todos os nossos tribunais é iniciar no mínimo legal. Então um estelionato tem pena de 1 a 5. Por que que eu vou deixar o estelionatário preso? Se quando eu condená-lo, eu vou dar pena de 1 ano para ele e vou trocar por serviço à comunidade. Então não tem lógica, então solto o estelionatário. A pena não mudou, mudou uma questão só processual que eu também não entendi porque que o legislador fez isso. Vou explicar. Existem dois tipos de ação na área penal. A primeira ação é assim, ó. O promotor entra com a ação independente da tua vontade. Se chama ação penal pública incondicionada. Cometeu um homicídio. O promotor vai processar, não interessa se você quer ou se você não quer. Lesão corporal é uma ação penal condicionada à representação. Significa que se eu não quiser te processar pela lesão corporal, eu não autorizo. E aí o promotor não pode fazer. Estelionato era só do promotor. Mudou para vítima. Agora voltou pro promotor. Por que que eu não concordo com esse retorno? Porque quando ele estava comigo, vítima, pensa comigo, tá? Se você me deu um golpe, você me deu um golpe e você não tem benefício nenhum, você acha que você vai me ressarcir? Você vai ser processado igual o promotor. Você não tem intenção nenhuma de dizer, não, Rigueto, eu vou te devolver o dinheiro aqui que eu te enganei, porque daí você não precisa me processar, e aí eu livro do estelionato. Pô, era um estímulo pro golpista tentar reparar a vítima. Agora ele voltou pro promotor, voltou para aquele modelo antigo, aonde? Por que que eu vou reparar a vítima se eu vou ser processado igual?
2: Do mesmo jeito.
0: Então agora volta para estaca zero, ou seja, a vítima continua no prejuízo, porque o estelionatário não vai se incomodar. E volto a dizer, é um dos crimes mais difíceis, né? Estelionato vem de estelio onis no latim, que significa camaleão. Ou é um criminoso difícil, cara. A gente brinca na prática que se eu não tomar cuidado, ele engana o advogado, tá? Ele é ligeiro, ele tem uma lábia, ele envolve. Imagina se ele envolve a gente que tá no mundo jurídico. Imagina o cidadão de bem, o idoso, né? Aí houve um incremento ali dos golpes praticados por meios eletrônicos que a gente vive hoje toda hora. Meu Deus, é todo santo dia eu recebo ligação que a minha conta do banco, que eu não tenho conta, certo? Aprovou um crédito. Ou aprovou uma compra e eu quero saber se... É golpe eletrônico. Esse golpe, na verdade, também foi alterado na legislação e agora tem, né, uma punição específica em si. Então tiveram algumas alterações interessantes. O latrocínio, né, que é uma pena... passou para 24 a 30 anos, né, que é o roubo seguido de morte, né, que é aquele mais, o crime mais pesado aí do Código Penal. Então tivemos algumas alterações importantes. O roubo, olha só que interessante. Se eu furtar um celular... é de 4 a 10. Se eu roubar um celular, 6 a 12. Quer dizer, se eu empregar violência, passa o celular, não interessa, não preciso bater. Empreguei violência ou grave ameaça, a minha pena aumenta. A minha única crítica que fica aqui é: por que o celular? Amanhã vai ter um artigo dizendo que se furtar carro importado, a pena é maior do que o carro nacional? Daqui a pouco vai ter... Não tem lógica, que é carro, pô.
1: É específico, é celular.
0: Isso, é celular e equipamentos eletrônicos, notebooks.
1: Equipamentos eletrônicos, seja, isso.
0: Não vejo lógica. Como não vejo lógica, repito, a questão de diferenciar o homem e a mulher na pena. Eu acho que o tipo, o artigo pode até ser específico, mas a penalidade eu acho absurda. E tanto que eu digo que o nosso legislador é um cavalo de viseira, há anos atrás ele criou um artigo lá na Lei dos Crimes Ambientais de que matar um animal em extinção, a pena era maior do que matar um ser humano. Aí corrigiram. Porque eles falaram, pô, peraí, qual vida vale mais? Não que a vida da onça pintada não tenha valor, mas a nossa vida vale mais que a vida da onça pintada. Então, e como é que eu sei qual é o bem que vale mais? Pela quantidade de pena. E aí eu não vejo lógica nenhuma em furtar uma tampa de alumínio de uma lixeira, em furtar uma bicicleta, em furtar um carro, ter uma pena menor do que se eu furtar um aparelho de celular.
1: É um crime.
0: É igual, e é patrimônio. Mas o que que é isso? O que que eu falei no início? O legislador, ele é movido aqui pelos reclamos sociais. Ele não tem uma visão assim, ó, vamos fazer uma coisa preventiva. Não.

0: acontece, eles começam a movimentar a legislação para incrementar tipos diferenciados. Essa é a realidade.
1: Vamos aguardar para ver, né? Se vai surtir efeito, digamos, na prática, aqui no dia a dia. E a gente continua abordando esses assuntos. Dr. Luiz Eduardo Cleto Righetto, muito obrigado mais uma vez aqui pelo momento jurídico esclarecedor.
0: Eu que agradeço, um bom final de semana a todos.
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2: 8:20, Gerson Felipe e as últimas do trânsito.
3: E as últimas do trânsito, Moisés, elas têm também um acidente que aconteceu às 7:20 da manhã na rua Daniel Anastácio Fraga, na Serrinha, no bairro São Judas Tadeu. Uma caminhonete S10 saiu da pista, atingiu uma mureta e caiu em uma pequena ribanceira dentro de um terreno particular. A equipe dos agentes de trânsito foi acionada, o SAMU também foi até o local, fez o atendimento ao condutor da caminhonete. Ele relatou que não se recorda, né, da dinâmica do acidente. Um motorista que passava pelo local informou aos agentes de trânsito que o veículo estava em velocidade elevada e teria seguido reto em uma curva, colidindo então contra a mureta, né, e também contra alguns tijolos que estavam ali antes de cair na ribanceira. A Polícia Militar também foi acionada, o condutor da S10 foi encaminhado para UPA da Barra, com corte ali na região da pálpebra, inchaço no rosto e sangramento. A passageira, que era esposa do motorista, também foi conduzida à unidade de saúde, relatando dores na região das costelas do lado direito. Movimentação de momento, pessoal, está falando que o trânsito está complicado na SC-102. O nosso ouvinte, Valmir Vieira, está acontecendo, inclusive, uma operação tapa-buraco. Por isso, o trânsito ele fica liberado de um lado, trava, aí depois libera do outro. Né, aquela operação pare e siga, justamente para que a gente possa ter o tapa-buracos ali na SC-102, aquela geral lá do Mariás, Antônio Lopes Gonçalves Bastos. Ainda falando de movimentação de momento, em Camboriú, além da SC-102, o trânsito também está intenso na Avenida Santa Catarina e na Rua Peroba. Em Balneário Camboriú, melhorou, inclusive, lá na Avenida Santo Amaro o trânsito, né? Ainda em Camboriú. Agora sim, em Balneário Camboriú, a gente tem lentidão na Rua 2500, ali próximo da Marginal. E o trânsito na região da Avenida Atlântica também deu uma melhorada. Por fim, a gente passa pela BR-101. Em Balneário Camboriú, o trânsito segue fluindo bem. E lá em Itajaí, aumentou a lentidão no sentido sul, naquele trecho entre o Posto Santa Rosa e a rodovia Antônio Raio. Já entre as cidades de Penha e Navegantes, trânsito melhor, começa a fluir agora sem tanta lentidão e a gente espera que continue assim ao longo desta sexta-feira. Tem mais um acidente, Avenida 7 de Setembro, colisão entre carro e moto, foi agora há pouco, hein? Às 8:20 da manhã, poucas informações ainda, apenas que é uma colisão entre carro e moto na 7 de Setembro, na região do bairro Fazenda, com uma vítima. Estas são as informações do trânsito aqui no Bote a Boca no Trombone.
1: Valeu, obrigado, Gerson. Valeu. 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
1: Mais uma de saúde aqui, ó, tá faltando medicamento, viu? Na farmácia do Posto das Nações, é 3 meses que eu vou buscar medicamentos para pressão e 2 deles nunca tem, sempre peguei lá e agora tá faltando. Já é o 3º mês que passo lá para pegar e não tem. Qual é o medicamento? É o hidroclorotiazida e espironolactona. Esses 2 medicamentos estão em falta, segundo a Justina, na farmácia da prefeitura ali no bairro das Nações.
2: Tem aqui, ó, questionamento da Carla sobre aquele prêmio assiduidade da da Prefeitura de Balneário Camboriú, ela diz assim, ó, redução de carga horária para fibromiálgico, que foi deferido pela junta médica, não tem a ver com prêmio assiduidade. Por favor, são histórias diferentes.
1: É verdade.
2: Só pra esclarecer.
1: Podia mandar uma resposta pra gente largar na segunda-feira sobre a questão da fibromialgia, especificamente para isso, né?
2: Pois é.
1: Que tem muito funcionário público que tem a fibromialgia.
2: E aí?
1: E que não estão aceitando, né, os diagnósticos que recebem, segundo os nossos ouvintes e as pessoas, né, os pacientes. Fechou? Tchau, vambora?
2: Sextou.
1: Até terça, né? Vou voltar só terça. Né? Tá?
4: Toda vez é a mesma coisa. E segunda-feira ele tá aqui, né?
1: Tá me devendo.
2: Não vou hoje. Não
1: tá
2: vou
1: devendo
2: amanhã.
1: 45 minutos
2: não
1: aqui.
2: Não vou hoje, não vou amanhã.
1: 45 minutos.
2: E aquele dia que tu chegou às 8 e nem entrou,
1: nunca cheguei.
2: Aquele dia que chegou às 8 e nem entrou.
4: Tchau, pessoal. Bom final de semana.
2: Sujo agora aqui.
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2: Bom fim de semana, se cuide.
1: Tchau.
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9: Bill Gates foi convidado por uma escola secundária para uma palestra. Chegou de helicóptero, tirou o papel do bolso, onde havia escrito 11 itens. Leu tudo em menos de 5 minutos, foi aplaudido por mais de 10 minutos sem parar, agradeceu e foi embora. O que estava escrito é muito interessante. Ouça. A vida não é fácil. Acostume-se com isso. O mundo não está preocupado com sua autoestima. O mundo espera que você faça alguma coisa útil por ele, antes de sentir-se bem com você mesmo. Você não ganhará 20 mil por mês assim que sair da escola. Você não será vice-presidente de uma empresa com carro e telefone à disposição antes que você tenha conseguido comprar seu próprio carro e telefone. Se você acha seu professor rude, espere até ter um chefe. Ele não terá pena de você. Vender jornal velho ou trabalhar durante as férias não está abaixo da sua posição social. Seus avós têm uma palavra diferente para isso. Eles chamam de oportunidade. Se você fracassar, não é culpa dos seus pais. Então, não lamente seus erros. Aprenda com eles. Antes de você nascer, seus pais não eram tão críticos como agora. Eles só ficaram assim por pagar as suas contas, lavar as suas roupas e ouvir você dizer que eles são ridículos. Então, antes de salvar o planeta para a próxima geração, querendo consertar os erros da geração dos seus pais, tente limpar seu próprio quarto. Sua escola pode ter eliminado a distinção entre vencedores e perdedores, mas a vida não é assim. Em algumas escolas, você não repete mais de ano e tem quantas chances precisar até acertar. Isso não se parece com absolutamente nada na vida real. Se pisar na bola, está despedido. Rua. Faça certo, então, da primeira vez. A vida não é dividida em semestres. Você não terá sempre os verões livres, e é pouco provável que outros empregados o ajudem a cumprir suas tarefas no fim de cada período. Televisão não é vida real. Na vida real, as pessoas têm que deixar o barzinho ou a boate e trabalhar. E para finalizar, seja legal com os CDFs, aqueles estudantes que os demais julgam que são os babacas. Existe uma grande chance de você vir a trabalhar para um deles. Reflitam sobre isso. E tenham todos um ótimo dia.
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2: Ô potência, sextou, bebê. E aí, gente, bom dia, tudo bem? Prontos pra dar o play mais um dia, mais uma sexta-feira, pra gente fechar bem a nossa semana? Claro que sim, né? Vamos juntos fazer um lindo, uma abençoada manhã, sempre no oferecimento especial de Supermercado Imperatriz, Churrascaria Boi Nobre, Farmácia São João, cada vez mais perto de você, PC Marimar, Bar da 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E claro que a gente começa agradecendo.
3: Por isso eu digo, obrigado, Senhor, por mais um dia.
2: Obrigado, Senhor, por mais um dia, por mais uma manhã. Sextou, né? Nem tudo vai ser como você planejou, mas tudo vai se encaixar como Deus preparou. Você faz planos, você cria expectativas, você tenta manter tudo sob controle, mas a vida acontece. E nem sempre do jeito que a gente imagina. Só que parece bagunça, mas Deus está organizando. O que parece atraso, Deus está preparando. O que parece perda, Deus está protegendo. E nos bastidores da fé que as maiores viradas acontecem, e no lugar secreto que Deus trabalha, enquanto você descansa no que não atende. Você não precisa ter todas as respostas, só precisa confiar em quem já escreveu o final. Ele conhece o caminho, ele sabe o tempo certo, ele cuida dos detalhes que você não vê, mas que fazem toda a diferença. Então, solta o controle, entrega seus planos, guia os teus passos com fé e segue com o coração tranquilo. Deus não erra, ele nunca se atrasa. Ele sempre faz além do que pedimos ou pensamos. Então descansa, fica tranquilo, porque o melhor de Deus ainda está por vir. E a gente tem que aproveitar cada instante, cada segundo do nosso dia, porque a qualquer momento aquilo que nós desejamos e sonhamos pode ser realizado. Mas para que isso aconteça, temos que estar com o coração puro, com o pensamento positivo e com a fé no nosso Deus, no nosso Pai. Por isso, aproveite seu dia, agradeça, viva!
3: Obrigado, Senhor, pelo sorriso.
1: Você está com arroba Bertoldozor.
2: Vamos lá,

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0: Vamos de Cláudio Zoli, que continua esse clima gostoso de final de semana aqui na programação da menina, aqui na Gostosa de Ouvir. Bom dia pra você.

0: pro nosso final de semana aqui na programação da menina.
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11: Eita, coisa boa, já estamos por aqui para trazer para você mais informações, mais música, mais alegria, mais energia na sua sexta-feira. E o solzinho querendo, aparecendo de leve, Edilson, olha lá, ó. Eu tô vendo por aqui pelo, né?
12: Tem sol?
11: É?
12: Pera aí.
11: vai lá conferir, vai lá. Estamos na conferência para ver se o Soludo chegou. Soludo não, Soludo é saudação, né? Vamos ver se tem sol, não. Hã? Um solzito devagarito, levezito. Hã? Diga que sim.
12: Tem sol. Ah, eu tava em dúvida, porque...
11: Por quê, rapaz?
12: Contar, né? Eu digo, mas olha... Mas não te anima muito, viu, Vivente?
11: Por quê?
12: Que o final de semana pode ter é chuva.
11: Ah, não faz.
12: E hoje também, inclusive, no finalzinho da tarde, noite, vai ser assim, não vai ser aquela chuva, assim, de vai chover o dia inteiro, né?
11: Mas vai estar calor, pelo menos.
12: Mas né? Calor. Tá pensando que tá no verão, tá na Europa? Na Europa tá começando o verão agora.
11: Pois é.
12: Não, mas vamos ter aí até pancadas de chuva no final de semana, não vamos ter aquele solzão assim, agora é outono, é assim, né?
11: Já preparou pro inverno?
12: Lá de vez em quando a gente ganha de brinde.
11: Tem que aproveitar o solzinho que tem, então pra dar uma lagarteada, comer uma bergamota, tá lá nisso, paixão, tá lá na geladeira, esqueci de avisar.
12: As berga?
11: É.
12: Esqueceu de trazer, né?
11: É, também. Eu trouxe banana hoje, que ontem...
12: Chega, não aguento mais banana, mas vou trazer bergamota, né? Laranja, que mais que tem lá? Melancia, mandioca, abóbora, traz tudo.
11: Pepino?
12: Não.
11: Pepino não.
12: Não gosto.
11: Tá bom,
12: pepino já tá cheio de pepino na vida todo dia. Traz lá. Coisa boa, doce.
11: E vamos falar também de esportes. Tivemos algum jogo ontem, vai ter o quê?
12: Tivemos ontem, sim.
11: Rodado final de semana, que é o último antes da Copa, né?
12: Libertadores, ontem Peñarol e Corinthians ficaram no 1-1. Isso mesmo. E na Sul-Americana, o Atlético Mineiro venceu o Cienciano por 2-0. Agora, o foco, mais uma vez, daqui a pouco tem Copa do Mundo, mas por enquanto ainda tem Brasileirão. Neste sábado, amanhã 5 da tarde, o São Paulo recebe o Botafogo, às 5 da tarde lá na Bahia, ao Vitória. Eu amo Vitória, cara, Vitória é um baita
11: time. Vai ter Vitória e Grêmio?
12: Vitória e Inter, porque o Vitória já fez o serviço do Flamengo na Copa do Brasil, agora vai fazer o serviço nos Colorado também, no Campeonato Brasileiro, né?
11: Chegar
12: a
11: sua vez.
12: Amanhã também, às 19 horas, tem Mirassol e Fluminense.
11: Ó.
12: 19 horas amanhã tem Grêmio e Santos. Sem Neymar. Sem Neymar. Neymar tá focado na Copa. Deixa assim aí, né?
11: Vamos lá, Santos.
12: Mas às 9 da noite. Esse vai ser bom, hein?
11: Esse vai ser pedreiro, hein?
12: Esse vai ser bom,
11: jogaço,
12: hein?
11: Jogaço.
12: Flamengo e Palmeiras. O Palmeiras tropeçou no meio da semana, vem mordido, mas já vai ser no Maraca o jogo, hein? Caramba, o que você acha que vai dar aí? Vai o palpite aí. 8-0 Flamengo, mais ou menos?
11: Não, 2-0 Flamengo.
12: Dois só? Só dois?
11: Não, mas não precisa, precisa um.
12: Meu Deus do céu, nessa máquina, esse time louco, vai ganhar só de 2-0 do Palmeiras.
11: 2-0 tá bom.
12: Pera aí que tem mais. Não vai embora, ele fica bravo e vai embora, me deixa falando sozinho aqui. Domingo, 4 da tarde, Cruzeiro e Chapecoense, também no mesmo horário Remo e Atlético Paranaense, 18:30 Corinthians e Atlético Mineiro, 20:30 tem Vasco e Bragantino, e lá na segunda vamos fechar a rodada com Coritiba e Bahia. O Damião das cadeiras tá aqui, o flamenguista também, né? Ele gringo. Vamos ver se ele já fez o que ele disse que ia fazer. Não, pensei que era foto da cadeira, ele tá dizendo acesso. Ele tá com o ingresso garantido.
11: Vai ver o
12: Flamengo. Vai tá no Rio de Janeiro. Aí, ó, mandou aqui, ó, acesso C, Sul, nível 2, Sul, nível 2, C, bloco 218. Aí, Damião, hein?
11: Faz uns vídeos lá e manda pra nós, Damião.
12: Show de bola.
11: Pra gente publicar aqui, mostrar pra galera
12: Damian,
11: a energia que é estar no Maraca.
12: Ó, descobri o nome dele.
11: Torcendo pelo Flamengo.
12: Damian Lomonaco.
11: Melhor time do Brasil. Vamos pra cima deles, Flamengo. É com nós.

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2: Um grave acidente registrado na noite de ontem resultou na morte de um jovem de 21 anos na rua Blumenau, em Itajaí. Gustavo Francisco de Souza Bastos colidiu na traseira de uma outra motocicleta, perdeu o controle do veículo e bateu violentamente contra um poste. Socorristas tentaram reanimar a vítima por cerca de 45 minutos, mas ele não resistiu e morreu no local. Segundo informações das equipes da Codetran de Itajaí, o motociclista estava trafegando acima da velocidade permitida na via. O segundo condutor envolvido no acidente relatou que seguia pela via a aproximadamente 70 km por hora quando sentiu um forte impacto na traseira da moto. Com a colisão, Gustavo perdeu o controle da moto, foi arremessado e acabou atingindo um poste de iluminação pública. Leia também no portal Menina. Cidade com mais de 140 mil habitantes e vizinha da capital catarinense do turismo, tem apenas um hotel para receber visitantes. Empresa descumpre notificação e obras de prédio container são paralisadas pela fiscalização em Balneário Camboriú. Da redação Portal Menina News, Adilson de Souza.
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11: A Copa do Mundo de 2026 promete entrar para a história como a maior de todos os tempos. O Mundial será disputado entre os dias 11 de junho e 19 de julho. E pela primeira vez, acontecerá em três países: Estados Unidos, México e Canadá. E tem mais novidade: a competição também terá número recorde de seleções. Serão 48 equipes brigando pelo título mundial. O México vai fazer história ao se tornar o primeiro país a sediar três Copas do Mundo. O país já recebeu o torneio em 1970, 1986 e agora em 2026. Com o novo formato, a Copa terá 12 grupos, 104 partidas e uma nova fase eliminatória, os chamados 16avos de final. E prepare o coração, torcedor. Essa Copa também será a mais longa da história, com 39 dias e muita emoção até a grande final. Será que a seleção brasileira vai chegar na decisão? Gerson Felipe para Esporte Total. 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
0: Com potência. 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Tá bom o pão de queijo, hein, Edilson?
21: Tá bom demais esse pãozinho de queijo aqui hoje pra dar uma esquentada na bariga.
0: É, vamos lá, na larica, né? Bom, Cresce Carateira, né? Navegantes, bom dia. Diegão, Diego tá por aqui, fala Diego.
22: Bom dia,
21: oh,
22: amigo Bertone.
21: Corintiano.
22: Bom dia.
0: Ô potência, e aí?
22: Bom dia, meu amigo Adilson.
21: Bom dia,
22: amigos da menina.
0: Falei, bora, boca cheia, rapaz.
22: Bora lá que sexto.
0: Sextou, bebê.
22: Simbora agitar o show da manhã aí, Bertoldo.
0: Vamos que vamos.
22: Vamos aquecer essa manhã fria aí.
0: Vamos lá.
22: Tamo junto, meu amigo.
0: Tamo junto.
22: Beijão no coração e tchau.

0: potência.
1: Deixou bem, deixaram um feliz dia para todos os ouvintes da menina.
0: Obrigado.
1: E para todos nós, fãs da Rádio Menina.
0: Valeu.
1: Bom dia.
0: Bom dia para você, para o baiano Alberto de Itajaí.
2: Bom dia a toda a Rádio Menina FM. Uma excelente sexta-feira abençoada. Tamo junto, sempre ligadinho na
0: minha. Valeu.
2: Um abraço.
0: Abraço, Rubão.
3: Bom dia, bom dia, bom dia, bom dia, bom dia, Alberto.
0: Dia.
3: Bom dia, Dilson. Hoje deu tempo, né, Dilson? Te peguei aí ainda.
4: É, não, pegou, não sai fora pra lá que pegou. Né, pega nada, rapaz.
3: Aquele jogo lá, né? Se tivesse aquele jogo atrasado, a gente assumia a liderança do campeonato este fim de semana.
0: Pois
3: mas
0: é.
3: Deixamos pra depois da Copa, que fica bom também.
0: Também, também.
3: Grande
0: tá
3: abraço
0: certo
3: pra todos e pra cima deles!
0: Pra cima deles!
4: Uhul! Olha! Olha.
0: Eloína, bom dia, boas energias, vibrações, abençoado dia pra nós, Bertoldo Adilson, bora pra cima, ô potência, que dupla, Bertoldo Adilson, da risada, do risada sozinho enquanto trabalho, claro, ouvindo vocês no fone.
4: O objetivo Tatiana, é esse, né?
0: É isso aí.
4: Fazer o povo feliz.
0: É, ouvindo vocês, a Tatiana e Raquel, Rodrigues, Patrícia Moura, bom dia, tenhamos uma sexta abençoada, Vander, bom dia, sexta-feira chegou, que hoje seu dia seja repleto de paz e alegria, que Deus abençoe. Angélica Monteiro, bom dia. Maria Luísa tá por aqui, bom dia, um dia abençoado. Vamos que vamos. A enquete de hoje, gente.
4: Sabe qual é o dia, falando isso?
0: Dia,
4: sabe que dia é hoje?
0: É.
4: Eu vou
0: pra música.
4: Dia do...
0: É.
4: Me dá um abraço aí.
0: Dia do abraço?
4: Aê! Demorou, meu Deus.
0: Dia do abraço, um abraço. Aí, ó. Um abraço pra você que nos ouve e que tá com a gente aqui na programação da menina. Receba o nosso abraço aí. Também não precisa quebrar o cara, né?

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4: Vamos que vamos, bom dia, bom dia, boa manhã pra você que tá com a gente aqui na programação da menina nesta sexta-feira,
17: meu filho.
4: Testou, né? De hoje, já ficou sem se manifestar para evitar confusão?
17: Sim, melhor, né? Bico calado, isso?
4: Bico calado pra não arrumar encrenca. Tem uma figurinha que...
17: Contou até 10 e não falou.
4: Falar isso, mas não vou falar pra não dar corda, que o negócio pode piorar.
17: Ah, eu sou bem bom nisso.
4: É?
17: Eu fico bem quieto.
4: É.
17: Depende da situação também.
4: Não, você reina e vaza.
17: Não, tá louco, né? O cara começa a falar... quando começa a falar de Flamengo, eu não consigo ficar quieto. Eu tenho que falar, né?
4: É.
17: Ah, não, daí eu falo mesmo, né? Não, daí tem que...
4: Mas eu... um flamenguista incomoda muita gente. Não, vários não flamenguistas consigo, incomodam muito
17: pra
4: mais.
17: Flamenguista, eu não
4: Flamengo
17: fico quieto,
4: é o melhor time do Brasil.
17: O cara não para de falar desse time do Flamengo.
4: Eu acho que, inclusive, é o melhor do mundo.
17: Cara, meu Deus.

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11: Estamos aqui, hein? Nesta sexta-feira.
12: Oi, Áries! Hoje as responsabilidades familiares podem pesar, trazendo alguns desafios no convívio. Cuidados com a saúde abdominal são importantes, mas à tarde a sua disposição aumenta, tá? No amor, as conversas vão fortalecer a conexão e trazer mais harmonia ao seu relacionamento. Sua cor hoje é magenta e os palpites são 46, 45 e 10.
13: Touro.
12: Alô, Touro! Cuide de si e evite conflitos, porque o seu bem-estar pode oscilar nesta sexta-feira. A tarde promete ser mais acolhedora e favorável para as finanças. No amor, evite julgamentos pela manhã. A calma retorna à tarde, renovando o clima com quem você gosta. Sua cor, azul, e os palpites para hoje são 47, 25 e 2. Geminiana, geminiano, hoje é importante controlar os gastos e evitar tentações financeiras, porque o clima confuso pode gerar despesas impensadas. No amor, o dia começa tenso, mas a conexão melhora à tarde, deixando tudo mais leve e propício para conversa sobre o futuro. Sua cor do dia é creme e os palpites para hoje são 60, 35 e 33.
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4: Opa! Já daquele jeito. Tá frio aí? Aqui tá frio. Tá frio aí?
5: Aqui não, tá bem bom.
4: Tá bom aí?
5: Desse lado aqui tá bem quentinho.
4: 14 graus aí já não?
5: Aqui? 15?
4: Não. Quantos graus?
5: 20.
4: 20 graus? Tá onde? Tá na Bahia?
5: 16. Aqui do meu lado. 2.
4: Cadê? Como é que é o nome do rapaz da oveia?
5: Não. Um abraço pro Jean.
4: Valeu, Jean. É. Um abraço, meu querido.
5: É. Não espalha.
4: Ó. Ó.
5: Né?
4: Ó.
5: Dale.
4: Ó, deu uma ideia aqui. Eu tô no vídeo com a área aqui, já vamos confirmar. Que a gente pode marcar amanhã, né?
5: Amanhã
4: sabadão,
5: já?
4: Amanhã, sabadão.
5: Bom.
4: Que a gente pode marcar amanhã na Tábua e Arte BC. 10 da manhã, pra quem quiser chegar lá trocar figurinha. Hã?
5: Quem tá afim aí, hein? Atenção, fã clube.
4: Tá confirmado, amanhã, 10 da manhã, na Tábua de PC, quem quiser chegar, né? A gente vai estar fazendo troca de figurinha, leve as suas caixas de figurinha repetida, a gente vai estar lá, então.
5: Quem não pode faltar é o Gerson Felipe, hein?
4: Gerson! Tá ouvindo lá já vamos chamar, vamos intimar então. Quem quer que não tô de fone? Diga. Então fechou, vou avisar o Gerson que amanhã você espera ele aí. Então amanhã, 10 da manhã, lá na Tabo Arte, na Julie, Rua Israel, 195.
5: Você vai
4: galera,
5: também?
4: Galera, chegar lá pra tá aí, fazer, né? Troca de figurinha.
5: A Júlia que tá lá com o nosso álbum
4: Amanda
5: aqui.
4: Amanda já leva lá também.
5: Leva aí, segura.
4: Vamos chamar a turma toda aí, né?
5: Vai lá sim.
4: É.
5: Leva as 8 também,
4: deixa lá. Vamos acordar cedo amanhã, né? Nada de ficar aí, então. Vamos lá! Guilherme e Benuto, no Santana 467. Amanhã às 10 da manhã, lá na Tabaiarte, galera. Vamos ouvir o Toca Baú e trocar figurinha.

0: nos olhos, Jorge Matheus aqui na programação do Mineiro, vai respondendo a enquete de hoje. Já ficou sem se manifestar? Já vou ficar quieto para não arrumar confusão? Às vezes em alguma discussão, alguma reunião, algum encontro? Conta pra gente aí. E tá valendo hoje.
1: Em casa,
0: dois
1: principalmente,
0: ingressos,
1: né?
0: Pro. Ah, esse é normal.

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2: Balneário Camboriú aparece entre as cidades com melhor qualidade de vida de Santa Catarina, segundo o Índice de Progresso Social IPS 2026, levantamento que avaliou os 5.570 municípios brasileiros a partir de indicadores sociais e ambientais. No ranking estadual, Balneário Camboriú ocupa a nona colocação, com um índice de 68,45 pontos. No cenário nacional, o município aparece na posição de número 137 entre todas as cidades do país. O estudo foi elaborado pelo Instituto Imazon e leva em consideração 57 indicadores divididos em três grandes áreas: necessidades humanas básicas, fundamentos do bem-estar e oportunidades. Leia também no Portal Menina: caminhoneiro idoso é preso após arrastar motocicleta de Brusque até divisa de Gaspar e Ilhota. Operação fecha bares em Itajaí após denúncias de bebidas falsificadas e perturbação do sossego. Da redação Portal Menina News, Adilson de Souza.
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0: Opa, vamos falar de coisa boa, final de semana, sexta-feira.
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12: Você do signo de câncer, hoje ó, atenção no trabalho, tá? Porque tensões com o Netuno podem gerar mal entendidos. Tenha tranquilidade para manter equilíbrio emocional e organizar as suas finanças. No amor o dia começa instável, mas a harmonia vai crescendo e deixando o clima mais leve e confiante. Sua cor do dia é vermelho e os palpites para hoje são 54, 27 e 19. Atenção para você do signo de Leão. Hoje, com a lua em Leão, mantenha a calma nas relações, evitando conflitos e cismas. Sua produtividade melhora à tarde, facilitando conquistar seus objetivos. No amor, os altos e baixos podem surgir, mas o entendimento promete predominar. Encontros com os amigos rendem boas paqueras, tá? Sua cor do dia, roxo, e os palpites para hoje são 36, 39. Virgem, hoje é importante agir com cautela nos relacionamentos, evitando julgamentos precipitados e também fofocas. No trabalho, a tarde traz oportunidades de conquista e reconhecimento. À noite, o romance se intensifica, podendo surgir uma conexão especial com alguém próximo. Aproveite seu dia com harmonia, virginiana e virginiano. Sua cor, lilás, e os palpites para hoje são 34, 25 e 16.
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6: Mais uma vez na BR-101.
7: Trancada,
6: as entregas,
7: né?
6: E curtindo a Menina FM, respondendo a tua enquete. Quase todo dia eu fico quieto pra não arrumar encrenca.
7: É.
6: É desse tipo, meu querido. Tamo aí na atividade, manda esse presentão pra nós aí, me coloca no sorteio e toca uma daquelas pra nós aí, que é sextou.
7: Ô, Júlio, você ganhou esses dias.
6: E é sextou com S maiúsculo, daquele que sobrevivi a semana inteira.
7: Deixa eu ver aqui, o que que o Júlio tinha ganhado esses dias? Cadê a agenda aqui? Pra mim que você ganhou aqui. Aqui, ó. Ganhou o almoço da Boi Nobre no dia 5 de maio, Júlio. Só chegar lá na Boi Nobre e aproveitar, viu, meu velho? Já tem um almoço garantido aí, ó, que coisa boa. Abraço pra quem tá no trânsito e você, hein? Já aconteceu aquele momento, assim, eu vou ficar quieto pra não arrumar encrenca, que não falou nada? Ou, ontem a gente falou, né, já saiu de fininho, de repente, quer saber? Não vou dar continuidade ao assunto.

0: quer? Fala pra mim, vai.
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6: Oi, Libra! Hoje é um ótimo dia para explorar novas oportunidades na carreira e conquistar aliados importantes. Mantenha a leveza e busque momentos diferentes para renovar a sua energia. No amor, cuidado com possíveis mal-entendidos no início, mas tudo se acerta no fim do dia, fortalecendo a sua relação. Sua cor hoje é preto e os palpites são 27, 25 e 52. Para você do signo de Escorpião, hoje os astros trazem altos e baixos que podem afetar o seu bem-estar. Fique atento aos sinais do seu corpo e consulte um médico se necessário. No financeiro, oportunidades surgem para negociações e investimentos. No amor, seu charme atrai atenção, podendo despertar interesse de alguém e acender a paixão. Sua cor do dia é cinza e os palpites para hoje são 33, 42 e 17. Alô, alô, Sagitário! Hoje evite gastar demais e tome cuidado com golpes ou negociações suspeitas para proteger seu bem-estar e dinheiro, tá? As relações ficam leves e agradáveis, especialmente à tarde, facilitando bom entendimento com todos. No amor, os sonhos ganham força e o romance se torna mais harmonioso com o tempo. Sua cor do dia é salmão e os palpites para hoje são 16, 18 e 25.
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0: Opa, vamos lá, vamos lá. Ó, vai respondendo a enquete de hoje. É, já ficou sem se manifestar, às vezes, para não arrumar confusão, para não dar continuidade numa discussão? Fica quieto, ah, melhor não falar nada, senão vai arrumar encrenca. É, mas tem coisas assim, né? Agora, quem vai arrumar encrenca é quem não entrar em contato e foi sorteado. É, e hoje. A gente fez o sorteio, a gente não, quem fez foi a Júlia, ela tá mais de 2 horas aqui fazendo o sorteio e eu vou chamar a atenção da galera que participa das promoções. Gente, tem regra para seguir e o que que acontece? Quando você não segue as regras, às vezes o teu nome é sorteado e você não seguiu uma regrinha que seja, ah, tem que curtir o post, não curtiu, já tá fora, é feito o sorteio de novo. Ah, o perfil não tá aberto, não sabemos se você tá seguindo a rádio, se não tá, tá fora. Tá? E isso acontece em muitos sorteios que a gente faz. Ah, Júlia, tá 2 horas aqui tentando fazer o sorteio dos ingressos pro show que acontece amanhã, né? Do Mato Grosso e Matias. Porém, já foram feitos sorteios e a galera tem um prazo para entrar em contato. Se não entrar em contato, também vai ser desativado o sorteio, o ingresso de quem não entrar em contato, e a gente repassa o ingresso. Júlia, bom dia, tudo bem?
6: Bom dia, Bertoldo. Bom dia a todos os ouvintes.
0: Tomou um cansaço aqui, tá 2 horas tentando sortear os ingressos.
6: É, tomei um cansaço, mas é boa essa puxada de orelha nos ouvintes, porque ali tinha muita gente que poderia ter ganho o sorteio, e daí eu fui verificar, não tinha seguido todas as regras. Daí não tem como, né, pessoal? Que daí, senão, uma pessoa que seguiu todas as regras vai olhar, eu segui tudo, e quem ganhou foi uma pessoa que...
0: Por isso que tem regra.
6: Isso.
0: Por isso que você participa. Ah, tem que seguir o perfil... Esse e aquele. Tem que seguir os dois. Tem que estar com o perfil aberto. Tem que curtir. Né? Tem que marcar um amigo. Tem que... Gente, quer participar? Quer... Você tem a oportunidade de ganhar. Só não ganha, às vezes, porque deixou de fazer alguma das etapas. Vamos lá? Vamos aos nomes dos sorteados, então?
6: Vamos. É uma listinha, hein? Mas eu coloquei lá no Instagram, já entrei em contato com as pessoas, mas quem ganhou pro show do Mato Grosso Matias? A Viviane, o Daniel Snook, Andréia Cola, César, daí um número aí, Bernardine Deuselia, Agnaldo Martins, Lediane Menacho, Recampos, Eduardo Cunha, Eloína Cunha, Dirce, Tuti Cabeleireiras, Careca, Ruivinha e a Selma.
0: Tuti Cabeleireira e o Careca, olha só. Tá, então, galera, ó, quem ganhou... Tem, ali já foi mandado uma mensagem no direct para você entrar em contato, vai ser até as 15 horas, isso?
6: Isso, até as 15 horas.
0: Até as 15 horas para poder gerar o voucher e te mandar. Se você não enviar a sua mensagem, meu amigo, não adianta mandar depois que você não vai ganhar o ingresso, não, tá? Aproveita, vai lá, né? E já aproveitando, vou fazer uma chamada pra galera, porque semana que vem tem Festa Nacional do Pinhão, tem ingresso lá também, tem regra para seguir. Então corre
6: tem
0: lá.
6: Tem regra, tem ingresso, então corre lá, participa, e tem vários sorteios, hein? São 4 sorteios de ingresso, pessoal, então corre lá participar.
0: Meu Deus do céu. Deixa eu aproveitar aqui, já que amanhã esse show, gente, é um dos grandes shows, eu já tive em alguns shows do Mato Grosso e Matias, e esse novo tá sensacional, porque conta a história do Mato Grosso e Matias através da música, e tá lindo demais. No The Forest, que é essa casa que dispensa comentários, que é outro lugar maravilhoso. Ah, onde é que é? É onde era o Marias. Agora é outro lugar, não tem nada a ver com o Marias antigo, mas, gente, lindo.
6: Tá, né? Muito legal, muito
0: bonito. E ficou muito legal. E a gente entra no clima da festa, o Mato Grosso e Matias, amanhã no The Forest. Parabéns aí aos ganhadores!

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1: Rádio Menina 10h49, bom dia.
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8: Para você do signo de Capricórnio, hoje é dia de cuidar do bem-estar, mantendo a calma e evitando tensões. Sua energia retorna, ajudando a focar nos seus objetivos e nas suas finanças. No trabalho, sua inteligência brilha e você se destaca. No amor, cuidado com pequenos conflitos pela manhã. Chances de paquera surgem para quem está solteiro. Sua cor do dia, azul turquesa. E os palpites para hoje são 5, 22 e 49.
9: Aquário.
8: Aquariana, aquariano, hoje é dia de cuidar do seu bem-estar para evitar contratempos que possam afetar seu astral. No trabalho, foco e dedicação trazem resultados, enquanto à tarde a sorte pode favorecer as suas finanças. No amor, o dia promete surpresas e momentos de alegria com os contatinhos, deixando tudo mais prazeroso. Sua cor do dia é violeta e os palpites para hoje são 54, 12 e 18. Para você do signo de peixes, cuide das finanças hoje, evitando tentações e controlando o dinheiro com firmeza. Tretas familiares podem surgir de manhã, mas à tarde promete diálogo e harmonia. No amor, cuidado com mágoas, mas o clima melhora com compreensão. Aproveite o dia para equilibrar os relacionamentos. Sua cor, azul, e os palpites para hoje são 45, 12 e 57.
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0: 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Bom dia.
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2: Um acidente entre duas motonetas terminou com a morte da terapeuta Juliana de Andrade, de 29 anos, na noite de quarta-feira, no bairro São Vicente, em Itajaí. A colisão aconteceu por volta de 9:30 no cruzamento das ruas Olavo Bilac e Rio Negrinho e envolveu duas Hondas B-125. Segundo a Polícia Militar, Juliana conduzia uma delas. Ela foi socorrida pelo Corpo de Bombeiros e encaminhada ao Marieta, mas já chegou sem vida. O outro envolvido no acidente, um homem de 26 anos que conduzia a outra bis. Ele relatou que trafegava pela rua Rio Negrinho no momento da batida. Ainda de acordo com a PM, ele não conseguiu dar mais detalhes devido ao estado de nervosismo. Leia também no Portal Menina, Kaique Ayrton Senna vai ganhar novas salas. Obras vão mudar rotina de alunos por 2 anos em Balneário Camboriú. Após críticas à gestão do Hospital Ruth Cardoso, Câmara aprova moção de repúdio contra a Viva Rio. Da redação Portal Menina News, Adilson de Souza.
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0: Coisa boa, bom demais, né? Vamos lá, mensagem da galera por aqui, a Ângela. Valeu, Ângela, bom dia. Angélica, bom dia, Angélica.
1: Bom dia, Dilson e Bertoldo. Sobre enquete, sim, várias vezes. Mas eu sou daquelas que eu prefiro a minha paz do que a razão.
0: É, às vezes.
1: Então, fico calada, saio de perto.
0: E deixa quieto. A Vani de Gaspar.
2: Bom dia, Bertoldo. Bom dia, Dilson. Tudo bem com vocês?
0: Tudo bem.
2: Passando para desejar uma excelente e abençoada sexta-feira e final de semana, vocês da rádio, os ouvintes.
0: Obrigado.
2: Um abraço, tudo de bom.
0: Vamos que vamos. Bom dia, Vani. Ah, oi, bom dia, Nilcélia. Seu Luiz Mazó, bom dia. Ivete Santos, fala, Ivete.
3: Bom dia, seu Bertoldo.
0: Bom dia.
3: Bom dia aí pro senhor.
0: Obrigado.
3: Nilson, uma boa sexta-feira. E pra todo mundo que tá escutando a rádio, menina. Tá
0: obrigado,
3: bom?
0: Valeu.
3: Abraço aí pro
0: abraço,
3: senhor.
0: Bom dia, bom final de semana também. Heloína, muito obrigado, ganhei ingresso. Nosso voo é o sonho, obrigado. Valeu, valeu, Heloína, legal, que bom que ganhou. Tuti, bom dia. Galera que ganhou ingresso tem que ficar ligada, que tem algum, tem até as 3 da tarde pra entrar em contato, porque senão daí a gente vai repassar o ingresso, tá, gente? Tem bastante gente na fila esperando, então é feito o sorteio, quem fez o sorteio, quem participou, dá uma olhada lá.
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0: Vamos que vamos, bom dia, boa manhã pra você que tá junto com a gente aqui na programação da menina. Eu vou aproveitar uma música aqui, galera, pra gente ir direto pra Lages, que vai começar a Festa Nacional do Pinhão e a galera já tá toda enlouquecida. Vamos tentar um contato imediato aqui com a rapaziada que tá na produção lá pra trazer as informações pra você que acompanha a gente aqui na programação da menina. Vamos trazer o Panda aqui pra gente entrar nesse clima, porque ele vai estar na Festa do Pinhão.

Sendo frio, mas vai trazer um calor pra essa galera que vai estar na Festa Nacional do Pinhão esse ano, porque esse ano tá uma loucura e a galera tá enlouquecida, todos os caminhos levando a Lages. Mas quem já está por lá pra me contar um pouco de como é que tá essa energia toda, esse clima todo, é o Greg. Greg, bom dia! Cadê o Greg? Alô, Greg! Tá me ouvindo? Deixa eu ver aqui, rapaz, o que que deu aqui que não entrou no... Alô, Greg, tá me ouvindo? Alô? Estranho, será que é aqui? Deixa eu ver. Não. Alô, Greg, já vou tentar entrar em contato contigo aí, meu velho.

0: Cadê a mãozinha no céu assim, vem? De um lado pro outro.
1: O que é que cê fez na noite passada? O que é que cê fez entre o colchão e o teto? Me virou da vez, me fez.
2: Agora sim tô te ouvindo, Greg. Bom dia, meu velho.
3: Fala, Bertoldo. Bom dia a você, bom dia aos amigos da Menina FM. Que alegria, hein?
2: Cara, eu é que tô alegre, porque a gente sempre participou da Festa Nacional do Pinhão e a Serra, Santa Catarina, na verdade o Sul todo fica esperando por esse momento e esse ano vai estar mais especial ainda, né, Greg?
3: É isso mesmo, né, Bertoldo? 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
2: E como pra é que faz pra adquirir,
3: viu? Mais completo esse gosto ainda, só você chegando em Lages, hein?
2: É.
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3: A gente entra o sábado com Lauana Prado, Alok, Alexandre Pires e um super show de drones. 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
2: Nossa!
3: Quinta-feira, gratuito, com Munhoz e Mariano, Kaique e Felipe e Jeito Moleque. 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No sábado a gente entra no Sábado do Rock, Bertoldo, com Capital Inicial, Armandinho, Raimundos, Charlie Brown Jr., com Thiago Castanho e Marcão Brito.
2: Nossa!
3: E para encerrar o nosso domingão em grande estilo, ele, a voz do Projeto Cê Tá Doido, que tem arrastado multidões pelo Brasil... O Garoto Panda.
2: Ele tá demais, né? Na verdade, todas as atrações, né? Em todos os dias, porque a Festa do Pinhão tem essa particularidade de levar o pessoal que gosta do frio, que gosta do pinhão, que gosta de se aquecer com energia, com emoção. Por isso que a Festa do Pinhão é esse sucesso que é. E esse ano, uma das maiores de todos os tempos, né, Greg?
3: É isso mesmo, né, Bertoldo? A gente tá falando com os maiores, que os maiores artistas do Brasil que estavam disponíveis estarão em Lages para fazer a Festa do Pinhão, a maior de todos os tempos. 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
2: Legal. Semana que vem eu espero você aqui pra gente falar um pouquinho mais de como é que tá, para entrar no clima, pra galera já sentir essa energia aí de Lages, tá? Bom trabalho para vocês, bom final de semana e vamos que vamos, né?
3: Fechou, Bertoldo. Vamos que vamos, vamos para cima. Corre e garantir seu ingresso. Um abraço, viu?
2: Vamos entrar no clima com a Loki aqui no Show da Manhã, gente. 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

0: Pois é, cura o som do Diego Vitor Hugo, fechando por aqui o show da manhã. Obrigado a Maria Júlia Dutra, Júlio César, Selma, obrigado, Selma. Maria Bodineia, bom dia, galera que participou. Quem tá ganhando ingressos pro Cinema Complexo hoje é o Vander. Valeu, Vander, obrigado por participar, gente. Fechando o show da manhã, tá chegando informação com toda a equipe do Jornal da Menina. A gente retorna segunda-feira para mais um show da manhã. 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Um excelente e abençoado final de semana para você. Aproveite, curte, se divirta. E a gente se fala então na segunda-feira em mais um show da manhã. Até lá, tchau, fui!
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0: Olá, muito boa tarde. Está começando mais uma edição do Jornal da Menina. Muita informação no seu rádio a partir de agora, até uma hora da tarde, atualizando as principais notícias da nossa região. Sextou, nego! É, sextou! E o clima está gelado aqui na nossa região, apesar da presença do sol. O sol apareceu desde as primeiras horas da manhã, mas a temperatura, ela está nesse momento em 18 graus, até que deu uma elevadinha na temperatura, mas mesmo assim, na parte da manhã, eu estava na rua com a unidade móvel, passei um frio danado. Agora no estúdio, claro, né, bem mais tranquilo aqui, mas mesmo assim, ainda com um friozinho, nesta sexta-feira, dia 22 de maio, e muita informação no Jornal da Menina para você acompanhar. Primeiro, eu quero fazer aquela saudação à nossa equipe, no comando técnico da operação de áudio, ele, Lio Brasil. Inclusive, ele tá no clima do Brasil, o pessoal não pode ver aqui, mas atrás tem as nossas bandeiras, as bandeiras do Brasil. Agora a Erika vai mostrar, ó, mostra ali o Lio, ele vai dar o alô dele, ó, e as bandeiras ali atrás, né? Para quem não conhece, este é o Lio Brasil, né, que está sempre aqui com a gente no Jornal da Menina. É o Lio, não o Nilo, né? O pessoal tá confundindo, é bom deixar claro. E a Erika Guckert também tá chegando. Erika, boa tarde.
1: Boa tarde, Gerson Felipe. Boa tarde também ao Lio Brasil e a todos os nossos ouvintes que já estão aqui conectados com a gente para acompanhar o Jornal da Menina desta sexta-feira. Que seja um restante da tarde muito bom para todos nós e que o fim de semana também seja bom.
0: Erika, vou te fazer uma pergunta, né? Você tem uma irmã gêmea, que é a Camille. Será que agora aqui na rádio nós temos outros gêmeos? Mas vocês são gêmeas da mesma mãe. Será que Lio e Nilo são gêmeos de mães diferentes?
1: Olha, eu não sei, mas o nome dá pra confundir. As pessoas são diferentes, mas o nome dá pra confundir. Dá pra dizer, então, que tem um parentesco ali entre
0: tem
1: os
0: alguma
1: dois.
0: Coisa, tem, né? Alguma tem. Coisa. Esse é o clima descontraído, bem-humorado, pra gente começar o Jornal da Menina, que vai ter entrevista com o Rodrigo Vieira. Ele que é presidente do Sindissol de Balneário Camboriú e fala sobre a qualificação de profissionais do setor hoteleiro e os impactos do possível fim da escala 6x1.
1: E também no destaque de segurança, a carga de cigarro contrabandeada do Paraguai, avaliada em 2 milhões de reais, é apreendida em Itajaí.
0: Reportagem com Erika Guckert. Festival Gastronômico Degusta Camboriú acontece em junho e tem como tema a Copa do Mundo.
1: E no trânsito, jovem de 21 anos morre após colisão entre motos e impacto contra poste em Itajaí.
0: E a baixa vacinação acende o alerta em Santa Catarina após 16 mortes de crianças por síndromes respiratórias.
1: E no esporte, Corinthians empata com Peñarol pela Libertadores.
0: Hoje é dia dele, comentário político com o Mota Filho aqui no Jornal da Menina.
1: E ainda você vai conferir a previsão do tempo para hoje e também para o fim de semana.
0: Vem ficar bem informado, porque está apenas começando o Jornal da Menina.
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1: Nos destaques de trânsito, mais uma morte no trânsito em Itajaí, dessa vez também envolvendo duas motocicletas. Gerson Felipe?
0: Exatamente, Erika. É o tipo de notícia que a gente não gosta de trazer, mas infelizmente são acidentes que acontecem e a gente traz a notícia justamente para que as pessoas que estão no trânsito tenham mais consciência, se cuidem mais. Porque você que tá agora na rua, tá no carro, né, me ouvindo, tem alguém te esperando em casa, ou tem alguém que tá no trabalho, esperando pra te ver, uma mulher, um marido, uma filha, um filho, um avô, uma avó. Então, o mais importante do que chegar no seu compromisso, do que fazer determinada atividade que você tem marcada para hoje, é conseguir voltar para casa e ficar perto das pessoas que você ama. Tenha isso na cabeça. Isso é o que mais importa. E nós tivemos duas pessoas que não voltaram para casa esta semana em Itajaí. Um caso que aconteceu na quarta e hoje que aconteceu na quinta. Né? Um que aconteceu na quinta ontem. Eu vou começar com o caso de ontem, quinta-feira, porque o Gustavo Francisco de Souza Bastos, de 20 anos, ele morreu após um grave acidente entre duas motos na rua Blumenau. O Gustavo, ele seguia pela via em alta velocidade e teria tentado ultrapassar dois motociclistas pela direita, próximo do meio-fio. O motociclista que estava logo à frente dele contou à Codetran que transitava a cerca de 70 km por hora quando sentiu um forte impacto, uma batida na traseira da moto. Com esse impacto, ele chegou a perder o equilíbrio, né, meio que caiu numa vala ali na lateral da via, mas conseguiu evitar a queda completa. Logo na sequência, a moto do Gustavo, né, passou ali, foi arrastando e acabou colidindo em um poste de iluminação às margens ali da rua Blumenau, bem próximo ao Hotel Adri. Motoristas e motociclistas que passavam pelo local pararam para ajudar. Um médico que estava no trânsito iniciou manobras de reanimação até a chegada do Corpo de Bombeiros e também do SAMU. Os socorristas tentaram, por cerca de 45 minutos, reanimar o Gustavo. Mas apesar dos esforços, ele não resistiu aos ferimentos e morreu no local do acidente. E olha só, eu falava, né, de voltar para casa, de encontrar a sua família. O Gustavo, ele acaba deixando, né, uma esposa, era casado e morava lá no bairro da Murta. O outro motociclista envolvido no acidente saiu ileso da colisão. A gente também tem informação de trânsito de um acidente que aconteceu na noite de quarta-feira em Itajaí também, foi no bairro São Vicente, no cruzamento das ruas Olavo Bilac e Rio Negrinho. Uma colisão entre duas motos modelo Honda Bis. A polícia militar atendeu a este acidente, que culminou na morte da terapeuta Juliana de Andrade, de 29 anos. Esta colisão entre as duas motocicletas fez com que o homem que conduzia a outra Bis, de 26 anos, ele ficasse ferido também. Ele relatou que estava trafegando pela rua Rio Negrinho no momento da colisão. Ainda de acordo com a polícia militar, ele não conseguiu dar mais detalhes sobre o acidente porque estava muito nervoso. Ele foi atendido pelo SAMU e conduzido até o SIS, enquanto a Juliana de Andrade, ela foi socorrida em estado gravíssimo pelo Corpo de Bombeiros e encaminhada até o Hospital Marieta Kunderborhausen. Porém, no caminho até o hospital, ela acabou perdendo a vida, né? Os ferimentos acabaram evoluindo e ela não resistiu. E o detalhe, horas antes do acidente, a Juliana havia publicado uma mensagem na sua rede social, justamente refletindo sobre o valor da vida e o valor do tempo. Na postagem, ela escreveu sobre a importância de fazer o bem e evitar machucar outras pessoas e acabou se envolvendo neste triste acidente. Duas mortes em Itajaí no trânsito, em mais ou menos aí 24 horas de diferença, até um pouquinho menos, 22, 23 horas. Também tem informação de trânsito em relação à nossa movimentação de momento aqui na região. A gente tem nesse momento o trânsito bem tranquilo na BR-101, aqui em Balneário Camboriú, imagens da nossa live mostrando realmente um trânsito bem de boa, né? Sexta-feira acaba sendo um dia mais complicado, mas pelo menos na BR-101, aqui em Balneário Camboriú, o trânsito vai fluindo bem. A gente fala também da BR-101 lá em Itajaí, onde tem um pequeno ponto de lentidão no sentido norte, ali próximo da ponte do rio Itajaí-Açu. Também nós temos um pequeno ponto de lentidão na marginal, ali próximo do posto Santa Rosa. Também vou destacar o perímetro urbano de Balneário Camboriú, trânsito tranquilo nas principais vias e avenidas da cidade, em Camboriú da mesma forma. Olha, é raro um sextou com trânsito tão tranquilo assim, esperamos que continue. Mas tem lentidão. Tem lentidão para quem está circulando ali pela região da Oswaldo Reis, próximo do Morro Cortado, inclusive tem uma faixa bloqueada ali na subida do Morro Cortado, a faixa da direita bloqueada. Então, atenção quem estiver passando por esta localidade. Estas as informações do trânsito aqui no Jornal da Menina.
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0: 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Meio-dia e 13 minutos, agora é aquele momento que eu adoro, o momento da interatividade, o que os nossos ouvintes e telespectadores estão falando através do WhatsApp 991741005 e também pelas lives no Facebook e também no YouTube. Érica?
1: Vou te falar, Gerson Felipe, que o principal é a animação com o sextou, tá? O pessoal tá ativo aqui no chat do Facebook, tá todo mundo animado. A Nádia Machado tá mandando boa tarde, assim como o Sérgio Vargas, a Selma também, a Carla, né? Tá aqui também desejando uma boa tarde pra gente, a Ivonete, a Perla, a Gilmara. Hoje tem bastante gente, Rosemira, Ademir e muitos outros ouvintes estão aqui no chat do Facebook. No YouTube também temos a presença do Roberto e da minha mamãe Euvânia, que tá mandando boa tarde pra gente. E no WhatsApp o seu Nicolau também já tá aqui passando, desejando uma boa tarde pra gente, um ótimo sextou.
0: Dona Euvânia, boa tarde, muito obrigado por estar na sintonia e, claro, né, um abraço para todos os nossos ouvintes. Parabéns, viu, Dona Euvânia? Criou aí, olha, duas grandes mulheres. 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
0: Vamos agora com as manchetes do portal menina.com.br. Sempre muito bem atualizado. Hoje, na parte da manhã, eu acho que foram aí mais de 15 matérias da equipe atualizando tudo o que acontece aqui na região. E a Érica vai trazer algumas das manchetes. Érica?
1: Dia livre de impostos terá descontos em Balneário Camboriú para mostrar impacto da carga tributária. Empresa descumpre notificação e obras de prédio container são paralisadas pela fiscalização em Balneário Camboriú. Cidades com mais

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0: Meio-dia e 17 minutos. Eu sei que a turma que tá animada com o sextou ali, como a Erika disse, essa turma quer saber como vai ficar o tempo aqui na nossa região. Nós temos nesse momento imagens aqui da Conexão DCTV, imagens de Porto Belo. Tá crescendo demais Porto Belo. Né? Dizem que Porto Belo é o diamante do nosso litoral norte. E linda demais essa imagem, o mar azul lá em Porto Belo, mas a água deve estar gelada. Marinho, muito boa tarde, meu amigo, e todos querem saber como o tempo vai ficar para este final de semana. Vai dar para dar uma saidinha, vai ter tempo ensolarado, vai ter chuva, conta tudo para gente.
3: Boa tarde, Gerson. Um ótimo almoço aos amigos aqui do Jornal da Menina. É, nós temos aí um lindo dia de sol, com temperaturas mais agradáveis. Fez um friozinho novamente entre a madrugada e o início da manhã. E agora a temperatura já entra em elevação, neste momento se aproximando dos 19 graus aqui em Balneário Camboriú e região. E nós temos aí os ventos soprando de sudeste, por isso que a temperatura sobe lentamente, apesar de estar um lindo dia de sol que predomina em praticamente todas as regiões aqui do Baixo Vale do Itajaí e também do litoral. Mas não temos boas notícias em relação às condições do tempo, Gerson. Teremos mudanças no tempo a partir da tarde. Entre a tarde e noite de hoje, já há condição de chuva, porque teremos aí áreas de baixa pressão aproximando aí aqui do litoral, juntamente com a circulação marítima. Os ventos de sudoeste e sul devem predominar durante o fim de semana, deixando a nebulosidade presente com chance de chuva ocasional. Ou seja, a qualquer momento, entre a noite de hoje e a madrugada de amanhã, até algumas pancadas de chuva pode ocorrer aqui pela região. E amanhã, muita nebulosidade, com tímidos, curtos períodos de melhorias, mas o tempo não deve firmar. Deve ficar com muitas nuvens durante o fim de semana. Com isso, a temperatura volta a declinar e não deve ultrapassar os 20 graus, tanto para o sábado quanto para domingo, que terá muitas nuvens e chances de chuva isolada, ocasional, ocorrendo aqui pela nossa região. A partir de amanhã já é de mais fraca intensidade, mas na madrugada podemos ter algumas trovoadas isoladas, pode ocorrer pela nossa região. Não tem grande volume de chuva também previsto, não tem alerta, mas teremos mudanças nas condições do tempo, é o que indica a previsão atualizada neste momento, Gerson.
0: Perfeito, Marinho. Então, né, um final de semana que as pessoas vão poder aproveitar um pouquinho, mas tem que ficar também atentas à condição climática.
3: Exatamente, né? Não vai ficar o tempo tão aproveitável as atividades ao ar livre quanto está hoje, quanto foi a semana. Infelizmente, esse ar seco aí vai dar lugar ao predomínio das nuvens e céu encoberto para o fim de semana.
0: Perfeito. Marinho, um ótimo final de semana para você. Forte abraço e você volta ainda hoje com o Tigrão no Canal 100.
3: Ótima tarde a todos.
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0: Atenção mamães, atenção papais, porque a baixa vacinação acende alerta aqui em Santa Catarina após mortes de crianças por síndromes respiratórias. Érica, até o momento, qual é o número dessas mortes de crianças aqui em Santa Catarina?
4: Foram 16 mortes, Gerson Felipe, até o momento contabilizadas aqui no estado de Santa Catarina, e são de crianças com até 9 anos de idade e foram registradas neste ano. Ao todo, então, já foram contabilizados mais de 1.800 casos dessa doença, que é chamada Síndrome Respiratória Aguda Grave, nessa faixa etária de até 9 anos. Na região de Itajaí, então, mais de 300.

0: 250 crianças precisaram ser internadas com o diagnóstico da síndrome respiratória. E a Secretaria de Estado, então, da Saúde, alertou para a baixa procura pela vacina contra a gripe, que é a principal forma de prevenção contra esses casos graves. Até o momento, Gerson Felipe, apenas 22,9% das crianças do grupo prioritário foram imunizadas. A vacina, ela é gratuita e está disponível nas unidades de saúde para crianças de 6 meses a 6 anos de idade. Volto contigo.
1: Muito obrigado, Érica. E é atenção, hein? Porque com esse frio, com essa temperatura que vai mudando toda hora, tem que ficar realmente bastante atento. E atenção, transportador. 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E também quero aproveitar rapidinho aqui, obrigado, Liu. 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Lembrando que a Carbone também foi reconhecida pelo segundo ano consecutivo como a melhor concessionária Iveco de todo o país.
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1: Festival Gastronômico Degusta Camboriú vai acontecer em junho e tem como tema Copa do Mundo. E os detalhes é com a nossa repórter Érica Guckert.
0: A sexta edição do Festival Gastronômico Degusta Camboriú já tem data definida e deve movimentar a economia e o turismo da cidade de Camboriú. Neste ano, a edição acontece dos dias 3 a 7 de junho e espera receber mais de 15 mil pessoas durante os 5 dias de evento. O tema deste ano também é novidade. Para entrar no clima da Copa do Mundo, os pratos serão típicos de seleções que vão participar da competição mundial. O evento também vai reunir programação cultural, sustentabilidade e ações sociais. Ana Luísa, uma das organizadoras do evento, que faz parte da Associação Visite Camboriú, a AVICAM, detalhou sobre a organização e escolha do tema deste ano.
4: Esse ano o tema é Copa do Mundo e a gente vai contar com 10 restaurantes fazendo pratos especialmente pro evento com o tema, né, Copa do Mundo. Então são restaurantes que vão apadrinharam, né, países e vão fazer pratos com o tema desse país.
0: Ela também informou que o evento não será apenas gastronômico, mas vai contar com atrações musicais e culturais. E uma das novidades é também um espaço destinado para troca de figurinhas do álbum da Copa do Mundo.
4: O evento, ele conta com atrações culturais, então a gente vai ter música durante todo o evento. A gente vai ter troca de figurinhas da Copa pro pessoal também aproveitar esse momento. Nós teremos também expositores ali de artesanato e também, comprando 3 pratos estrelas, você pode levar um brinde do evento para casa. Além de comer muita comida gostosa, você também leva um brinde do evento.
0: Nesta edição, 10 restaurantes irão preparar pratos típicos de países que apadrinharam e dessa forma vai haver pratos locais e também internacionais, para que os visitantes possam conhecer novos sabores.
4: Cada restaurante, ele faz um prato estrela, que é com um tema do evento, né? Então é aquele principal que a gente dá bastante ênfase. Porém, os restaurantes também levam outros pratos, né? Então a gente tem pratos a partir de R$15 e uma variedade muito grande. Temos hambúrguer, cachorro-quente, sushi, comida típica, caseira, pastel, então tem churrasco, então tem muita variedade mesmo para toda a família. Não tem como ir no degusta e não gostar de algo.
0: Uhum. Os restaurantes escolhidos são de comércios locais da cidade de Camboriú. A expectativa da associação é receber cerca de 15 mil visitantes de Balneário Camboriú, Itajaí e todos os municípios da região, para movimentar a cidade e fortalecer o comércio local. Então, anote na agenda. Entre os dias 3 e 7 de junho, acontece o Festival Gastronômico Degusta Camboriú no Salão Paroquial Divino Espírito Santo, no centro da cidade. Érica Guckert para a Rádio Menina.
1: Muito obrigado. Obrigado, Érica Guckert, pelas informações. E eu vou dar uma passadinha para aproveitar o festival e, claro, já trocar umas figurinhas. 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Meio-dia e 28, intervalo. Já voltamos com a entrevista no Jornal da Menina.
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1: De volta com o Jornal da Menina, 12:32. É hora da nossa entrevista. E nós já estamos recebendo aqui nos nossos estúdios Rodrigo Vieira, ele que é presidente do Sindsol aqui de Balneário Camboriú, para falar um pouquinho sobre a qualificação dos profissionais do setor, né, e também os impactos do possível fim da escala 6x1. Rodrigo, primeiramente, uma boa tarde, um prazer recebê-lo aqui no Jornal da Menina. A gente conversava aqui antes em off que o sindicato não para nunca, pode estar no meio da temporada, pode ter acabado a temporada, mas sempre você tem atividades para ir desenvolvendo.
20: Boa tarde, muito obrigado pelo convite de estar aqui com a Rádio Menina, estar aqui com vocês, é uma satisfação estar aqui, podendo falar um pouquinho de turismo, um pouquinho da nossa cidade aí para vocês. Muito obrigado.
1: Bom, vamos começar falando sobre a qualificação, porque até eu recebi esses dias a informação de que vocês estão fazendo alguns cursos já justamente para qualificar esse setor. Muito se reclama da mão de obra aqui em Balneário Camboriú, que ela é escassa, mas é importante também qualificar essa mão de obra para poder bem atender o turista.
20: Sim, o Sindsol, né, o meu hotel e os outros hotéis, muitos hotéis da cidade, restaurantes, a gente vê que a qualificação é um tema central e muito importante para a cidade. Por quê? Se está todo mundo bem treinado, a pessoa muito bem recebida em Balneário Camboriú, dependendo do hotel que ela ficar, no restaurante que ela for, se ela for bem atendida, ela vai querer voltar. Agora, se ela for mal atendida, por exemplo, no meu hotel, ela vai levar isso para casa dela, que tipo, lá naquela cidade eles atendem mal. E nós temos a fama de atender muito bem. Nós somos muito bem qualificados, a nossa cidade é uma cidade que sempre se preocupou com um bom atendimento e ficar se qualificando sempre. Fazer treinamentos é muito importante, o Sindsol enxerga isso como uma alavanca importante no nosso setor.
1: Quando eu viajo, eu percebo realmente o quanto o atendimento aqui é bom. Nós temos outros destinos pelo Brasil tão bonitos quanto Balneário Camboriú, mas que deixam muito a desejar em relação ao atendimento. Eu vou pegar um exemplo, um destino muito famoso, que é o Rio de Janeiro. Em alguns locais você é muito bem atendido, mas em outros locais, para pegar o exemplo de restaurantes, você fica esperando para um garçom vir lhe atender. Se dá um problema no pedido para resolver, é muito complicado. E essa realmente é uma diferença aqui de Balneário Camboriú.
20: Sim, a gente gosta de atender bem as pessoas. Eu também vou citar um exemplo, às vezes em Buenos Aires, na área central de Buenos Aires, que eles acabam recebendo muitos turistas, eles atendem muito bem lá no Porto Madeiro, nesses lugares. Agora tu sai um pouquinho do centro ali, e quando eles percebem que você não fala o espanhol, eles já te atendem de outro jeito. E aqui em Balneário parece que não é uma cultura nossa, né, de atender bem as pessoas. E todo mundo gosta de atender muito bem. Parece que quer fazer amizade, quer conhecer as pessoas de fora, querem fazer com que as pessoas se sintam bem. E é essa cultura que a gente sempre pregou nos nossos negócios e também na cidade inteira, como levantando esses treinamentos que a gente gosta de fazer para que as pessoas voltem sempre para Balneário Camboriú.
1: A gente fala da qualificação e pegando agora nesse, né, setor de atendimento, mas Rodrigo, na tua visão, né, o Sindsol representa a classe hoteleira, representa bares, restaurantes similares também, o que que dá para melhorar? O que que é possível melhorar?
20: Olha, a gente tem bastante ponto para ser melhorado, né? A gente tem uma dificuldade de conseguir mão de obra, né? Isso acho que é um problema que está acontecendo no Brasil inteiro, né? E a gente precisa de mais liberdade para se conseguir fazer com tantas pessoas para serem contratadas, facilitar isso pro empresário, né? Facilitando isso, a gente vai conseguir treinar melhor as pessoas, a gente consegue reter mais as pessoas, para que as pessoas fiquem nesses empreendimentos e possam estar desenvolvendo melhor o seu trabalho e crescendo, né? A gente precisa, na verdade, no Brasil a gente tem uma causa de impostos muito grande, né? E isso está afetando tanto o trabalhador quanto o empresário, né? Então a gente tem que batalhar para que isso, essas cargas diminuem, para que a gente consiga desenvolver melhor o país e também a nossa cidade, as nossas empresas, né?
1: Agora, Rodrigo, olha que interessante. Eu vou até antecipar um assunto aqui, devido à tua resposta, que é a escala 6x1. Por um lado, o fim da escala 6x1, ele pode ajudar a manter esses colaboradores, uhum, que vão ter um tempo maior. Mas você tocou também na questão dos impostos.
20: Sim.
1: Né? E com mais contratações, são mais impostos também a um valor mais elevado, aquele custo de operação de um restaurante, de um hotel, enfim, de qualquer estabelecimento. Sim. Como é que você vê essa proposta que está tramitando lá em Brasília, né, com esse possível fim da escala 6x1? Qual que é o impacto que ele traz para o setor, tanto positivo como negativo?
20: Então, esse é um assunto bem delicado, né? Nós não podemos tratar isso de forma simplória, né? Isso aí tem que ser um debate muito aberto com todas as pessoas dos setores envolvidos, né?
1: E que não na pode verdade, ser político também, né? É levar muito pro lado político.
20: Assim, eu vou te dizer assim, né? Não queria falar desse assunto, mas nessa parte, né, política da coisa. Mas assim, eu vejo muito que isso é uma pauta bem política, né? Eu já vi alguns comentários de alguns deputados, e isso é muito mais uma pauta política, porque se eles já quisessem, as pessoas que falam muito dessa pauta, se eles quisessem passar isso já na Câmara de Deputados, eles já teriam passado. Mas eles estão usando isso, esperando as eleições, para usar isso como uma pauta ideológica, né? Mas, vamos lá, antecipando alguns movimentos, por exemplo, o Beto Carreiro, ontem eu vi uma matéria que o Beto Carreiro já está fazendo, inclusive uma escala 4x2. Eu até li um pouco a matéria para entender como é que ele fez a escala 4x2, não 4x3, né? Eles fizeram uma divisão em 3 turnos lá. É interessante, assim, porque... E assim, o que eu vejo mais importante nisso tudo é que hoje a gente tem a 6x1, certo? Mas o mais importante de tudo isso é as pessoas terem a liberdade de fazer do jeito que elas querem. E o problema é que hoje no Brasil a gente está amarrado na 6x1, né? Então, se você tiver a liberdade de eu fazer um contrato que nem... Pô, eu tenho um contrato com um empregado, ele quer trabalhar 2 dias na semana. A gente tem que pautar na liberdade de que, tipo, ó, você quer trabalhar uma vez na semana, beleza, tu vai ganhar por uma vez na semana, tá bom, tá tudo certo. Tá tudo ok, não tem problema. O problema é você obrigar que todo mundo faça o 5x2. Isso eu vejo que é algo que talvez não seja interessante. Você obrigar todo mundo a fazer isso. E o que pode acarretar, no meu ponto de vista, duas coisas, né? A gente vai aumentar os custos, pode ser que aumente esses custos todos, pode ser que melhore também, né, a forma de contratar as pessoas, mas daí isso, como eu te falei, né, se a gente é livre para fazer do jeito que a gente quiser, tanto eu como o empregador, melhora para todo mundo, certo? Agora, se você impor, no final das contas, o que vai acontecer é aumentar os custos e isso vai ser repassado tanto para o cliente final, né? E quem vai sair perdendo? Vai sair perdendo tanto o cliente final, o empresário e o trabalhador. Nós três vamos perder. Agora, se nós temos liberdade para fazer isso do jeito que a gente quer, pô, tá difícil de conseguir. Então, eu vou... Aí, por exemplo, na baixa temporada agora, pô, eu adoraria contratar 4x3, por exemplo. Pô, eu tenho movimento 4 dias na semana, os outros 3 dias não tem movimento. Mas eu gostaria de pagar em relacionado àquilo.
1: Né? Hoje tem uma certa limitação isso. Em relação a isso, né? Então, remuneração.
20: Então eu até ouvi esse tempo, essa semana eu ouvi na Rádio Senado, né? Acho que é a rádio que tem que ter um horário.
1: A Voz do Brasil?
20: A Voz do Brasil, eu ouvi eles estavam falando dessa tramitação e alguns deputados defendendo, ok, a gente não pode, a gente pode até fazer isso, mas a gente não pode repassar essa conta para o trabalhador e para o empresário. A gente tem que dar alguma contrapartida na redução dos impostos trabalhistas, que são altíssimos, Mas a gente reduzindo isso, a gente pode tentar passar isso. Então está tendo muita negociação em relação a isso lá. Eu sou a favor da liberdade, né? E as pessoas têm liberdade para fazer isso, sabe? Eu acho que é muito mais fácil. Como tu vai... Pô, eu sempre gosto de citar um exemplo nos Estados Unidos. Você contrata a pessoa, vocês fazem um contrato lá e cada um se acerta. Tá ok, se tá bom para ti, tá bom para mim, tá tudo certo. O governo não mete a mão nisso. E quanto mais liberdade a gente tem, é melhor.
1: Perfeito. Rodrigo, a temporada de verão, essa última de Balneário Camboriú, foi boa para a hotelaria e para os restaurantes, bares, enfim?
20: Então, sim, a gente não pode dizer que foi ruim, né? Mas também não foi excelente, né? Nós criamos uma expectativa muito grande nessa última temporada, tanto nós quanto, principalmente o mercado argentino, né? Foi criada uma expectativa muito grande e que ia explodir a cidade de argentinos.
1: Que eles viriam da mesma forma da temporada anterior.
20: Que eles vieram na forma antecipada, na temporada anterior, que as pessoas não estavam esperando tanto, e eles vieram muito além do que eles vieram. E a expectativa foi tão grande, mas ela não teve a correspondência dela, né? No final das contas, eles voltaram a vir como eles sempre vieram, e a gente teve uma temporada... na faixa dos 75% a 80% nos três principais meses, que é janeiro, fevereiro e março, né, de ocupação na cidade. Isso é muito aquém do que a cidade sempre teve. A cidade sempre atingiu os seus índices acima de 90%, principalmente em janeiro, né? Janeiro e fevereiro sempre foi acima dos 90%. Então, foi uma queda razoável, que deu para se sentir muito, né? Mas não pode dizer que foi uma temporada ruim. Ela foi uma temporada boa, não é excelente. Ela
1: regular.
20: Foi boa, regular. Vamos dizer que ela ficou entre regular e boa, né? Poderia ter sido melhor. Mas devido, né? Daí o brasileiro, como tinha muito bloqueio de argentino, né, nos hotéis, principalmente, então o brasileiro não conseguia fazer reserva, né? Porque tava tudo já bloqueado. E quando ele perguntava com um tempo antecipação, ele não tinha vaga. Daí em cima da hora o pessoal também não vem, né? Então, talvez foi um erro de estratégia nosso, né? Mas também o volume do brasileiro, como eu te falei no início da nossa entrevista aqui, eu sinto já que o volume de brasileiro na alta temporada diminuiu um pouquinho. Então nós temos que fazer um trabalho diferente para cativar novamente o brasileiro, que o brasileiro tá vindo o ano todo, né? Mas temos que trabalhar mais, incentivar também o turismo de pleasure, que a gente fala, né, que é o de negócios e lazer, porque Balneário, como tu falou mesmo antes, nós estávamos no off aqui, a cidade tem muito a oferecer, né? Não é só praia, mas também o turismo de praia também, e sol e mar é importante, né? Mas a gente também tem muitas outras coisas que a gente pode ter um turismo o ano inteiro, né? A gente tem essa oportunidade ainda, muito crescimento na nossa cidade em relação a isso.
1: Perfeito. Rodrigo Vieira, presidente do Sindsol aqui de Balneário Camboriú, muito obrigado pela tua presença e bons negócios aí para o nosso setor da hotelaria, né, os restaurantes também, que são, né, fazem parte dessa mola propulsora do que é Balneário Camboriú.
20: Muito obrigado, eu quero te agradecer a presença aqui. Também vou reforçar, né, que agora é dia 28, né, voltando no tema de treinamentos e que a gente volta tanto, agora é dia 28 de maio, às 9 horas da manhã, o Sindsol e a nutricionista Michelle Williams vão estar fazendo um treinamento, uma capacitação sobre restrição alimentar, alergênicos, veganismo, vegetarianismo e segurança alimentar, que vai ser feito lá no, na nossa série do Sindsol. Então isso é aberto ao público, né? Daí, pessoal, quem quiser fazer as inscrições pode entrar em contato direto com o WhatsApp lá do Sindsol, que é o 4798-863-0228.
1: E temos essa matéria também no portal menina.com.br para que você possa acessar, ficar por dentro de tudo e se cadastrar para fazer parte desse evento. 12:45, a gente segue aqui com o nosso Jornal 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A gente vai trazer agora o comentário político aqui com o Mota Filho, mas rapidinho antes disso, vou aproveitar enquanto o Rodrigo está aqui. Ontem, na BNT Mercosul, na abertura, eu ouvi uma informação da boca da prefeita Juliana Pavan, que é boa para o turismo. O Natal será maior este ano em Balneário Camboriú e a abertura do Natal lá pelo mês de novembro terá um show nacional. Ela não disse qual será esse show, mas teremos um show nacional para abrir o Natal aqui em Balneário Camboriú. Vamos agora então com ele, Mota Filho, direto de Floripa, e o comentário político no Jornal da Menina.
4: Boa tarde, Gerson Felipe, ouvintes do Jornal da Menina. E João Rodrigues reconhece a boa gestão de Jorginho Melo e ensaia a união da direita em caso de segundo turno. Vamos ouvir a fala do ex-prefeito de Chapecó.
21: É como diz o presidente Caiado, a eleição vai começar. Agora nós vamos começar a discutir, debater, comparar a gestão. Eu enfrento um cenário um pouco diferente do presidente Caiado. Ele está enfrentando um adversário que destruiu um país. Eu estou enfrentando um adversário que faz uma boa gestão. Não é uma péssima gestão. Só que nós queremos discutir gestão de excelência. Quem pode entregar para Santa Catarina aquilo que a história entregou e que nos últimos tempos amornou? Então nós precisamos discutir isso.
4: O recuo de João é nitidamente estratégico, notadamente a tirar pela última eleição em que a esquerda fez segundo turno contra Jorginho Melo. Merizio, que coordenou a campanha da esquerda em 2022, agora é o candidato da esquerda a governo e concentra aí o poder de fogo do governo federal e perspectivas claras de crescimento durante o processo. O natural, segundo analistas, é que acaso ocorra segundo turno, e tem tudo para ser entre Jorginho Melo do PL e Merizio do PSB, de maneira que João Rodrigues já começa a deixar claro que em tal cenário penderá para Jorginho Melo, para a direita. Há quem diga que o movimento Se João agora baixar o tom seja em busca de espaço no governo Jorginho para o grupo dele, que participou aí do governo Luiz Henrique de 2002 a 2010, com Raimundo Colombo de 2011 a 2018 e na segunda metade do governo Moisés com Heron Jordani à frente da Casa Civil de 2020 a 2022. E prisão de prefeito do MDB supostamente no apartamento funcional do deputado federal Carlos Chiodini mexe com o cenário político catarinense. Na terça passada, dia 19, o prefeito de Balneário Piçarras, Thiago Maciel Balti, do MDB, foi preso numa operação do GAECO do Ministério Público que investiga esquema de corrupção em contratos públicos. Supostamente, a prisão teria ocorrido no apartamento funcional do presidente estadual do MDB Santa Catarina, Carlos Chiodini. A prisão, em questão de um pupilo de Chiodini, enfraquece ainda mais sua liderança no Manda Brasa, que já não andava muito bem das pernas. As bases MDBistas agravam a crise interna por conta do episódio, seja ainda por não aceitarem a mim, rival histórico, seja também por conta de muitas lideranças quererem apoiar aí o governador Jorginho Melo ao vislumbrarem sua vitória em turno único, dadas as realizações do atual governo, que entendem a altura somente do governo do saudoso Luiz Henrique da Silveira. Em uma palavra, Chiodini está à berlinda e continuar à frente do MDB catarinense passou a ser uma incerteza a cada dia. E por hoje é só, Gerson Felipe, ouvintes do Jornal da Menina, estou de volta na próxima semana, na próxima sexta, direto de Floripa para a capital do turismo catarinense, Balneário Camboriú. Um abraço, até a próxima sexta, valeu!
1: Abraço, Mota Filho, até a próxima sexta-feira, bom final de semana pra você. Meio-dia e 49 minutos, intervalo, e já voltamos com mais Jornal da Menina.
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1: Meio-dia e 54 minutos, estamos de volta. 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
1: Camille Guckert, quais são as informações do esporte? Boa tarde.
11: Boa tarde, Gerson Felipe. Trazendo os resultados da Libertadores de ontem, porque Peñarol e Corinthians ficaram empatados em 1-1. O gol do Peñarol foi marcado por Max Oliveira e do Corinthians foi pelo Limbiade. Na Copa Sul-Americana, o Atlético Mineiro venceu por 2-0 o Cienciano do Peru com os gols de Renan Lodi e Bernardi. Trazendo agora os destaques do Brasileirão da Série A para este final de semana. Tem rodada completa até segunda-feira. No Morumbi, São Paulo e Botafogo se enfrentam amanhã às 5 horas da tarde. No Barradão, o Vitória vai receber o Internacional no mesmo horário, às 5 horas da tarde. E aí sim, no Maião, Mirassol e Fluminense fazem esse confronto no sábado às 5 horas. Às 19 horas, aliás, 7 horas da noite. Na Arena do Grêmio, Grêmio e Santos, o mesmo jogo às 7 horas da noite. E para finalizar a rodada de sábado, Flamengo e Palmeiras se enfrentam no Maracanã às 9 horas da noite. No domingo, às 4 horas, Cruzeiro e Chapecoense fazem esse jogo no Mineirão. No Mangueirão, o Remo vai receber o Atlético Paranaense às 4 horas da tarde. E na Neoquímica Arena, o Corinthians e o Atlético Mineiro fazem esse confronto às 6:30 da noite. Em São Januário, Vasco da Gama e Bragantino fazem o jogo às 8:30 da noite. E para finalizar a rodada, na segunda-feira, no Couto Pereira, Curitiba e Bahia fazem o confronto às 8 horas da noite. Esse é o destaque do Brasileirão Série A. No Brasileirão Série B, os catarinenses entram em campo no domingo. Na Ressacada, o Avaí vai enfrentar o Goiás às 7 horas da noite de domingo. E no Germano Krieger, Operário e Criciúma se enfrentam às 8:30 da noite. Já na Série C, aqui da região, Barra Futebol Clube vai jogar em casa, contar com o apoio da torcida, vai enfrentar o Guarani no jogo de amanhã às 5 horas da tarde. E os catarinenses no domingo na Série C, Brusque vai enfrentar o Anápolis na Arena Simon no domingo às 4:30 da tarde. E no Batistão, Confiança e Figueirense fazem esse jogo no domingo às 6 horas da tarde. Na Série D, Santa Catarina vai enfrentar o São Luís no sábado às 3 horas da tarde. Joinville e Cianorte fazem esse confronto amanhã às 4 horas da tarde. E ainda assim pela Série D com os catarinenses, o Blumenau e Azuris fazem esse jogo às 3:30 de domingo. E para finalizar a rodada da Série D, o Marcílio Dias joga contra o São José no domingo às 6 horas da tarde. Para finalizar as informações do esporte, tem Fórmula 1 esse final de semana no Canadá, grande prêmio do circuito de Gilles Villeneuve. A corrida principal acontece no domingo às 5 horas da tarde. Na segunda a gente traz todos os resultados. 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
1: 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E estamos finalizando esta semana de Jornal da Menina. 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Quem tá chegando agora é ela, Juliana Tormena, e o Show da Tarde. Ju, vem, vem, vem, eu vou. Tchau, Lio, tchau, Érica, até segunda.
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0: Fabrício, Heloína da Cunha, Gorete, Luiz André de Floripa. Sextou, é isso aí, com S de show da tarde. A Luiz André sempre inspiradíssimo, adorei. Dilene do PEC, beijo. Patrícia Moura, Simone Baju, que sextou. Uhul, ela diz. Maria Aparecida, beijo. Sol, lá do Macacos, um beijão pra vocês. Vamos pra batalha musical.
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0: Naquele modelo, eu mando um pedacinho de três músicas. Você vota na sua preferida, um, dois ou três, lá no WhatsApp 47991381005. Todo dia tem um tema. Hoje o tema é o sextou, porque é isso aí, né? Sextou. Aquelas músicas pra fazer esquenta no final de semana e no ritmo que a galera gosta. Então, rola uma mistureba que a gente adora. Primeira música da primeira batalha, Venga Boys, We're Going to Ibiza. Já começamos assim, Avani. Cadê o áudio da Avani, gente?

0: abençoada tarde, vocês da rádio, aos ouvintes, um abençoado final de semana para todos nós. Beijão, Ju, tudo de bom?
1: Beijão, querida!
2: Boa tarde, Juliana, a todos, uma abençoada tarde, sexta-feira. Pouquinho de sol, vento sul, mas tá frio.
1: Beijão, Ivan de São José.
3: Música 2.
1: Make a Sweat, Lulu Santos.
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1: tempos
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1: Modernos.
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6: Boa tarde a todos da Rádio Mina FM.
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6: 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Um abraço.
1: Tudo de bom, Alberto? Oi, Valdi.
7: Boa tarde, Juliana. Uma ótima sexta-feira para você, para todos os membros do Fã Clube e todos os ouvintes. E um ótimo final de semana para nós.
1: Beijão.

0: Música 3.
1: De Norio e de Didi Agostino. In my mind. Ixi, que é isso? Isso é jeito de começar, gente. Quero saber qual que vai levar essa, hein? Oi, Dina!
2: Boa tarde, buenas. Linda menina, nossa princesinha da menina, tudo bem com você, gatona? Sextou e que sexta linda, né?
1: Dia lindo!
2: Muitas vezes falei e falo, mas o sol brilhando tanto quanto você e o seu talento.
1: Obrigado, carinho, Dina!
2: Passamos a desejar uma ótima tarde, estamos aqui prontinhos para assistir essa batalha aí. Beijo no coração, minha linda, te amamos de montão e estamos aqui na escuta desse glorioso.

0: resolvi a primeira batalha. Venga boys, we're going to Ibiza. 2, Make a Sweat, Lulu Santos, Tempos Modernos. 3, de Norio e de Didi Agostino, In My Mind. E tá uma briga aqui que eu vou te dizer. Fala, Jean.
1: Boa tarde, Ju.
0: Buenas.
1: Sexta-feira maravilhosa aqui, tempo lindo, hein?
0: Dia lindo.
1: Bora lá, começando bem hoje, hein?
0: E foi na 1. Oi, Cris.
2: Boa tarde, boa tarde, boa tarde, Ju.
0: Boa tarde, Cris, da Argentina.
2: Desejar todos os abençoamentos de Deus para vocês, para a Rádio Menina, que faz 37 anos, que é minha maravilhosa conexão com Balneário Camboriú, quando eu não tô lá, né? Então, para mim, Rádio Menina é maravilhosa, que nem todos vocês. Eu tô aqui um pouquinho agitado, que a gente tá treinando, né? 9 quilômetros no

0: foi na 2, Mara Miguel e Gorete. Na 1, Wagner 3, Ivan.
1: Número 1, Juliana.
0: A minha mãe linda Dora tá aqui. Foi na 1, Volney. Foi na 1. Peraí. Manda uma música pra minha esposa que amo muito. Sandra é o nome dela. Beijo pra Sandra. Heloína foi na 3, Simone Bajuque 3, Avani 1, Selma 3, Nádia 3, Maria da Graça.
2: Oi, Ju, aqui é Maria Luísa.
0: Maria Luísa.
2: Beijo.
0: Um beijo, Maria Luísa. Fabrício foi na 3, Maria foi na 1. Perla.
3: Ju, vou de 3, meu amor. Vou de 3 mesmo.
0: 3 pra Perla. Preto de Itapema.
4: Sextou, Ju. 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
0: Mas você votou aqui?
5: Sextou, Ju, hoje eu quero a número 1 pra Maria Laura de Itapema.
0: Ai, meu Deus do céu, Maria Laura, beijo, florzinha, filhota do preto de Itapema, valeu. Mara foi na 1, Daura 1, Alberto 1, Paulo 1, Dina 1, Aldemir.
6: Oi, Ju.
0: Oi, Aldemir.
6: Sextou, Ju! Cola em mim que você passa de ano! Bora! Bora de um, Ju!
0: Valeu, Aldemir! Valde foi na 3, Simone foi na 1, Marli 2, Patrícia 2, Lizzie foi na 3 e a Dominique também, um beijo! Luiz André, 2, Lenise 3, Dirlene 3, Ruth 3, Marisângela veio da boa tarde, boa tarde, Alisângela!
7: Boa tarde, Ju! Marisângela! Tô aqui ligadinha na menina fazendo faxina, acabei de chegar, boa tarde!
0: Boa tarde!
7: Número 2.
0: Aline Alves, um beijão! Igor foi na 1, boa tarde! Volney mandou um vídeo, peraí. Ah, ele mandou o vídeo dele, deu mandando beijo, tá certo. Douglas foi na 1, Solange foi na 1 e o nosso tempo estourou, então depois do intervalo tem a campeã. É, fazer o quê?
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1: Então vamos pro resultado da primeira batalha. Um, Venga Boys, We're Going to Ibiza. Dois, Make Sweat, Lulu Santos, Tempos Modernos. Três, de Norio e Didi de Agostino e Mamãe. Foi uma briga boa, muitos votos. Beijão pra Liliane Donatoni, que também tá aqui. A Marli, que veio reforçar voto na 1. A Selma tá na dúvida de qual ganhou, né, Selma? Bom, a briga estava entre a 1 e a 3, mas depois essa aqui disparou.
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1: 1, Venga Boys, We're Going to Ibiza.
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0: corpinho agradece.
1: A Selma, ela diz, eu já sabia, votou na 13, foi a 1, Selma. Mas não tem problema, o negócio é brincar, né, Alberto? Ivonete.
2: Ju, vou na número 1. Ju, eu cheguei agora. Eu tava ainda almoçando e não deu tempo votando.
1: Boa tarde, Ivonete. A Solange comemorou. Oi, Perla querida.
3: Boa tarde, Juliana Tormena. Sextou, graças a Deus. Dia lindo, maravilhoso. Abençoado final de semana para todos, para ese grupo de Club de Fans. Beijo, mi amiga, para você. Un abençoado final de semana con toda tu maravillosa familia. Abraços, minha amiga, beijo.
1: Beijo pra você, pra sua família também, Perla. Diná comemorou. Nádia, ela diz, perdemos com glamour. Aldemir.
4: Que lavada, Ju!
1: O Douglas também curtiu. Deu ruim, Valdi. O Fabrício, comecei errando já. Francinaldo de Manaus chegou, tá acompanhando, tá no trânsito. Dando carona lá em Manaus. Valeu, Francinaldo. E a Diná? Ah, valeu, Diná. Tá feliz da vida. Vamos pra segunda batalha do sextou, então. Música 1. Rick Renner, fim de semana.

0: chega de charme. Vamos saber qual que vai levar essa. Diná foi na 1. Fala, Cris.
1: E novamente eu, Ju, Cristian da Argentina, eu queria pedir pra batalha pra ver se tem como, se não tem problema não. Aquela música maravilhosa de Armandinho, Desenho de Deus.
0: Ah, não tem pedido, Cris, é pra votar nas músicas da batalha mesmo, meu amor. Um beijo.
1: E fala do nosso amado.
0: O Armandinho tá sempre na batalha, sempre.
1: Queria pedir essa canção e hoje vamos fazer um churrasco comemorando os 37 anos de Rádio Minha. Grande beijo pra você.
0: Beijo,
1: pra todo mundo.
0: Cris. Novamente. Priscila foi na 2, Nádia 1, Fabrício 1, Maria 3, Valdi 1, minha mãe 1, Paulo 1, Aline.
2: Oi, Ju, vou de 3, cheia de charme, cheia de charme com sextou. Dia lindo desse de sol, meu Deus.
0: Dia lindo, né, Aline?
2: Só cheia de charme mesmo.
0: Ó.
2: Bom final de semana, Ju, beijão.
0: Pra você
2: vou
0: também.
2: De 3.
0: Beijo, Jean 1, Selma 1, Aldemir.
3: Misericredo, Ju! É pra acabar com o Kiki do Goiás, Ju. Hoje já tava ali no bom sorvete, que bom. Mas é lógico que bora de 3. A nossa cheia de charme.
0: Então tá bom, querido Aldemir. Peraí. Agora o Alberto. O Alberto foi na 3, Maraúm, Dislene 3, Ivan.
4: Beijo, número 1 novamente.
0: A Vani foi na 1, Maraúm, Maria da Graça, ou a Maria Luísa. Não, foi a Maria da Graça agora. Na 1, Perla 2. Ruth 1, Maria Aparecida.
5: Boa tarde, Ju, tudo bem?
0: Tudo.
5: Olha, na batalha musical eu vou ficar na número 1, tá bom?
0: 1, tá bom. Tá anotado, beijo, Maria. Simone foi na 3, Lenise 1, André.
6: Oi, Ju, sextou, mas não muda nada. Antes eu não consegui voltar porque não deu tempo, mas ganhou bem a que eu queria. Eu adoro o Venga Boys.
0: Então deu boa.
6: É da minha época, né? Agora eu vou botar na 1.
0: Valeu, André. Tati foi na 1 também. Marli 1. Ivonete.
7: Ju, desta vez eu vou na número 2. Beijo, Ju.
0: Beijo. Daura, Maria Gorete, Heloína, Preto. Todos na 1. Elza foi na 3. Sol, Douglas, Luiz André na 1. Não tem como perder. Já ganhou faz tempo.
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0: Ana. Mara acertou essa, Selma também. Oi, Brás.
1: Oi, Ju. Que é Brás Oliveira. Estou aqui fazendo umas entregas aqui em Camboriú. Daqui a pouco vamos lá para Itapema.
0: Bom trabalho.
1: Estou ligado, mas não estou podendo acompanhar as votações. Então, por enquanto, só desejar um ótimo fim de semana aí, boa sexta-feira, bom programa de volta aí. Beijo, Ju.
0: Boa sexta, bom trabalho, Brás. Nádia acertou. Aldemir.
2: É, meu amigo Ivan, moiou aqui, viu? Moiou. Eu ia no que bom, aí eu arrisquei na cheia de charme. Moiou, Ju.
0: Não tem problema, a gente brinca igual, né, querido Aldemir? A Pérola diz, nossa, não tá dando pra mim, mas adoro participar. Ivan.
3: Opa, Corpim, volto a agradecer. Ô, Aldemir, Ivonete, foste metralhada também, no bom sentido, né?
0: Ai, essa galera, ó, o Fabrício fez o passinho, a Maria Aparecida veio desejar ótima sexta. Oi, Maria. Marli Casaroto acertou, Gorete já tá tomando seus bons drinks, aí sim. Quem mais? Liliane, beijo pra você, querida, foi na UM, chegou agora. Diná acertou mais uma. A Lenise, a Ruth, todo mundo craque no jogo.
4: Boa tarde, Ju, nossa locutora maravilhosa, nossa rainha da Rádio Menina.
0: Querida Ruth.
4: Estamos aqui curtindo essa rádio que faz parte da nossa vida, como sempre falo. Estou passando para desejar uma ótima e abençoada tarde para você, para todos os ouvintes e para o nosso grupão maravilhoso. Um beijo, Lili.
0: Beijo, Ruth. Fala, Aline.
5: É, hoje não tá dando de eu acertar nenhuma, não, Ju.
0: Calma.
5: Estou ligadinha aqui na Rádio Menina. O importante é participar, né?
0: É isso aí.
5: Um beijo, sua linda.
0: A gente brinca junto, isso que vale, né, Aline? Beijo. Luana Caroline, beijo, sextou. Já, já eu volto com mais Batalha Musical.
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5: Estamos de volta aqui na Rádio Menina. Um beijão pro André, que mandou um vídeo fazendo uma coreografia. Foi a primeira vez, André, que eu vi uma coreografia durante a locução. Eu tava falando, né?

0: aqui na menina.
1: Ai, gente.
0: Batalha musical.
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0: Qual leva o seu voto?
1: Por isso que eu digo que sexta-feira é o dia da felicidade sem motivo, né? Pô, o André dança até sem música. Aí sim. Ó, o Valde mandou um... Que é isso aqui, Valde? A foto de um chope de vinho? Que delícia. Saúde, Valde. Cheers, cheers. A Dora tá aqui também.
3: Olá, Juliana, tudo bem?
1: Tudo, querida. E você?
3: Eu quero que rode uma música aí bonita, bem bonita. Ofereço pro meu esposo Pedro, pra você, pra sua mãe, pra toda essa rada maravilhosa.
1: Um beijo, querida Doraci. Obrigado, carinho. Tá abençoado o final de semana pra você também, tá, minha linda? Angélica Monteiro, sextou, Angélica. Que bom que você tá aqui com a gente. Vamos então para a terceira batalha de sextou. Alok, siga lá.

0: A Tati foi na 2. O Gerson tá ouvindo a gente lá em Itapema. Valeu, Gerson Rey, obrigada pela audiência. Gorete e Pri foram na 3, claro, né? Gorete tem assim de Lauper aí na sala, né, Gorete? Ah, peraí, Daura foi na 2. O Douglas, o Carlos e a Lenise na 3. Aline!
1: Oi, Ju, eu Oi. Gosto da número 3, mas eu vou de 2. Eu quero tchu, eu quero tchá, eu quero tchu, tchá, tchu, tchu, tchu, tchá. Meu, faz tempo que eu não ouço essa música.
0: Faz
1: bora,
0: tempo,
1: pessoal,
0: né?
1: Bora de número 2.
0: Beijo, Aline. Fabrício foi na 3, Nádia também, Avani, Mara, todos na 3.
2: Eu amo a música brasileira, mas esta vez na batalha vamos com a 3, Cyndi Lauper.
0: Cris Gentili, direto da Argentina. Valde 3, Alberto 3, Dina 3, Perla 3. Aldemir.
3: Oi, Ju! Bora perder mais uma? Igual você diz, o importante é participar!
0: É isso aí!
3: Bora, bora, bora de Cyndi! A princesa! Bora de 3!
0: A Maria da Graça, a Simone, a Selma foram na 3, Patrícia 2, fala Caeté!
3: Dá-lhe um braço aí, Ju!
0: Ô, querido!
3: Boa sexta-feira, proteção!
0: Pra nós!
3: Papai do céu abençoe, dê tudo certo, teu planejado! Proteção
0: Amém!
3: Pra tu, que tu família, manda um abraço aí pra todos que estão ligadinhos, papai do céu abençoe a todos, um abraço pra gabazada aí! Tá bom, Ju, hoje não vou votar não, vou ficar só na escuta aí! Que tava, não votei nas outras, então vou escutar essa também! Tava aqui carregando, agora estamos retornando pro tal do Camboriú. Bom final de semana e tchau, obrigado.
0: Tchau, obrigado, Caeté. Que bom que você tá aí ligadinho sempre. Abençoado final de semana pra você e pra sua família também. Ivan!
4: Número 3, Juliana.
0: Luiz André, Dilene, Tati na 3, Marli 2, Mari da Barra. Vai começar a participar, gosta muito do programa, agora vai interagir. Que legal. Bem-vinda, Mari da Barra. Fala, André.
5: Ju, sexta-feira tem que ter. Eu quero tchu, eu quero tchá, eu quero tchu, tchá, tchá, tchu, tchá, tchá, tchu, tchá, tchá, tchu, tchá, tchá.
0: Oh,
5: é a dois.
0: Que isso, André? Ai, gente, eu amo. Ivonete.
6: Ju, dessa vez eu vou na número 3.
0: Valeu. Dirlene foi na 2, Eloína 3, Sol 3, Maria.
7: Oi, Ju. Número 2.
0: Foi na 2. O Amara já tá comemorando, a Selma também, né? A Ruth também veio fazer aqui a força pra 3. A Maria Goretti mandou a foto da Malu com a Cyndi Lauper na sala dela. Eu conheci pessoalmente, né? Que nada mais nada menos é do que um esqueleto. Gente, a decoração da casa da Goretti é demais, é muito legal. Beijo, Goretti, beijo, Manuzinha linda. Ivan tá comemorando, é? Ah, eu li Mari, mas é Marli. Mas você escreveu Mari, Marli. Peraí, não, peraí. É Marli. Beijo, Marli da Barra. Gerson, foi na 2?
8: Ei, Ju.
0: Oi, Preto.
8: Entre a 1 e a 2, vou ficar com a 3.
0: Eu sei, já ganhou a 3. Ó, a Mara aqui tá comemorando. Fala, Gorete.
9: Beijo, Ju.
0: Beijo, minha linda.
9: Júlia, eu me esqueci de voltar pra... número 3, tá bom?
0: Tá bom, Doraci. E a Mara já tá dizendo que gabaritou.
10: 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E a campeã foi...
0: Essa foi de lavada. 3, Cyndi Lauper.

0: vai ser no Pacabou é o Nilo.
1: Amanhã é o Nilo. Beijo, Mara Gabaritou. Dois dias, ela diz. A Sol tá fazendo passinho. Aldemir!
2: Essa é pra andar sob as águas, meu amigo Ivan!
1: A Marli diz, o importante é participar. Não acertou essa, Marli?

É porque amanhã não tem show da tarde, né? Segunda-feira tem mais batalha e na segunda a gente traz os hits, alguns dos principais hits do Brasil, das rádios, dos streamers, aqui da Rádio Menina. Então, nessa hora da batalha, na segunda-feira, os sucessos, tá bom? Então, daqui a pouquinho eu volto com mais música, com as fofocas do Leão e muito

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2: Uma decisão liminar obtida pelo Ministério Público de Santa Catarina suspendeu a comercialização de imóveis de 4 empreendimentos em Porto Belo por falta de registro de incorporação imobiliária. A ação civil pública foi ajuizada pela 3ª Promotoria de Justiça da Comarca contra uma empresa incorporadora investigada por anunciar e vender unidades sem a regularização exigida por lei. Segundo o Ministério Público, as apurações identificaram indícios de paralisação de obras, ausência de aprovações municipais, inadimplência com fornecedores, débitos fiscais e disputas judiciais envolvendo os terrenos dos empreendimentos. Mesmo assim, os imóveis continuavam sendo comercializados com a promessa de entrega futura. Acompanhe também no portal menina.com.br. Jovem de 21 anos morre após colisão entre motos e impacto contra a parede em Itajaí. Policial militar baleado durante operação recebe visita e homenagem do GAECO. Com as informações do portal Menina News, Camille Guckert.
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9: A Copa do Mundo de 2026 promete entrar para a história como a maior de todos os tempos. O Mundial será disputado entre os dias 11 de junho e 19 de julho e pela primeira vez acontecerá em 3 países: Estados Unidos, México e Canadá. E tem mais novidade: a competição também terá número recorde de seleções. Serão 48 equipes brigando pelo título mundial. O México vai fazer história ao se tornar o primeiro país a sediar 3 Copas do Mundo. O país já recebeu o torneio em 1970, 1986 e agora em 2026. Com o novo formato, a Copa terá 12 grupos, 104 partidas e uma nova fase eliminatória, os chamados 16 avos de final. E prepare o coração, torcedor. Essa Copa também será a mais longa da história, com 39 dias e muita emoção até a grande final. Será que a seleção brasileira vai chegar na decisão? Gerson Felipe para Esporte Total. 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
0: E o show da tarde que volta com Péricles e Ana Castela, simplesmente acontece.

0: Valde. Rosinha, ela diz, ama essa música. Também nossa professora de passinho country, né? Já faz o passinho aí, já faz o aquecimento. Maria Aparecida, beijo. Heloína também ama essa música, que legal. E a Aline Alves, deixa eu ver. Ah, ela tá em Penha. Um beijo, minha querida. Obrigada pelo carinho da audiência. Vai ter festa do Divino Espírito Santo em Penha, ela tá me falando. Então, um beijo pro pessoal de Penha, que tá lá na festa do Divino Espírito Santo, viu? Tudo de bom, sucesso aí pra vocês. Peraí, gente, eu acho que eu não falei o prêmio de hoje, né, Paulo? Eu esqueci de falar? Hoje, todo mundo que participa aqui do nosso WhatsApp fica concorrendo um par de ingressos pra Roda Gigante, galera, pra Roda FG, tá bom? Todo mundo que participou até agora e continuar participando do WhatsApp já tá concorrendo. No finalzinho do programa, pertinho das 16 horas, eu conto quem ganhou esse par de ingressos pra Roda FG. Agora vou chamar nosso querido Leão, que tá gripadinho, mas tá melhorando aos pouquinhos, né, querido Leão? Tudo bem?
1: Boa tarde, Juliana Tormena, tudo bem?
0: Tudo bem, e você chegando com o aniversário dos famosos?
2: Aniversário dos famosos.
1: Alô, alô, minha companheira, companheiro. Tô chegando, fofocas quentinhas, viu? Mas antes, meu carinho. Hoje é aniversário da atriz, da jovem atriz Maísa Silva, maisinha querida do Brasil, né? Atriz e apresentadora. Hoje também o Thiago Leifert, o apresentador lá do SBT. Sofia Abrão, a atriz. Fernanda Queula, ex-BBB, né? Fernando Resque, ator. Tadeu Melo, ator. Pedro Paulo Diniz, empresário. E Naomi Campbell, a modelo. Ah, modelo internacional, né? Já já eu volto pra contar as fofocas quentinhas, né? Jéssica Ellen, querida, está cotada para a Avenida Brasil 2. É, morando há quase 10 anos nos Estados Unidos, Nive Stelman passa a trabalhar com incorporadora imobiliária voltada para brasileiros no país. E Rico Melquides defende Virgínia após polêmica de racismo. Paula Fernandes assume namoro com piloto de avião. Já já eu conto tudo isso e as novelas. Já já.
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0: Rádio Menina, 2h22.
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12: De volta, de volta. Agora para contar mesmo as fofocas, né? Vamos começar falando do Zé de Abreu, que viajou para Sicília para se preparar para a nova novela das 7 da Globo, Por Você, né? Zé de Abreu viajou até a Sicília a fim de se preparar a nova obra das 19 horas da Globo. Ele fará um descendente de italianos que torce pelo Palmeiras, que nem eu. Em seu bar no Rio, venderá quitutes típicos do país como o arancini, né? É, o arancini. Delícia. Patrícia Poeta apresentará o Encontro Direto de Natal. Patrícia Poeta apresentará o programa Encontro Direto de Natal na segunda-feira. O programa mostrará bastidores das gravações da novela Nobreza do Amor, lá na região. A edição também exibirá manifestações culturais locais, como a tradição das rendeiras da Vila de Ponta Negra. Maravilha! Dani Calabresa apresentará a nova temporada do Prêmio Multishow de Humor. Dani Calabresa apresentará a temporada do Prêmio Multishow de Humor, que reunirá Flávia Reis, maravilhosa, Ed Gama e Suzy Brasil como jurados. 12 comediantes realizarão seus números diante de uma plateia e receberão avaliações. As gravações foram finalizadas nesse mês. O programa estreará em novembro. Bacana, bacana, bacana, viu? Sucesso aí para Dani Calabresa. Jéssica Ellen está cotada para Avenida Brasil 2. Jéssica Ellen é um nome cogitado para o elenco da continuação de Avenida Brasil. A atriz assinou um contrato longo com a Globo recentemente. A sequência da obra de sucesso de João Manuel Carneiro, né? É dele, da Avenida Brasil. João Manuel Carneiro. Irá ao ar no ano que vem com direção artística de Ricardo Oddington. Então nós vamos ter a Avenida Brasil dirigida pelo Ricardo Oddington. A direção geral ficará a cargo de Henrique Sauer, meu amigo querido, que atualmente está à frente do filme dos Estúdios Globo, baseado na novela A Viagem. Bacana. Ju, daqui a pouco eu volto com mais fofocas, hein? Até já.
11: Até já, Leão.
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11: E aqui no Show da Tarde tem mais música. Aumenta o volume.

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2: Rádio Menina, 2h40.
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0: Agora, para contar as novelas, né? A nobreza do amor. No capítulo de hoje, Malungo garante a Jindal que trará a Lika de volta à Batanga. Todos estranham o comportamento de Viriato sem perceber que se trata de carrapato disfarçado, irmão, né? Miguel e Fátima repreendem a postura de Salma na festa de noivado, mas Fuad não se importa. Pascoal tem uma nova informação sobre o paradeiro de Dumi. Dumi conta a Akin e Ladisa que escreveu para Lika. Caetana e Cisso pensam nos planos de Mundica. Mirinho, Casimiro e Diógenes prestam queixa a Fortunato contra Fabrício. Salma confessa a Lika, Lúcia, que está tentando fazer com que Fuad desista do casamento. Pascoal flagra reunião rebelde organizada por Dumi. A Lika questiona se Tonho lutaria a seu lado para salvar Batanga. O capítulo termina aí deixando emoções. Vamos para Coração Acelerado. Essa é fraquinha e vai até agosto ainda. Eduarda diz que apoiará Valéria em sua cirurgia. Eita, menina doida. Zilá acredita que se reaproximará de Alaorzinho. Agrado se irrita com João Raul e Nayane. Gael se decepciona ao saber com Nayane e João Raul, né? Eduarda se preocupa com os sentimentos de Leandro. Zilá prepara... Ela é apaixonada por ele, né? Zilá prepara o jantar de Nayane e João Raul. Valmir se incomoda com o discurso de João Raul sobre Nayane. Eduarda se abre para Leandro. O capítulo termina aí. E vamos para Quem Ama Cuida, novela do Valcir Carrasco, escrita pela Cláudia Souto. No capítulo de hoje... Ai, direção da Amora Maltner. No capítulo de hoje, Adriana se emociona quando Pedro entrega a pulseira que ela havia perdido. Adriana se surpreende com Pilar, que surge na casa que Arthur emprestou, e questiona o que eles estão fazendo no local. André fica contente ao saber que Pedro será pai. Ulisses, Pilar e Silvana decidem falar com Arthur sobre o irmão ter alojado a família de Adriana na casa em que eles moraram. Arthur discute com a família. Otoniel fica animado com a possibilidade de trabalhar em uma banca de flores. É isso.
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3: É o show da tarde da Rádio Menina, o tempo todo com você. Já já tem mais fofocas do Leão. Agora tem Danilo e Davi. Não

0: menos de 70. Vai daí, Fernando.
1: Muito boa tarde para você, minha amiga Juliana Turmena. Boa tarde para todo mundo aí de Rádio Ligado, curtindo o show da tarde desta sexta-feira. Desde já a todos aí, um ótimo final de semana. É isso aí, Ju. 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

0: É o som de David Guetta com Terry Sims, Tony Zendai, Gone, Gone, Gone. E a galera curtindo.
1: Sextou, amadinha.
0: Oi, Tati.
1: Beijo pra ti, tudo de bom aí pra vocês da Rádio Menina. Amo vocês. Quando der, eu vou passar aí pra te dar um oi pessoalmente.
0: Obrigado, carinho.
1: Te amo.
0: Ô, querida Tati, beijo no coração. Beijo a Vani, Lenise, Rosinha, Eloína, também Eduarda da Luz. Beijão pra vocês. Ismael Antônio do Tabuleiro. Alô, Jefferson, mandando beijo pra esposa Amanda. Valeu, Jefferson e Amanda. Alexandra da Luz, ótimo final de semana. Alô, Guilherme Zen, um beijão pra você. Obrigada, companhia. O Ricardo também tá com a gente. Ju, queria ganhar esse ingresso pra Roda Gigante. Amanhã é aniversário da minha esposa, quero levar ela. Parabéns adiantado pra esposa aí, beijo, Ricardo.

0: o Paulo Neres. Oi, Ivete.
1: Boa tarde, Ju. Uma boa tarde, sexta-feira aí pra você. Tudo de bom. E pra todo mundo que tá escutando a rádio, menina, tá bom? Um abração aí, fica com Deus.
0: Beijo, Ivete. A gente já volta com Grife Menina e muito mais. Amém.

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2: Cerca de 300 mil maços de cigarros contrabandeados foram apreendidos pela Receita Federal na BR-101 em Itajaí ontem à noite. Os materiais foram encontrados em um caminhão bitrem que saiu do Paraguai. A carga foi abordada na altura do quilômetro 115, sentido sul, após um trabalho de inteligência e monitoramento realizado pela Receita Federal, com apoio de equipes de Joinville, Blumenau e Florianópolis. O caminhão, com placas de Cascavel, no Paraná, transportava uma carga de ração animal. No entanto, durante a fiscalização, os agentes identificaram que estavam escondidos maços de cigarro de origem estrangeira introduzidos ilegalmente no país. Ao todo, foram apreendidos aproximadamente 300 mil maços de cigarros contrabandeados, avaliados em cerca de 2 milhões de reais. O motorista do caminhão, de 27 anos, foi encaminhado para a Delegacia de Polícia de Itajaí e a carga foi apreendida. Acompanhe também portalmenina.com.br. Justiça suspende venda de imóveis de 4 empreendimentos irregulares em Porto Belo. Policial militar baleado durante operação recebe visita e homenagem do GAECO. Com as informações do Portal Menina News, Daiane Valentim.
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0: 7h38.
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11: Vamos para 1993 com Apache Indian Boom Shakalak na grife menina do sextou do show da tarde.
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0: teve Apache, Indiambum, Chacalac. E já já tem mais fofocas do Leão Lobo. Depois do intervalo, fica aí.
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0: Juliana Tormena.
1: Oi.
0: Tô de volta aqui no Show da Tarde pra contar mais um.
1: Conta, Leão Lobo.
2: Morando há quase 10 anos nos Estados Unidos, Nive Stellman passa a trabalhar com incorporadora imobiliária voltada para brasileiros no país. Há quase 10 anos, Nive Stellman mora em Orlando, na Flórida. A atriz se mudou para os Estados Unidos com o marido, Marcos Rocha, e os filhos, Miguel e Bruna, em 2017. Ela está longe das novelas desde uma participação em Verão 90, em 2019. Nos últimos tempos, a atriz vem trabalhando nos setores de investimento imobiliário. Ao ser questionada nos comentários de uma postagem se havia virado corretora, Nívia diz que não. Atualmente, com cerca de 1.300.000 seguidores no Instagram, além de mostrar sua rotina nos Estados Unidos, Nívia tem dado dicas nas redes em parceria com um escritório de advocacia sobre o processo imigratório. Em um dos vídeos, ela afirma que uma das perguntas que mais recebe é sobre como fazer para morar nos Estados Unidos. Rico Melquiades defende Virgínia após polêmica de racismo. Rico Melquiades saiu em defesa de Virgínia Fonseca. O influenciador reagiu à polêmica envolvendo o vídeo publicado por Virgínia, no qual ela aparece beijando um macaco na boca dias após o término com Vini Júnior. Ele criticou o que chamou de excesso de cobrança e reação do público. É por isso que me chamam de biscoiteiro, de cancelado e tal. Gente, na minha opinião, os militantes, eles deveriam ser presos. Como assim, Rico? Eles estão passando de todos os limites. A Virgínia beijou um macaco e está sendo acusada de racismo porque beijou um macaco. Hoje em dia, se você tiver uma opinião diferente dos outros, isso é ele falando, Rico, hein? Hoje em dia, se você tiver uma opinião diferente dos outros, você está cometendo um crime ou um preconceito. Gente, os militantes são chatos, os militantes são insuportáveis, ele diz. Então, estão deixando pautas tão lindas de ser discutidas por conta da política. Mas é importante discutir, sempre, sempre, sempre. Paula Fernandes assume namoro com piloto de avião. A cantora Paula Fernandes, linda, está namorando o piloto de aviões Daniel Pereira. Segundo a artista, o relacionamento ainda é recente e acontece de forma leve e natural. O último relacionamento dela foi com o empresário Rony Seconello, com quem terminou em setembro de 2024, após 4 anos. E agora vamos, bomba, bomba, bomba. Deolane abriu 35 empresas fantasmas para lavar dinheiro do PCC, diz a polícia. Presa ontem, doutora Deolane Bezerra é investigada por abrir 35 empresas de fachada no mesmo endereço para suposta lavagem de dinheiro, segundo a Polícia Civil de São Paulo. Em coletiva, os investigadores afirmaram que a advogada é suspeita de integrar um esquema ligado ao PCC, Primeiro Comando da Capital. Deolane passou a ser investigada após a apreensão de bilhetes manuscritos dentro do sistema prisional. O material deu origem à investigação do suposto esquema milionário. Segundo a polícia, Deolane teria papel central na suposta estrutura de lavagem de dinheiro. Em publicação nos stories, Solange Bezerra diz que a família já contava com a possibilidade de uma nova prisão e voltou a afirmar que a influenciadora é alvo de perseguição. A manifestação veio depois de Daniele Bezerra, irmã de Deolane, também se pronunciar sobre o caso. Ela criticou a exposição da investigação e diz que no Brasil, muitas vezes a imagem de uma pessoa é destruída antes da apresentação de bens. Mas se comporte que nada disso acontece, né?
0: Pois é.
2: Ai, gente, essa é a última de hoje, viu? Mas segunda tem fofocas. Beijos, beijos, beijos, Ju.
1: Beijo, Leão.
2: Até segunda. Dignidade já.
1: Até segunda.
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1: De volta no nosso show da tarde, delicioso. Falando em delicioso, tá lá Giane na Girardello Massas fazendo aquele agnolini de espinafre com queijo pra fazer uma sopinha. Pensa na água na boca que eu fiquei aqui, Giane.

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0: jeito que eu tô. E depois do intervalo tem as últimas de hoje, o resultado do sorteio dos ingressos pra Roda Gigante, já já.
1: Do jeito que eu tô.
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0: detalhe. Últimos beijinhos, Everaldo Machado, Patrícia Moura, Cici, querida, Heloína, Ivan.
1: Juliana, pra você, um abençoado final de semana.
0: Pra você também, valeu, Ivan.
1: Vai, voto sempre com Deus.
0: Beijão, Luiz André de Floripa, ótimo final de semana. Tati de Penha, beijo, Renato Farias. Obrigada a todo mundo pelo carinho. E quem faturou o par de ingressos pra Roda FG, vai andar de roda gigante. Você, Aline Alves. Parabéns, Aline. Retira seus ingressos e bom passeio. Show da Tarde volta segunda-feira às 13 horas. Eu te espero. Um excelente final de semana. Tudo de bom e até segunda, galera. Tchau.
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2: Uma decisão liminar obtida pelo Ministério Público de Santa Catarina suspendeu a comercialização de imóveis de 4 empreendimentos em Porto Belo por falta de registro de incorporação imobiliária. Segundo o MPSC, as apurações identificaram indícios de paralisação de obras, ausência de aprovações municipais, inadimplência com fornecedores, débitos fiscais e disputas judiciais envolvendo os terrenos dos empreendimentos. Mesmo assim, os imóveis continuavam sendo anunciados e comercializados com promessa de entrega futura. A decisão determina a suspensão imediata de qualquer oferta, publicidade, negociação ou venda das unidades, além da retirada de anúncios físicos e digitais em até 5 dias. A Justiça também proibiu novos contratos relacionados aos empreendimentos e determinou que a empresa publique aviso sobre a irregularidade em suas redes sociais e site oficial. Acompanhe também no portal menina.com.br. Porto de Itajaí receberá quase 12 mil carros elétricos da BYD em 2 operações. Polícia Civil cumpre mandado para localizar arma e encontrar armazenamento de pornografia infantil em Camboriú. Com as informações do Portal Menina News, Manuela Córdova.
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0: tarde! Boa tarde pra você, meu amigo, boa tarde pra você, minha amiga, está começando mais um Pôr do Sol, hoje sexta-feira, é isso mesmo, sextou na vida de todos nós, que alegria, né? Que bom, final de semana chegando, todo mundo se preparando, todo mundo se organizando, na melhor programação, na programação mais gostosa e especial do rádio, aqui na sua Rádio Menina de Balneário Camboriú, tá bom? E você aí, quais são os seus planos para o final de semana? Conta pra mim, fala, fuxica, conta tudo. E espero que o seu final de semana seja maravilhindo, maravilhoso, espetacular. 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Meu amigo, minha amiga, você que ouve a programação, mande seu WhatsApp pra cá, 47991381005. Anotou? 47991381005. Hoje nós vamos sortear aqui na programação 4 ingressos pra NASA, né? Do Space Adventure. Isso mesmo, 4 ingressos. A pessoa que ganhar pode levar mais 3 pessoas junto. Que bacana, né? Conhecer tudo isso que é lindo demais, né? As atrações aí do Space Adventure, tem coisas direto da NASA mesmo. Aham. A estação, né? A empresa espacial dos States. E ainda duas pizzas da Pizzaria Maria Gabriela, porque hoje é sexta-feira. Sextou com o S de sertanejo no ar. É, mundão de meu Deus. Bom final de semana pra todo mundo. Eu sou Nilo Deitos e tamo junto e misturado na menina. 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

0: 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Alô, Geni Picolô, minha querida amiga, estimada lá de Palmas do Paraná, ouvindo a gente. Oi, Geni, um beijo pra você, querida, tudo de bom, saudadona, meu bem, que bom que você tá me ouvindo.
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que amar é meu talento, tá aí Fred Fabrício na programação aqui da menina, da sua rádio de 1 milhão de amigos, essa que é gostosa de ouvir, é ou não é?

0: Muito bem, começamos o nosso pôr do sol sertanejo da sua rádio menina nesta sexta-feira, sextou 22 de maio. É, por aí, a programação sempre gostosa e especial pra você. Galera mandando mensagem no 479-9138-1005. Já já eu mando aquele upa especial, aquele abraço apertado pra todo mundo aqui, tá bom? Estou perdendo. E daí, começou bem ou começou mal ou menos? Hein? Final de semana, tá preparado ou não tá? O pôr do sol é assim, né? A gente traz muita coisa gostosa, muita recordação e muita música nova também. Sertanejão roda demais por aqui.
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1: É verdade.
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2: 4h27, voltamos com música aqui na programação do Pôr do Sol Sertanejo da Menina. Essa rádio que está o tempo todo com você sempre, né? E deixa eu falar, mandar um beijão pra Angélica Monteiro, Angélica ligadíssima com a gente, beijão Angélica, tudo de bom. Ivan Cunz em São José, tudo bem, Ivan?
8: Boa tarde, meu amigo Nilo, a todos, uma abençoada tarde, sexta-feira, feia, Vetsu.
2: Um abraço, amigão, Ana Laura, tudo bom, Ana Laura? Um beijão pra Ana Laura Santos, a Daura Noeli, minha querida, um beijo, boa tarde. Marli Otília, rainha do pudim de Camboriú. Ah, o que eu vou fazer no final de semana é segredo. Tá bom, então. Contanto que faça dois pudim, tá bom, não tem problema. Ah, meu Deus do céu. Beijo, Marli, sua querida. Dirlene Fagundes, ligadíssima com a gente. Alô, Dirlene. Beijão pra você. Luana Caroline, sextou ligada no pôr do sol. A Luana de Camboriú. A Heloína falou, Nilo, sextou, boa tarde. Amanhã tem show do Mato Grosso e Matias. Eu vou. Ganhei ingresso. Ah, você ganhou ingresso, é? Ganhou aqui na rádio? Olha que legal. Essa é boa, né? Mato Grosso e Matias é tudo de bom. Já fui 3 vezes. Vou fuxicar. E vou a 4ª amanhã. Amanhã eu vou também. Oi, Elisiane Silva, claro, tá participando sim, minha querida. Um grande beijo pra você, tudo de bom. Karina Borges também, um beijo carinhoso e especial. Fala, Everaldo.
9: Boa tarde, Nilo.
2: Tarde.
9: Ô, Nilo, o Meguinho comi uma dobradinha com feijão branco e a linguiça calabresa. Ô, rapaz, eu comi tanto que parecia uma égua velha.
2: Meu Deus do céu. Ai, devagar, Everaldo. A Agatha Yuni tá ouvindo a gente, desejando a todos um final de semana lindo e maravilhoso. Aquele abraço, Agatha. Patrícia Moura, beijão pra você. Beijão pra duas mulheres que estão no mercado dividindo fone de ouvidos e ouvindo a programação da menina.

0: GDO Flashback. Que musicão, hein? Minha querida Avani Keio, tudo bem, Avani?
1: Boa tarde, Nilo, tudo bem com você?
0: Tudo ótimo!
1: Passando para desejar um abençoado final de semana a vocês da rádio, aos ouvintes, e vem chuva por aí.
0: Pois é.
1: Gaspar tem rodeio, né? Se não chover, não tem rodeio em Gaspar, né? É misericórdia, cada rodeio com chuva, um abraço e tudo de bom.
0: Eu vou te dizer, Avani, viu? Esse negócio de rodeio com chuva, certamente foi a mulher de algum deles lá, né? Aqueles que fundaram o rodeio, falaram assim, ah, toda vez que tiver rodeio vai chover, pra você parar de ir no rodeio toda vez. É, na minha cidade era assim, sabia? É verdade, teve isso lá. O cara fundou os rodeios do CTG lá, e daí todo rodeio que tinha, ele passava o final de semana inteiro no rodeio. A mulher dele rogou uma praga lá, pai do céu, toda vez chove. Alô, Maria Aparecida Feltz, um abraço, querida. De Andrei, Nerida Silva, mandando um beijão pra esposa, só não colocou o nome da esposa aqui, de Andrei. Manda aí o nome da prenda, aquele abraço pra você. Guilherme Zen, tudo bem, Guilherme? Um abraço pra você, pra Aline também, ligadíssima com a gente. Menina. Aline Alves, quarta tá de aniversário. Olha aí, que bacana, super abraço. Pode vir aqui sim, Aline, você ganhou o prêmio aí no programa da Juliana, né? Um par de ingressos da Roda Gigante. Só vim buscar, meu bem. Já está à disposição.
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0: Amanhã tem esses caras aqui em Balneário Camboriú.

0: heroína. Amanhã vai ter encontro do fã clube. Tem gente que ganhou também. Ah, que legal! Bom demais, alô Queixinho, boa tarde, meu amigo Queixinho, tudo bem com você? E a Vocice, Vocice!
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0: Beijo!
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0: Agora 4h46, boa tarde.
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0: 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Tá bom? 4h50, eu volto já.
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4: Estamos de volta aqui na programação mais gostosa do rádio. Rádio Menina. É isso aí, Menina FM. Mandar um abraço pra essa turma que tá ouvindo a gente aqui, acompanhando a programação. Fala, minha querida Ivete.
5: Boa tarde, Sonilu.
4: Boa tarde.
5: Senhor.
4: Tá bom.
5: Todo mundo tá escutando a rádio da menina, ó.
4: Tá certo.
5: Final de semana aí pro senhor, fica com Deus.
4: Um beijo, fica com Deus, minha querida amiga Ivete Santos. O Vilmar Moreno, o homem lá do Barra Futebol Clube, fala. Vilmar, como é que você tá, meu irmão?
6: Deito.
4: Eu.
6: Mais uma sexta-feira, né?
4: Ô, verdade, glória. Rapaz.
6: Ei, amanhã nós temos um joguinho, né?
4: Verdade, amanhã jogão, né?
6: Nós conseguimos 3 pontos. Como é que tá, Enio, velho? Saudade do amigo.
4: Obrigado, um abraço, saudade do amigo também, hein? E amanhã tem Barra e Guarani de Campinas, né? Amanhã, Barra e Guarani, aqui no estádio do Barra, em Itajaí. Todo mundo convidado pra ir lá prestigiar, tá bom? Tá certo? Quem mais tá ouvindo a gente? O Auri, Auri tá aí, Auri!
7: Boa tarde, meu Deus!
4: Boa tarde, Auri!
7: O Auri tá aqui!
4: Valeu, Auri, aquele abraço, Christian Rafael.
8: Boa tarde, aqui é o Christian, tô trabalhando, motorista de aplicativo.
4: Opa!
8: Ouvindo a programação da Rádio Menina. Abração a todos, quero concorrer ao sorteio.
4: Tá certo, Christian, vai concorrer sim, meu irmão. Fica com Deus aí, tudo de bom, bom trampo pra você aí, tá legal? Um abraço pro Alberto Paulino, meu amigo.
9: Boa tarde, Nilo, boa tarde a todos da Rádio Menina FM. Uma excelente sexta-feira abençoada, tamo junto.
4: Amém! Menina melhor. Abraço, amigo. Valeu. Tudo de bom, Alberto. E o Estevam, Nilão, tudo bem? Ótima sexta pra todos do Rancho do Estaleiro na Pesca da Tainha. Valeu, Estevam. Pra você também, meu amigo vascaíno. Um abraço pra toda a turma aí no Estaleiro, né? No Rancho do Estaleiro, na Pesca da Tainha. Que Deus abençoe a pesca de vocês, o trampo de vocês aí, tá certo? Nilão, um abraço. Tamo ouvindo também ao Valdeci. Ô, meu querido Valdeci, tudo bom pra você, amigão? E me conta, Valdeci, hein? O pudim é bom mesmo, hein? O pudim é bom mesmo? O Roger tá ligadíssimo em Itajaí, na melhor rádio do planeta, lá no bairro São Vicente. Grande Roger, um abraço, querido. O Nenê, meu amigo, amanhã às 5 da tarde, ou às 7. Ai, ai, ai, agora eu não sei. Vou verificar bem certinho, já te falo aqui o horário do jogo do Barra, tá bom? Marlene, minha amiga Marlene, um abraço pra você, querida, tudo de bom aí na Sax Calçados. E essa é boa, ó. Ô Marlene, essa eu sei que você gosta. Beijão pra Dani, Dani, beijo pra você, pra Yasmin, abraço, Deja.
10: Era quase meia noite.
4: Espuma da cerveja.
10: Eu fui bem

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2: Um homem de 39 anos é investigado pela Polícia Militar por suspeita de envolvimento em uma série de furtos de bicicletas e patinetes elétricos em condomínios de Balneário Camboriú. Na madrugada de hoje, ele voltou a ser flagrado tentando invadir um prédio na região central da cidade. De acordo com o 12º Batalhão da Polícia Militar, o suspeito possui uma longa ficha criminal com passagens por furto, tráfico de drogas, receptação, ameaça, resistência e desacato. Segundo a corporação, os registros relacionados a crimes patrimoniais se repetem há anos. Ainda nessa semana, o homem já havia sido preso em flagrante após danificar o sistema eletrônico de acesso de um condomínio durante outra tentativa de invasão. Poucos dias depois, ele teria voltado a agir usando o mesmo método, tentando entrar em edifícios residenciais para furtar bicicletas e patinetes elétricos. Na ocorrência mais recente, câmeras de vídeo monitoramento ajudaram na identificação do suspeito após uma nova invasão em um condomínio no centro da cidade. Acompanhe também no portal menina.com.br. Porto de Itajaí receberá quase 12 mil carros elétricos da BYD em duas operações. Polícia Civil cumpre mandado para localizar arma e encontrar armazenamento de pornografia infantil em Camboriú. Com as informações do Portal Menina News, Manuela Córdova.
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0: 5:05.
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0: 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Já já eu tô de volta e quero mandar um grande abraço pra um parceiro meu lá do Paraná, já já, aguenta aí.
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0: Opa, sou eu que tô por aqui, pode me seguir que eu não tô perdido não, tá? Nilo! _Deitos no Instagram, você segue a gente aí e fica sabendo de tudo, né? Que a gente tá fazendo aqui na programação da Rádio Menina. Quero falar, falei de Palmas do Paraná, né? Mandei um beijão pra Geni, que tá ouvindo a gente lá, né? A Geni Piccolo, também a Ivonete Saldanha, minha querida, um beijo pra você. E quem tá ligadíssimo com a gente é o Sherlon. Fala, Xenon! Como é que você tá, meu irmão? Tudo certo? Um abraço pro Bruno, pro Daniel, pessoal aí da Daniel Veículos, ligadíssimos com a gente também aqui na programação da Menina de Balneário Camboriú. Um abraço aí, Daniel, tudo de bom, hein? Como é que tá de HB20 aí? Ainda tem, não? Abraço pro Daniel, pro Bruno e pro meu irmãozinho Sherlon, o Xenão. Grande Xenão, viu? Falei do Clube Z, Xenão. Quando vier pra cá, nós vamos tomar uma gelada lá no Clube Z por conta do Ivandro. Ivandro é o dono lá do Clube Z por conta do seu Chico também. Combinado, não? Então pega a prenda e quando vier pra cá, só me avisa. Deixa o resto por conta do teu chegado aqui, tá bom? Grande abraço. Mandar um abração pro Jackson também, curtindo a programação. O Jackson Amaral tá no sorteio, Jackson. O Nicolau Olhari ouvindo a gente. Aline Brandão, boa tarde, Aline. Beijo pra você, meu bem. O Nilson Dias ligadíssimo com a gente lá no Monte Alegre. A Sabrina de Souza, deu lindo. Sextou, Nilo, sextou. E quem aqui comigo, Joel?
19: Oi, Bino.
0: Tudo bom, Joel?
19: Aqui em Castro, eu e minha esposa Lourdes aqui.
0: Em Castro, no Paraná.
19: Você muito bem.
0: Maravilha.
19: Fazendo, bom. Cortando uma lenha, fazendo um fogo aqui no fogão a lenha, assando um pinhãozinho.
0: Eita!
19: E tomando uma daquela de guampa, não com aquela do guarda, não, tá? Um abração aí, um ótimo final de semana.
0: Tá
19: um abraço,
0: certo.
19: Até amanhã no Che Menina.
0: Até amanhã, Joel, meu querido amigo, lá em Castro, no Paraná. Ele que era aqui de Navegantes, né? Levou a menina no colo, na garupa. Ah, no colo não, né, dona Cê? Já apanha lá da prenda. Ô, dona Lourdes, um abraço, dona Lourdes, tudo de bom pra senhora? É mentira, tá? Levou na garupa do pingo a rádio, menina. Não no colo, não pode, não pode. Bora de música, então, aqui na programação tem Ovelha. Eita, modão bom! Tigrão lembra dessa, hein?

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2: 5:25.
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8: A Copa do Mundo de 2026 promete entrar para a história como a maior de todos os tempos. O Mundial será disputado entre os dias 11 de junho e 19 de julho e pela primeira vez acontecerá em 3 países, Estados Unidos, México e Canadá. E tem mais novidade, a competição também terá número recorde de seleções, serão 48 equipes brigando pelo título mundial. O México vai fazer história ao se tornar o primeiro país a sediar 3 Copas do Mundo. O país já recebeu o torneio em 1970, 1986 e agora em 2026. Com o novo formato, a Copa terá 12 grupos, 104 partidas e uma nova fase eliminatória, os chamados 16 avos de final. E prepare o coração, torcedor. Essa Copa também será a mais longa da história, com 39 dias e muita emoção até a grande final. Será que a seleção brasileira vai chegar na decisão? Gerson Felipe para Esporte Total. 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
1: Muito bem, estamos de volta aqui na Menina, Rádio de 1 milhão de amigos. Alô Edson, ligadíssimo na programação aqui, deixa eu ver o Edson Lins. Alô Edson, um abraço pra você, tá bom amigão? Obrigado pela audiência e pela sintonia, tá? Obrigado pelo carinho. Roseli Weber e a Mádia Machado e a Selma, né? Voltando das compras. Onde é que vocês foram? Ah, fomos às compras. Que chique. Mandar um abraço, um beijão pra dona Jocelene. Alô, dona Jô PS, como é que está? Tudo bem com a senhora? E o senhor Versi já chegou aí para buscá-la, porque está chovendo, né? Então, Versi, se mexe, vai buscar ela lá, tá bom? Olha, deixa eu avisar que amanhã quem tá no Toca Baú sou eu. Serei eu que estará no Toca Baú. Amanhã, dona Juliana Tormena descansa. E eu assumo Toca Baú às 9 horas da manhã, com muito flashback. Deixa eu ouvir a Adriane. Oi, Adriane!
15: Oi, boa tarde, quase boa noite já.
1: Boa tarde.
15: Eu ouvi uma música do Perigosa e Linda oferecendo basguria aqui no meu trabalho. E o friozinho tá vindo, é?
1: Tá chegando.
15: Sextou, bebê.
1: É, sextou.
15: Meu nome é Adriane, Paulo aqui da Avenida Brasil, Balneário Camboriú.
1: Valeu, Adriane, um beijão pra você e pras meninas aí. Você não falou onde é, mas onde vocês estão trabalhando então, né? Um beijão especial. Dona Jô, quer dizer que amanhã tem Mato Grosso e Matias, é? Alô, manequinha!
16: Boa noite!
1: Boa noite, meu amigo!
16: Tá junto, Nilo. Acabei de chegar do serviço, Nilo.
1: Tá certo! Olha, vão jogar sinuca hoje, dona Jô PS, eu não acredito!

0: Muito bom, tá aí, Rick Renner, baby, demais essa música, né? Deixa eu aproveitar e mandar um grande abraço também aqui pra Heloína, curtindo a gente. Ô, Heloína, fala comigo, tudo certo? Me conta!
1: Boa noite, lindo, já saí do trabalho, tô indo pra casa.
0: Já tá indo pra casa, chovendo. Levando a gente, tá chovendo, né? Verdade.
1: Pé, caminhando.
0: Cuida pra não se molhar, hein? Não molhe os pés, hein? A Selma chegou das compras, o Juarez tá ouvindo a gente. Ô, Juarez, abraço, amigão. Fala, Roger. Tudo de bom pra você, amigão. Quem mais aí, o Juarez da Cimento? Ah, tem dois watts aqui do Juarez. Alcione Rocha, tudo de bom. Tá no galpão da JD Volume Alto. Né, e o Gilieder, que é o filhão, tá junto, né? A Morgana, a Larissa, aquele abraço especial pra essa turma toda aí. Muito obrigado pelo carinho.

0: Eu te amo, São Paulo!
1: Coisa linda!
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3: Rádio Menina, 5:45.
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3: Muito bem, estamos de volta. Agora são 5:51 e eu tenho que fazer o sorteio. Tenho ou não tenho? Vamos aproveitar e mandar um abração para Cleusa Machado, ligada com a gente. Alô, Cleusa, um abraço para você, tudo de bom, de Balneário Camboriú, né? Essa rádio é a melhor. Oh, obrigado, Cleusa, beijo para você. E eu tenho que fazer os sorteios, gente. São duas pizzas da Pizzaria Maria Gabriela e quatro ingressos pra NASA, lá pro Space Adventure. Diz que é lindíssimo, eu ainda não fui, ainda não conheço. Mas, uma hora dessas eu vou também, né? Ainda não conheço a NASA e a Space Adventure, deve ser maravilhoso mesmo. Convidar quem manda uma hora, né, a dona Cris. Ô, dona Cris, tá me escutando? Uma hora dessa aí... Deixa de trabalhar tanto assim, vamos dar um pulinho na NASA, vai que a gente vai pro espaço, né? Pra Lua nós já fomos, né? Um beijo, meu bem, tudo de bom. Os ingressos da NASA foram para Jandrei Neri da Silva. Alô, Jandrei! Jandrei Neri da Silva, quatro ingressos pra NASA. Se tiver filharada, aí vai levar os filhos, né? Com certeza. Se tiver as gurias em casa, com certeza leva também, né, Jandrei? Quatro ingressos para ir lá no Space Adventure. E as duas pizzas de hoje da Pizzaria Maria Gabriela foram para Nilson Dias. Alô, Nilson, tá ouvindo aí? E também pro Edson Lins de Lis. Alô, Edson! O Nilson e o Edson faturaram umas pizzas hoje da Pizzaria Maria Gabriela. Que bom, que bom, que bom! Ê, trem, obrigado pelo carinho e audiência de todo mundo ligadíssimo com a gente. Eu adoro essa música. Essa música é uma música sertaneja, é uma música mais recente, mas tem uma letra. Ouve comigo, ouve comigo. É Zé Neto e Cristiano com Daniel.
12: 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Daniel, vamos juntos, Zé Neto e Cristiano.

0: Gostou da música, coisa linda, né? Cheiro de terra, Daniel, Zé Neto e Cristiano, aqui na programação da sua Rádio Menina do Pôr do Sol Sertanejo. A gente vai encerrando, em nome de Oral Sim, Clube Zegula Mania, Pizzaria Maria Gabriela e Clínica da Roupa, o nosso Pôr do Sol Sertanejo de hoje, tá bom? Muito obrigado pelo carinho, pela audiência, mas eu fico por aqui, fica tranquilo, tô por aqui no Canal 100 daqui a pouquinho, tô por aqui também no Som na Caixa, porque Canal 100 é com ele, Luiz Carlos Tigrão. Boa tarde, tudo bom, meu querido?
1: Tudo bem, Nilo, tudo em paz?
0: Tudo bem.
1: Tá chovendo ou é impressão?
0: Chovendo, está chovendo. Dona Rosa mandou um abraço para ti.
1: Dona Rosa?
0: É.
1: Beijo para Dona Rosa.
0: Ela era lá de Rolândia, no Paraná.
1: É? Depois a gente explica. Pensei que fosse a Rosângela que gosta de Rosa.
0: Ah, tá, não, mas é a Dona Rosa que é a mãe da Rosângela.
1: Ah, tá certo. É a tua cidade. Vou te explicar. Tá noite já, cara. Tá tudo escurinho, escurinho, daqui um pouquinho... Marinho atualiza o tempo e temperatura aqui na edição do Canal 100. Nós vamos ter, preste muita atenção, porque a rodovia Interpraias, aquele trecho aí de Taquaras, vai ser interditado, esse trecho, a partir de segunda-feira, lá na Interpraias. O Carlos Humberto, secretário de Planejamento, falou para você e para nós aqui, porque a demolição de imóvel garante a continuidade da obra da Avenida Prefeito Meirinho, lembra? Derrubaram hoje, demoliram esse imóvel. Ordem de serviço da nova praça da Avenida Martin Luther vai ser assinada amanhã, sábado. A saúde amplia o quadro de profissionais com mais de 100 servidores contratados. Intervenções de macro drenagem na Rua 51 começam na próxima segunda-feira. Operação BC Mais Segura mobiliza forças de segurança nos bairros Vila Real e Yacht Club. Inscrições para a Festa dos Amigos são prorrogadas. Você pode fazer a sua inscrição, se você quiser participar da Festa dos Amigos, até o dia 5 de junho. O Hospital Regional Rui Cardoso reabre o centro de imagem, amplia exames. Não esqueça, hoje, agora não dá mais. Você precisar de serviço da Prefeitura de Camboriú só na terça-feira. Por quê? Porque segunda-feira é feriado municipal, Festa do Divino Espírito Santo. Feriado segunda na cidade de Camboriú. Teremos interdição de trânsito amanhã lá no Balneário de Piçarras. Isso aqui é uma notícia interessante. A safra da Tainha aqui no estado ultrapassa 200 toneladas e isso, claro, reforça a liderança na pesca nacional. Oi, oi, oi. Nunca vi tanta tainha, meu. O estado fortalece assistência pediátrica com primeira cirurgia de coluna no Hospital Pequeno Anjo de Itajaí. No esporte, Corinthians, hein? Foi bravo ontem. Empatou na Libertadores. O Galo venceu na Sul-Americana. Receita Federal apreende um bitrem carregado com cigarros estrangeiros aí na cidade de Itajaí. São alguns destaques para a gente conferir a partir de agora na edição do Canal 100, aqui na nossa Menina 100.5 Nilo Deitos.
0: Muito bem, tá certo, Tigrão, Canal 100 começando já, já.
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9: Olá, muito boa noite. Estamos iniciando a partir de agora mais uma edição do Canal 100 e, sem dúvida, você já sabe, esse é o verdadeiro canal da informação, transmitido para você através da nossa Rádio Menina 100.5, a rádio de mais de 1 milhão de amigos, e a nossa TV Mocinha para você que tem TV a cabo, CCS 18.1. Tem muita informação e, claro, a sua participação conosco é primordial. Anote o WhatsApp do jornalismo para você interagir com a edição do Canal 100. Anote aí, 991741005. 991741005. Meu WhatsApp, você sabe, só textos, 992258543, ou ainda Nilo Deitos. Boa noite.
10: Boa noite, Grão. Boa noite, Daiane Valentim. Boa noite, você do Canal 100. Você pode participar também através do WhatsApp aqui do estúdio, que é o 479-9138-1005. Também pelas redes sociais, acompanhando a gente no YouTube, no Facebook, participar pelo Facebook, pelo Instagram da sua Rádio Menina.
9: Estaremos aqui aguardando a sua manifestação, que pode ser na crítica ou no elogio, na reivindicação. Você agora, neste exato momento, se você tiver qualquer informação, já sabe, seja o nosso repórter, sempre com muita responsabilidade. Vamos juntos? Até que enfim ela chegou, sexta-feira, 22 de maio de 2026, e estamos vivendo o nosso outono chuvoso brasileiro.
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9: As informações do tempo, da temperatura, aqui na edição do Canal 100, você sabe, é o nosso especialista Marinho Stringari, ao vivo conosco. Boa noite, Marinho, tudo bem apesar da chuva?
11: Tudo bem, Tigrão, até que enfim ela chegou a sexta-feira e a chuva com ela também, né, Tigrão? Já começa a chover aqui na região do litoral, Baixo Vale do Itajaí também, né? Já que essa chuva vem cruzando o estado durante as primeiras horas do dia e agora chegou aqui em nossa região e já derrubou as temperaturas, 17,5 graus, sensação térmica já de um friozinho, vento de sudoeste, sudeste é o que deve predominar durante este fim de semana, que será com muita instabilidade, céu encoberto, chance de chuva a qualquer momento, inclusive a partir de agora, até alguns temporais não estão descartados até a madrugada de amanhã, sábado, mas no geral, a chuva vai ser fraca, ocasional, a qualquer momento do sábado, com temperaturas baixas, né? Volta a fazer um friozinho, já que o sol não vai aparecer. No domingo, o tempo começa a apresentar uma lenta melhoria, tímidas aberturas de sol. Mesmo assim, a instabilidade deve persistir até a segunda-feira. Teremos lestada, vento de leste, sudoeste, atuando aqui no litoral, transportando a umidade do mar, do oceano, em direção ao continente. Por isso, toda a faixa do litoral vai ter um tempo mais fechado, carrancudo. Não é muito aproveitável as atividades ao ar livre, não é a boa notícia, mas é o que nós temos nas condições do tempo. A partir de agora, a chuva persistindo aqui na região. Você que está agora nas rodovias, muita atenção. Pista escorregadia, visibilidade prejudicada, né? O trânsito já está complicado também nas cidades, e na 101 também, muita gente chegando, fim de semana é assim aqui, né? Trava tudo. Então, nós temos aí a condição de chuva que deve continuar pelo menos até o domingo aí, aqui na região. O estado do mar também fica um pouco mais agitado, porque teremos até algumas rajadas de vento de sul amanhã, deixando agitação marítima ao longo aqui da costa norte catarinense, notadamente entre a região de Bombinhas até o nosso balneário Barra do Sul. Desejando a todos um ótimo fim de semana, Tigrão, abençoado com as atualizações da previsão do tempo, os dados do Univale ao vivo, Mari Stringari para o canal 100.
9: Obrigado, Marinho, e um abençoado final de semana a você e toda a tua maravilhosa família. O canal 100, que tem textos e interpretação de Luiz Carlos Tigrão, apoio técnico é de Nilo Deitos. Para atender você na recepção nos nossos telefones, a Bianca, a previsão do tempo é sua, Marinho Stringari, e a produção do canal 100, sempre com a eficiência de Diana Ross Valentim. Propósito, Dai, boa noite. Quais são os seus destaques para esta, até que enfim ela chegou sexta-feira?
12: Até que enfim, boa noite, Tigrão, boa noite, Nilo Deitos, boa noite aos nossos ouvintes. Tigrão, hoje nós vamos conversar com o Coronel Araújo Gomes, secretário de Segurança e Ordem Pública, porque a Operação BC Mais Segura, mais uma edição, Tigrão, mobilizou forças de segurança, dessa vez nos bairros Vila Real e Yacht Club. Nós vamos conversar também com o José Alberto Noudin, ele que é do Rotary Club de Itajaí, Porta do Vale, porque uma iniciativa global do Rotary, Tigrão, vai entregar 20 máquinas de hemodiálise para a Associação Renal Vida. Dr. Diego Montebeller, procurador-geral de Balneário Camboriú, conversa conosco também sobre o projeto de reforma e acessibilidade da sede da Procuradoria-Geral. Nossa repórter Érica Guca te traz uma reportagem especial, Tigrão, muito legal, sobre o Festival Gastronômico Degusta Camboriú, que acontece em junho e com o tema da Copa do Mundo, viu, Tigrão?
9: Bem na época da Copa do Mundo. Degusta Camboriú. Vamos participar. Agora são 18 horas mais 9 minutos.
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9: Na economia, o dólar sobe na sessão, mas fecha a semana com queda acumulada de 0,74%.
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9: O dólar fechou a sexta-feira em alta, acompanhando o avanço da moeda norte-americana ante boa parte das demais divisas no exterior, em mais um dia de cautela nos mercados globais em relação às negociações de paz entre Estados Unidos e Irã. O dólar fechou hoje alta de 0,57%. Foi vendido a R$ 5,02. Na semana, a divisa acumulou uma baixa de 0,74%. No ano, tem queda de 8,38%. O euro 5,83, a libra 6,77. O principal índice da Bolsa de Valores de São Paulo fechou em queda de 0,81%, 176.209 pontos. 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Preste atenção porque a Interpraias, no trecho de Taquaras, vai ser interditada a partir de segunda-feira. Não esqueça.
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9: A partir de segunda-feira, às 7h30 da manhã, a rodovia Rodezindo Pavan, a nossa Interpraias, em Taquaras, terá interdição total no trecho entre a rua Bougainville e Alameda das Acácias. A medida segue até o dia 10 de junho. E aí, durante o período, o fluxo de veículos será desviado pela Alameda das Acácias, no sentido bairro centro, e na rua Bougainville, no sentido centro bairro. A gente lembra que essa interdição é necessária para viabilizar a montagem, desmontagem das estruturas e a realização da 7ª Festa Raízes de Taquaras, que é uma festa maravilhosa. Vou estar lá, com certeza. O local contará com sinalização específica, monitoramento realizado pelos agentes de trânsito, com o objetivo de garantir a segurança viária e a fluidez do tráfego naquela região. 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Ok? A prefeitura realizou hoje a remoção da última edificação que permanecia na área destinada às obras do segundo trecho da Avenida Prefeito Meirinho, ali no bairro dos Municípios. Essa propriedade foi desapropriada no final de 2025 e desde a semana passada, por força de decisão judicial, o imóvel já se encontrava sob posse do município. A administração executou a demolição das estruturas com apoio da Guarda Municipal, assegurando o prosseguimento da obra. O novo trecho da avenida compreende o segmento entre as ruas Blumenau e Concórdia. Trecho 1, já concluído, liga Alameda Delfim de Pádua Peixoto à rua Blumenau. Com cerca de 800 metros de extensão, a Avenida Prefeito Meirinho fará a ligação entre Alameda Delfim de Pádua Peixoto e a 6ª Avenida, promovendo uma transformação significativa na mobilidade urbana de toda aquela região. Essa avenida prevê calçadas acessíveis, ciclovia, iluminação em LED, além de paisagismo qualificado e implantação de equipamentos de lazer e convivência voltados à comunidade. A ordem de serviço para a execução dos trabalhos, a gente lembra, já foi assinada em janeiro. R$4.795.000 de investimentos. No momento, a obra concentra-se na implantação da galeria de drenagem pluvial. O frio chegou, mas calma, tia Karma. 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O bairro Ariribá vai receber em breve o seu primeiro espaço público de lazer. Com aproximadamente 620 metros quadrados, a futura Praça Elzira dos Santos contará com parquinho infantil, paisagismo, imobiliário urbano. A assinatura da ordem de serviço vai ser amanhã, 4 da tarde, ali na Avenida Martin Luther, esquina com a rua Beija-Flor, local, aliás, onde o espaço será construído. Obras começam já na segunda-feira, sendo que a primeira etapa contempla a instalação da drenagem no local. Na sequência, início dos serviços de urbanização e implantação física da praça. 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Já vamos falar de... Foram contratados mais 100 servidores para ampliar o quadro de profissionais da saúde. Eu vou passar os detalhes daqui um pouquinho. Porque antes, vamos falar de comida, coisa boa, hein? Festival Gastronômico Degusta Camboriú acontece em junho e este ano o tema será Copa do Mundo. A reportagem é especial, é sua, Érica Gucker.
16: A sexta edição do Festival Gastronômico Degusta Camboriú já tem data definida e deve movimentar a economia e o turismo da cidade de Camboriú. Neste ano, a edição acontece dos dias 3 a 7 de junho e espera receber mais de 15 mil pessoas durante os 5 dias de evento. O tema deste ano também é novidade. Para entrar no clima da Copa do Mundo, os pratos serão típicos de seleções que vão participar da competição mundial. O evento também vai reunir programação cultural, sustentabilidade e ações sociais. Ana Luísa, uma das organizadoras do evento, que faz parte da Associação Visite Camboriú, a AVICAM, detalhou sobre a organização e escolha do tema deste ano.
17: Esse ano o tema é Copa do Mundo e a gente vai contar com 10 restaurantes fazendo pratos especialmente para o evento com o tema, né, Copa do Mundo. Então são restaurantes que vão apadrinharam, né, países e vão fazer pratos com o tema desse país.
16: Ela também informou que o evento não será apenas gastronômico, mas vai contar com atrações musicais e culturais. E uma das novidades é também um espaço destinado para troca de figurinhas do álbum da Copa do Mundo.
17: O evento ele conta com atrações culturais, então a gente vai ter música durante todo o evento. A gente vai ter troca de figurinhas da Copa para o pessoal também aproveitar esse momento. Nós teremos também expositores ali de artesanato e também comprando 3 pratos estrelas você pode levar um brinde do evento para casa. Além de comer muita comida gostosa, você também leva um brinde do evento.
16: Nesta edição, 10 restaurantes irão preparar pratos típicos de países que apadrinharam e dessa forma vai haver pratos locais e também internacionais para que os visitantes possam conhecer novos sabores.
17: Cada restaurante, ele faz um prato estrela, que é com um tema do evento, né? Então é aquele principal que a gente dá bastante ênfase. Porém, os restaurantes também levam outros pratos, né? Então a gente tem pratos a partir de R$15 e uma variedade muito grande. Temos hambúrguer, cachorro quente, sushi.

0: Espírito Santo, no centro da cidade. Érica Gucarti para a Rádio Menina.
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3: 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Rápido intervalo, a gente volta na sequência, sabe? Informação não para aqui na edição do canal. Sem ser, continue interagindo conosco. 991-74-1005. 991-38-1005. Conosco aqui no canal 100. Voltamos já.
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3: Com o objetivo de ampliar o quadro de servidores no atendimento de pacientes na rede municipal, a Secretaria de Saúde, em parceria com a gestão de pessoas, já convocou e contratou desde dezembro do ano passado mais de 100 profissionais para atuar na cidade, entre aprovados em concurso e admitidos em caráter temporário. Ao todo, foram 111 profissionais contratados. Convocações realizadas após processo de reorganização do setor, efetuadas para reforçar o atendimento à atenção básica de saúde.

0: Investimento que foi possível após a estadualização do Hospital Regional Ruth Cardoso. Entre os profissionais, enfermeiros, técnicos em enfermagem, médicos, dentistas, fisioterapeutas, fonoaudiólogos, sendo 26 desses direcionados para atuar nas estratégias de saúde da família. O secretário de Gestão de Pessoas, Ari Souza, reforça que a ampliação no quadro de funcionários foi possível devido ao trabalho de reorganização, planejamento aliado à estadualização do Hospital Regional Ruth Cardoso. Semana que vem, né, convite já feito ao meu querido Ari Souza, né, que é o secretário de Gestão de Pessoas, para participar aqui de um bate-papo conosco na edição do Canal 100. Aliás, o Ari é um dos mais longevos, né, funcionários públicos de Balneário Camboriú, verdade. É uma história toda aqui, bonita. Verdade mesmo. Acho que ele deve ter o quê? No serviço público, beirando aí quase uns, eu acho, quase uns 40 anos. É verdade. Vamos conferir. 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Falar no Balneário Shopping, um abraço especial ao Fábio Quintana, que é o nosso diretor de marketing do nosso Balneário Shopping. E a todos os integrantes, né, do Balneário Shopping. Obrigado sempre pela companhia e por acreditar também no trabalho aqui do Canal 100. Segunda-feira começa, a partir das 8 da manhã, as intervenções de macro drenagem ali na rua 51. A obra segue a mesma lógica das realizadas nas ruas 1301 e 1001, com o objetivo de conectar a galeria da Praia Central ao Canal do Marambaia. Com isso, a rua 51, no trecho entre a Avenida Atlântica e a rua 57, preste atenção, estará com o trânsito interrompido para o avanço da obra, que tem previsão de ser concluída em cerca de 30 dias. Todas as vagas de estacionamento deste mesmo trecho da rua 51 também permanecerão interditadas para garantir a circulação de máquinas. Durante o período, motoristas que desejarem acessar a Avenida Atlântica devem utilizar a rua 1400. Os moradores da rua 57 poderão acessá-la pela Avenida Alvin Bauer ou pela Avenida Brasil, seguindo pela rua 51. Boa ideia. A região estará devidamente sinalizada, enquanto os agentes vão acompanhar os trabalhos para orientar motoristas e pedestres, além de garantir a segurança e a fluidez no trânsito. 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Ficaria especial, né? Você precisa conhecer, certo? Olha, as inscrições que eram para ser encerradas hoje, as inscrições para a festa dos amigos, elas foram prorrogadas e agora podem ser feitas até o dia 5 de junho. Novo prazo vale tanto para grupos de amigos como para entidades do terceiro setor. A festa está marcada para acontecer no dia 18 de julho, na Avenida Atlântica, como parte das celebrações do aniversário de 62 anos do município. Tá? Camboriú é 2 anos mais velho que eu, então, Nilo. Para participar da festa, com o uso dos espaços disponíveis, as inscrições devem ser feitas exclusivamente por meio do sistema eletrônico de protocolo UNDOC. Lembra que a gente conversou aqui com o... Nós conversamos com o Rafael Amans, com o Rafa, lembra? É o DOC, UNDOC. O pedido de inscrição deve ser protocolado com o assunto festa dos amigos, turismo, bem como inserir os documentos exigidos. É só você acessar ali o site da prefeitura que está tudo certinho para você. Abraço ao meu querido Alex, né, e todo o pessoal do Hotel Estação Centinho. Obrigado sempre também pelo carinho de vocês. Já nós vamos conversar com o Coronel Araújo Gomes, né? Porque nós temos uma operação muito especial. Continua no Balneário Camboriú, a Operação BC Mais Segura. É uma instituída aqui pela administração da prefeita Juliana Pavan. Mais segurança, sem dúvida alguma, para a nossa cidade, ok? Operação BC Mais Segura mobiliza forças de segurança nos bairros Vila Real e Iate Clube.
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0: Agradecemos sempre a gentileza do Coronel Araújo Gomes, que é o nosso secretário de Segurança Ordem Pública de Balneário Camboriú. Primeiro, prazer tê-lo, ouvido aqui na edição do Canal 100 da Rádio Menina, TV Mocinha. Coronel, qual foi o principal resultado dessa operação BC Mais Segura ali na Vila Real e no Iate Clube? Boa noite, prazer em ouvi-lo, tudo bem?
2: Boa noite. Bom, nós tivemos alguns resultados bem concretos, né? Entre eles, nós tivemos uma ação muito forte naquela região da ponte que nos liga a Camboriú, na retirada de pessoas de situação de rua que ali haviam se instalado, e a transferência para um abrigo nosso, para depois destinar, né, para um encaminhamento pela assistência social, e era um local que vinha causando bastante problema no entorno, com bastante queixa da comunidade. Nós tivemos também, numa conveniência, um flagrante de drogas, então com o auxílio do drone nós conseguimos documentar todas as transações e fazer a prisão dos envolvidos. E havia também uma situação específica de uma oficina que estava utilizando a rua como local para estocar os carros, né, a serem consertados, tumultuando o trânsito, gerando desordem, alguns carros já com aspecto de abandono, que nós conseguimos intervir. Mais de 15 carros foram guinchados, carros que estavam em situação irregular, por estar há muito tempo já abandonados, em estado de deterioração ali pelo bairro, o que também acaba colaborando para a sensação de segurança da cidade. E no período noturno, mais de 10 estabelecimentos foram verificados, fiscalizados em conjunto pela Guarda Municipal, pela fiscalização de atividades urbanas e pelo pessoal do PROCON. Essa operação, ela tem justamente esse objetivo, Tigrão.
0: Sim.
2: Ela ocorre uma vez por semana em um diferente bairro, um ou dois bairros, para que a gente possa concentrar os nossos esforços, dando um choque de ordem, resolvendo problemas que às vezes estavam pendentes há semanas, intervindo fortemente em áreas que a nossa inteligência, as nossas estatísticas e a própria comunidade, através dos canais que a gente tem de associações, consegue, redes sociais, acabam apontando, e intervir de uma maneira resolutiva para que aquele bairro tenha a percepção e a presença da segurança.
0: Coronel, o que mais preocupa hoje a Secretaria de Segurança, por exemplo, nesses dois bairros, o Vila Real e Iate Clube?
2: Bom, são bairros que são, do ponto de vista criminal, bastante tranquilos, eles têm, sim, uma incidência criminal bastante baixa, decorrência do padrão de ocupação, né, e da forma como se desenvolve a dinâmica do bairro. Mas tem pelo menos três coisas que despertam a nossa atenção. A primeira delas é a preocupação com pessoas em situação de rua.
0: Sim.
2: Então, embora não esteja no centro do caminho, né, do roteiro das pessoas em situação de rua, são bairros que, por sua característica residencial, tem uma vulnerabilidade muito grande, né, Tigrão?
0: Uhum.
2: Porque é um bairro tranquilo, então mesmo pequenos problemas ali tem um impacto muito grande, e é preciso respeitar a comunidade local quando tem essa sensação. A segunda questão que nos chama a atenção e que a gente vem tratando com prioridade em toda a cidade, e ali a gente deu uma atenção especial, é a questão dos pequenos furtos. Então, Balneário é uma cidade que controlou os grandes crimes, mas a gente agora está tendo que concentrar a energia nos pequenos furtos. Furtos de bicicleta,
0: sim,
2: furtos de material metálico, arrombamento de alguns condomínios, sempre arrombamentos muito primários, muito brutos, com um prejuízo que, do ponto de vista financeiro, é pequeno, uhum, do que é furtado, mas com um grande impacto para a sensação de segurança. E tem alguns lugares, claro, que a gente foi em cima da bagunça, né?
0: Sim.
2: Que são locais que às vezes vão até mais tarde, com excesso de som, ou locais que são alugados para particulares para fazer festa, e a gente deu uma passada geral de orientação, de fiscalização nesses locais, para dar o que a gente chama de um se liga, né?
0: Sim.
2: Como entregar um pouco de noção para quem não tem noção. E aí é uma passagem pelo bairro que a gente acredita que deixa um legado, né? Por algum tempo, óbvio que a gente voltará, e óbvio que entre uma operação e outra a gente continua presente. Mas é aquele dia que marca a ação da prefeitura. A prefeita tem sempre uma preocupação muito grande no sentido de que as ações de segurança, Tigrão, não fiquem concentradas nas áreas onde tradicionalmente elas ficavam focadas, que são as áreas de maior visibilidade turística, as áreas de, às vezes de maior poder aquisitivo, às vezes as áreas mais famosas de Balneário, mas que, sim, a gente esteja presente nos bairros, que a gente tenha ações efetivas no bairro. E ações como a ABC Mais Segura, onde vai Guarda Municipal, agentes de trânsito, fiscalização de posturas, PROCON, a Polícia Civil foi nossa parceira através da Delegacia de Jogos e Diversões, obras, resgate social, PROCON, enfim, a gente passa um pente fino no bairro. É claro que alguns problemas ficam para trás, por isso mesmo, sim, a gente avisa que vai voltar, mas com certeza faz a diferença.
0: Coronel, a operação, ela já teve impacto, por exemplo, no combate ao tráfico de drogas? Lembro que a gente conversou pessoalmente aqui um dia no Canal 100. Já teve esse impacto? É. Já trouxe impacto na questão do tráfico de drogas?
2: Já no sentido de que nessas operações, o trabalho prévio de inteligência mapeia sempre alguns locais recorrentes, uhum, de tráfico de drogas, para que a gente faça ações repressivas. Então, sim, nessa daí nós conseguimos fazer um bom flagrante, né?
0: Perfeito.
2: O drone capturou de cima, pegou toda a transação. Essa é uma ocorrência que tem chance de prosperar na justiça, porque tem muitas evidências, muitas imagens, que é uma preocupação que nós temos. Além disso, quando a gente quebra um pouco do ciclo de furto e o ciclo de moradores de rua, isso impacta também o tráfico de drogas, porque boa parte dessas biqueiras de bairro vivem dessas pessoas que gravitam ao redor dos pequenos furtos para obter dinheiro e que circulam, ficam zanzando pelo bairro. E quando a gente entra com tudo, com a repressão ao tráfico, reprimindo os furtos e abordando as pessoas em situação de rua para tirá-las da rua, mesmo que seja por dias ou por horas, enfim, mas a gente movimenta, acaba tendo algum tipo de impacto. Mas com certeza, Tigrão, eu reconheço que essa questão do microtráfico de drogas em Balneário ainda está precisando, e nós estamos estruturando para isso um plano de ação mais completo, mais sistêmico, porque ele é muito pulverizado e isso dificulta a nossa repressão. Nas conversas que eu tenho por vezes com o Coronel Vicente, ele reproduz a mesma percepção. A gente sempre esteve acostumado a lidar com o tráfico de drogas mais concentrado. Então, sim, poucas operações pegam muita droga, prendem pessoas importantes, e é muito fácil de provar o tráfico, fazer com que isso tenha sucesso na justiça. O modelo de alguns bairros, e os bairros dessa operação é um exemplo, é um modelo de biqueirinha muito pequena. Então a gente pega o cara com muito pouquinha droga e às vezes não consegue nem registrar compra e venda, porque é tudo muito rápido, muito pequeno. E lidar com essa modalidade, eu creio que é um dos grandes desafios do momento para a gente zerar a Balneário, que já é segura, mas que precisa do controle de alguns fatores de criminalidade para que ela seja cada vez mais segura e para que seja um processo irreversível.
0: Coronel Araújo, com relação aos veículos, né, que o senhor passou para a gente aqui, 21 veículos identificados nos dois bairros, características inclusive de abono. 7 removidos, 11 regularizados pelos proprietários, 3 receberam prazo para retirada das vias. O que esses veículos abandonados, identificados durante a fiscalização, o que será feito com eles, coronel?
2: Não, eles, se não forem resgatados, eles são leilões, né?
0: Sim.
2: São apreendidos, eles vão para leilão. Mas o que é legal, Tigrão, da gente comentar, às vezes o cidadão comum se pergunta por que que a gente foca, por exemplo, no veículo abandonado.
0: Sim.
2: Estudos internacionais indicam, com bastante consistência, que um dos sinais de descuido e abandono de uma comunidade que acaba chamando crime é a presença de veículos abandonados.
0: Uhum.
2: Então, quando você entra numa rua que você vê aquele carro já, sabe, aquele todo coberto de poeira, vidro quebrado, pneu no chão, isso é mais do que um problema de trânsito, é mais do que um problema de mobilidade, quer dizer, ele está mal estacionado. É porque isso passa para as pessoas de fora do bairro, que circulam no bairro com más intenções, a imagem, a percepção de um bairro que não se cuida, que ninguém cuida, que ninguém se importa. Então, terrenos baldios sem cuidado, pichação e veículos abandonados, na literatura americana, europeia, e se confirma aqui, são três sinais que chamam bandido. Chamam bandido. Porque dá a sensação, é aquela coisa das janelas quebradas, né, que todo mundo já ouviu falar, é aquela coisa de que a sensação de que quem não cuida das pequenas coisas não tem capacidade de se proteger das grandes coisas. E esse é o caminho para que o vagabundo, né, o bandido, o ladrão, acabe escolhendo esse bairro. Por isso, essa operação foca tanto em carros abandonados e vem sempre com o pessoal da zeladoria para, naquilo que a prefeitura pode, capinar terreno, limpar terreno, recolher lixo. A gente recolheu bastante, assim, ó, sofá abandonado, lixo de reciclagem abandonado na frente de casa, porque isso tem um impacto direto sobre a criminalidade.
0: Um homem, situação de rua, a esposa, estavam ali embaixo da ponte, ali na 3700, né?
2: Isso.
0: A informação que eu tenho é que eles ocupavam esse espaço há bastante tempo, coronel.
2: Já. Eles tinham feito aquele local de moradia já há bastante tempo. Então, o nosso DECOI, junto com o resgate social, foi lá. Porque o resgate social, embora seja legítimo a gente tirar de lá, porque é um espaço público e tira e pronto, há uma preocupação de fazer com que eles entrem no guarda-chuva de acolhimento da prefeitura, que não é fraco.
0: Sim.
2: Que é bom. Então, a dificuldade, às vezes, é trazer essa pessoa para debaixo desse guarda-chuva de proteção. E aí, com essa abordagem em conjunto, eles foram já encaminhados para um local temporário. A assistência social estava procurando uma solução de aluguel social para que eles saiam da rua. Porque o ciclo de recuperação deles começa a hora que eles tiverem um lugar digno para morar. Além disso, o impacto deles sobre o bairro acaba sendo muito ruim. Quer dizer, você não consegue ter autoestima, isso chama bandido, isso favorece crimes, porque é aquela sensação de que qualquer um faz qualquer coisa.
0: Verdade.
2: Que não tem ordem, que não tem. Quer dizer, o cara escolhe debaixo de uma ponte, ou no meio de uma praça, ou um ponto de ônibus, abre um colchão, começa a morar e ninguém faz nada.
0: Verdade.
2: Né? Por isso que o bairro mais seguro, ele tem essa visão de passar um pente fino no bairro e não ficar só focado em abordar pontos de droga, mas de retirar outros fatores e características que acabam produzindo ou crime ou sensação de insegurança. E esse tipo de moradia por moradores de rua, em locais às vezes visíveis, então imagina quem passava todo dia ali e via o cara ali morando debaixo da ponte. Óbvio que a sensação não é de segurança e não é de morar de um bairro que está sob controle do poder público e dos moradores. É a sensação de um lugar descontrolado. E por isso mesmo esse tipo de atividade tem uma grande prioridade da prefeitura. E aí tem um pouco, né, Tigrão, a gente é obrigado a reconhecer o toque feminino, né?
0: Uhum.
2: Tendo uma gestora mulher, ela tem essa coisa do capricho, de ter o olhar estético, né, de olhar e dizer, pô, isso aqui não dá.
3: Isso aqui, pô, tá feio, isso aqui tá ruim, tal, e não é digno, que é uma outra característica feminina, não é digno, por mais que a pessoa diga que, ah, tô morando porque não tem outro lugar, não pode a gente se acostumar que uma pessoa se conforme em que morar debaixo da ponte seja uma solução de vida.
0: Coronel, também uma atuação da nossa guarda ambiental, foram recolhidos um gato, dois cães. Esses animaizinhos foram para onde? Levados para onde, coronel?
3: Ah, isso é um trabalho bem bacana, né? Isso é um trabalho
0: da polícia, achei legal.
3: Que é do nosso departamento que cuida dessas questões animais, tanto domésticos como silvestres, que é uma apaixonada pelas causas animais, e a secretaria tem procurado empoderar, e uma forma é levá-la nessa operação. E aí, esses animais, eles têm, a gente tem clínica conveniada, né? A gente tem abrigos conveniados, eles vão para esses locais, eles passam por um processo de saúde, né? Então, o veterinário checa, verifica, se for o caso da vacina, trata eventuais maus tratos, e eles ficam à disposição para a adoção.
0: Coronel Araújo Gomes, secretário municipal de segurança, ordem pública de Balneário Camboriú. Foi um prazer ouvi-lo aqui na edição do Canal 100 da Rádio Menina, TV Mocinha. Sextou, um abençoado final de semana, coronel.
3: Para todos nós, que todos possam curtir muito essa cidade, Balneário Camboriú, destino turístico mais seguro e gostoso do país.
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0: Situação bacana, coronel Araújo. Algum destaque agora? Seu Diana Ross Valentim.
4: Olha só, Tigrão, a gente estava falando aí dos animaizinhos resgatados, né? E lá em Camboriú tem um trabalho bem bacana, Tigrão, que é da FAAC, a Fundação Amor Animal de Resgate. E vai ter, Tigrão, né? De vez em quando a gente anuncia aqui, agora vai ter de novo o bazar, com peças de R$1 até R$10, roupas, calçados, utilidades, acessórios. Vai ser lá na rua Rio Piraju, número 47, no bairro Rio Pequeno, Camboriú. Amanhã, sábado, começa às 8 da manhã, Tigrão, vai até às 3 da tarde, né? E além de adquirir ali um item, vai estar ajudando os animaizinhos também, né? Esse trabalho da Fundação Amor Animal de Resgate, com ração, medicamentos, vacinas, castrações e os cuidados diários dos animaizinhos que são resgatados, Tigrão, lá em Camboriú. Então, das 8 até às 15 horas, rua Rio Piraju, 47, no Rio Pequeno.
0: Bacana, para você participar. Fazer um rápido intervalo comercial, Nilo Deites, a gente volta na sequência, você sabe. Ainda tem muita informação para a gente conferir na edição do Canal 100 desta sexta-feira.
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0: Voltamos à edição do canal 100 desta sexta-feira. Deixa eu mandar um abraço, tenho uma admiração muito grande por ele, né? Grande empresário, mas acima de tudo um ser humano, quem conhece, ser humano espetacular. Um abraço, meu querido Miro Teixeira, está sempre acompanhando a edição do canal 100, teve uma passagem brilhante também como secretário de turismo aqui da nossa cidade, empresário de muito sucesso, mas um ser humano muito especial. E semana que vem, vamos falar de Pericó, Casa Cor, né? Aqui, na edição do canal 100, o Miro prometeu que vai vir pra gente conversar. Daína Rossi, tem uma informação, chamar atenção, não sei se aí compete a Capitania dos Portos, o que que é? O que tava um lance ou lanço? Dizem que é lanço de Tainha, e aí uns dois metidos, dois jet ski, a gente só não vai passar as imagens, porque... focaliza certinho o rosto dos dois integrantes. Eu, por mim, passaria, mas aí a gente vai responder processo. O que que aconteceu, Dai? Espantaram o Tainha, Zé?
4: Olha só, Tigrão, o Davi, lá da Praia de Laranjeiras, né, tá comentando aqui com a gente, ele é aqui do Rancho do Medeiros, e ele falou que ali na Praia de Laranjeiras estava com os peixes próximos da costa ali, indo em direção ao lance, já estava com a canoa na água e tinha um drone, Tigrão, acompanhando ali a canoa. E vieram dois jet skis em cima do lance de peixe. Ele disse que foi perca de quase 1.000 peixes, Tigrão.
0: Que coisa, gente. Chamar atenção aí. Eu não sei se o meu querido Arthur, né, o King Arthur, pode tomar alguma providência nesse sentido, no setor de fiscalização, né? A Marinha, enfim. Agora, pô, o pessoal tem que ter um... Não tem... Tainha tem uma fase, pô. Andar de jet ski tem um ano todo. Sabe que você não pode ficar sem andar de jet ski um tempinho, pô? Vai morrer por causa disso, não? Tainha, os nossos pescadores, principalmente os artesanais, dependem disso, não é verdade? Aí o cara tá preparando para pegar, né? Esse pessoal se enfesa, como fica enticado, como diz na República Independente do Luiz Alves. Passa a mão numa tainha, hein, né? Vou usar o termo aqui que eu não gosto, mete nos cornos dos caras desses. E aí, como é que fica? Bom, gente, tem que ter um pouquinho de noção também, né? Fazer esse chamamento para o setor, tem que fiscalizar. A Capitania dos Portos tem que ver isso também. Eu vou repetir, pô, não precisa andar de jet ski agora, nessa época. Primeiro no frio e agora, bem na época da tainha, não, né? Eu acho que não. Hospital Regional Ruth Cardoso reabre centro de imagem e amplia exames.
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0: Hospital Regional Ruth Cardoso retomou os atendimentos no centro de imagem após a revitalização e reorganização do serviço realizada pelo governo do estado. A nova estrutura também integra ambulatório, exames no mesmo local, ampliando a oferta de atendimentos especializados. A mudança agiliza encaminhamentos cirúrgicos, garante mais conforto para os pacientes da região, segundo João Franco, que é o diretor-geral da unidade.
9: A inauguração e a abertura do Centro de Imagem e Ambulatório, que nós centralizamos, otimizamos os serviços agora, onde os dois foram englobados no mesmo setor. Com essa reforma do nosso Centro de Imagem junto com o ambulatório, ele traz benefícios à população com um setor mais humanizado, mais acolhedor, fica mais próximo para fazer os exames. Então ficou tudo no mesmo setor e isso otimiza o espaço, otimiza a agilidade do atendimento.
0: Erra, preste atenção, você que precisa de repente, agora não dá mais tempo, só terça-feira. Mas, por exemplo, se precisava de alguma coisa com relação à prefeitura de Camboriú, só terça, por quê? Porque Camboriú, na segunda-feira, tem o feriado municipal, que é a festa do Divino Espírito Santo. Então, claro, não teremos expedientes nas repartições públicas de Camboriú, repito, segunda-feira. E essa medida segue o calendário oficial do município e respeita a tradição religiosa e cultural também da cidade. Serviços essenciais serão mantidos em regime de plantão, garantindo o atendimento à população em áreas consideradas indispensáveis: saúde, segurança, limpeza pública e demais serviços de caráter emergencial. As demais atividades administrativas serão retomadas normalmente na próxima terça-feira. 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Nós vamos conversar agora com o senhor José Alberto Noldin, ele é do Rotary Clube de Itajaí, Porta do Vale.
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0: Primeiro, um prazer ouvi-lo, tê-lo aqui na edição do Canal 100, da Rádio Menina, TV Mocinha. O Rotary vai entregar 20 máquinas de hemodiálise para a Associação Renal Vida, cerimônia oficial de entrega do projeto de subsídio global do Rotary vai ser no dia 28, agora, lá em Blumenau. Primeiro, um prazer ouvi-lo, tê-lo na edição do Canal 100 da Rádio Menina, TV Mocinha. José Alberto Noldin, prazer tê-lo conosco, boa noite, tudo bem?
11: Boa noite, Tigrão. Privilégio estar conversando com você e esse grande público ouvinte da Rádio Menina, do seu programa, o Canal 100. Realmente é um privilégio poder estar conversando com você, apesar de eu não estar em Itajaí, mas só para dizer que há pouco, umas duas horas atrás, eu passei pela República Democrática de Luiz Alves.
0: Que legal, José Alberto.
11: Eu estou dizendo isso porque eu sou ouvinte assíduo do seu programa. É, sempre que posso, estou no trânsito e lembrei disso, né? Eu vou comentar isso com o Tigrão, passei por Luiz Alves. Já fazia um tempo que eu não passava por Luiz Alves, mas continua sendo uma cidade progressista, com certeza, tá certo?
0: Beleza, beleza. Só para desconstruir, a República isso, Independente, dos, a Rila, já conhece o mundo então, viu, José Alberto? Já conhece
11: já
0: o mundo.
11: Já conheço essa parte do mundo aqui também.
0: José Alberto, como é que surgiu a ideia deste projeto internacional, né, para aquisição dessas das máquinas de hemodiálise?
11: Na verdade, Tigrão, acredito que muitos já ouviram falar sobre o que representa a renal vida. Na verdade, Sim. A doença renal crônica é um problema muito sério hoje de saúde pública. No Brasil e Santa Catarina não é por menos, né? E nós temos em Santa Catarina duas instituições que tratam dessa doença, da doença renal crônica em Santa Catarina. Uma delas é a Renal Vida, uma instituição que já tem quase cerca de 50 anos de existência e que está presente em 5-6 unidades aqui na nossa região. A mais antiga é Blumenau, depois tem Timbó, Rio do Sul, Brusque, Itajaí e Florianópolis, agora a última implantada. E que atende um grande número de pacientes que dependem desse tratamento para sobreviverem, na verdade, né? Uhum. E aí, diante dessa necessidade, há cerca de 20 anos atrás, o Rotary já tinha feito um projeto para aquisição de máquinas. Mas essas máquinas de hemodiálise têm um prazo, têm duradouro, cerca de 10 anos de vida útil. Uhum. E novamente, diante do grande público que depende, de grande número de pacientes que depende de atendimento, o Rotary estruturou novamente esse projeto, envolveu aqui cerca de 50 clubes de Rotary da nossa região, de várias cidades e de 5 países diferentes, desde Canadá, Estados Unidos, Alemanha, Espanha, Suíça, E se chegou num projeto aí de cerca de 1,2 milhões de reais para aquisição dessas 20 máquinas que vão estar à disposição da Renal para atender os pacientes de cerca de 75 municípios da nossa região que recorrem, para cujos pacientes vão para a Renal Vida para serem atendidos.
0: José Alberto, fica imaginando assim, qual é o impacto real, né, dessas 20 máquinas para os pacientes atendidos pela Associação Renal Vida? Tem um impacto importante, né?
11: Olha, ah, com certeza. Você imagina que essas, hoje, você tem pelo menos 10% da população que tem algum tipo de sofre de doença renal.
0: Sim.
11: E muitas delas desconhecem, inclusive, que sofrem disso, entende? Então, o tratamento delas, você pode ter durante... Essas 20 máquinas poderão atender cerca de 120 pessoas por mês.
0: Puxa.
11: O que poderão salvar mais de 1.400 vidas no ano. E se considerarmos o tempo de vida útil dessas máquinas, serão mais de 14 mil vidas que poderão ser salvas através da hemodiálise. Então, e mais do que esses números, isso representa a oportunidade de pessoas, talvez, de ver um filho nascer, de ver um neto se formar, ou ter a esperança de vida até de conseguir ter um transplante, porque a Renal Vida também atende nesse sentido e tem contribuído para a obtenção de doadores para a realização de transplantes renais. Então é um impacto realmente tremendo que essas máquinas vão ter para o público, que essencialmente são atendimento SUS, mas não só SUS, mas também convênios particulares. A Renal atende também, mas pacientes SUS são atendidos pela Renal Vida.
0: Emocionante a tua declaração. O senhor falou que o projeto teve a colaboração, são 5 países, quase 50 clubes de Rotarys, né? 6 empresas e entidades.
11: Aqui da nossa, teve algumas empresas que também apoiaram.
0: Sim.
11: Empresas daqui da região, do Vale do Itajaí.
0: Que legal.
11: Então, essa é uma parceria realmente tremenda, né, o Tigrão? Uhum. E que só foi possível por isso, porque você, acho que você bem sabe, eu sei que você tem esse olhar também social, né, a gente percebe isso no seu trabalho, e isso foi uma articulação, se eu disser que foi fácil, não foi.
0: Acredito.
11: E, na verdade, cada clube participou de alguma forma, alguns clubes, da nossa região aqui, cerca de 50 clubes participaram, se considerar toda a nossa região, desde o litoral de Santa Catarina, o Vale do Itajaí.
0: Uhum.
11: E cada um arrecadou recurso, fez eventos. É aquela história, muitas vezes as pessoas, quando um rotariano, alguém oferece para ele um convite para um evento, ele não se dá conta que o mais importante não é talvez a comida que ele vai ter, o Sim. churrasco ou o jantar, é porque na verdade ele está contribuindo para projetos sociais que o Rotary tem desenvolvido, que é a essência do Rotary, né?
0: Perfeito.
11: É uma das instituições de serviço mais antigas do mundo, tem mais de 120 anos, e o nosso foco tem sido nesse sentido, de desenvolver projetos e ações em prol do próximo, é o servir, tornar a nossa sociedade, nossas comunidades um pouco melhores. Não se consegue resolver tudo, mas queremos tornar sempre as nossas comunidades um pouco melhores.
0: Vai ter uma visita institucional na unidade da Praia Brava em Itajaí, terça-feira, é isso?
11: Isso, exatamente. Na terça-feira, algumas máquinas vão vir para a unidade da Renal na Praia Brava.
0: Sim.
11: E na terça-feira, dia 26, às 14h30, nós estaremos ali. Inclusive, alguns rotarianos que foram parceiros no projeto do Canadá vão estar aqui.
0: Que legal.
11: Eles estão apoiando o projeto, fizeram questão de vir para a nossa região. Vão estar aqui desde sábado até na quinta-feira, visitando todas as unidades da Renal, para conhecer o trabalho que é feito, e eles vão estar presentes. Então, na terça-feira, às 14h30, ali na Praia Brava, na Renal, nós vamos estar juntos ali. E seria um privilégio, Tigrão, se você pudesse tirar uma horinha da sua agenda, que aí sei que sabemos que é intensa, né? Pudesse estar presente ali conosco para conhecer um pouquinho da Renal. Porque, com certeza, as pessoas que conhecem, visitam uma unidade dessa e vê as pessoas que são submetidas para serem salvas, né? Talvez a quatro horas de uma sessão numa máquina para poder fazer filtragem do sangue, para poder ter aumentar a sua esperança de vida. com certeza a gente fica muito, estaria muito mais sensibilizado com esse, com projetos dessa ordem, dessa magnitude, sabe, o Tigrão?
0: Que horas que vai ser? Que horas que vai ser?
11: Às 14h30.
0: 14h30. De coração.
11: Se você pudesse, seria
0: vou tentar.
11: Se você pudesse, seria ótimo encontrá-lo lá e até poder abraçá-lo pessoalmente aí, com certeza, tá certo?
0: Tá bom, querido. Um detalhe interessante, né? Como é que a comunidade pode apoiar, pode participar de iniciativas sociais que são promovidas pelo Rotary, José Alberto?
11: Na verdade é o seguinte, em cada cidade, vou Sim. dizer para você, em Santa Catarina, o Rotary está presente dos 300 cidades e mais de 100 cidades. E tem cidades que tem, por exemplo, Balneário Camboriú, tem 3 Rotary Clubes, Itajaí Sim. tem 2 Rotary Clubes. Itapema tem um, pensando na região, né? Camboriú tem um, Brusque tem, Blumenau tem 11 clubes de Rotary. E assim sucessivamente. Então, eles fazem ações locais de arrecadação de recursos. Primeiro faz um estudo da comunidade para entender as demandas que existem. Sim. Sempre se faz esse levantamento, em cada cidade se faz esse levantamento. E aí, dependendo da demanda, da necessidade que a comunidade tem, se elege aqueles projetos que são prioritários. Alguns projetos mais locais, mas outros projetos dessa magnitude que você imagina, né? Um projeto desse de mais de 1,2 milhões de reais, dá 240 mil dólares.
0: Uhum.
11: Não é fácil você arrecadar todo esse recurso, né?
0: É verdade.
11: Então, mas se conseguiu resgatar isso, então é um trabalho contínuo que o rotariano faz, o associado do Rotary faz, de contribuir com uma fundação que nós temos, que é a Fundação Rotária, que é a entidade máxima que apoia esse tipo de projeto, quer dizer, a gente contribui para a fundação e posteriormente ela revertemos esse valor contribuído em forma de projeto. E é isso que se consegue. E naturalmente a parceria com a iniciativa privada também é muito importante e temos muitas empresas que têm apoiado o Rotary, têm apoiado as ações e isso é fundamental. As pessoas físicas e entidades, empresas, todas são sempre bem-vindas a apoiar projetos e ações do Rotary nas diferentes cidades.
0: Eu conheço um pouquinho do trabalho do Rotary, é um trabalho fantástico, né? A gente define o trabalho de vocês, rotarianos, como uma verdadeira missão. Eu defino assim.
11: Com certeza, né, o Tigrão, porque é um trabalho que a gente faz, tem que dedicar um pouco de tempo,
0: sim,
11: naturalmente.
0: Sim.
11: Isso tem valor, porque é uma associação, uma entidade que depende disso, mas infelizmente a gente percebe hoje, nos dias atuais, né, o Tigrão, que as pessoas sempre parecem muito ocupadas, né?
0: Verdade.
11: E eu tenho dito para algumas pessoas, né, que se a gente não dedicar um pouquinho do nosso tempo em prol do próximo, para fazer o bem, o que é que nós vamos levar da nossa vida, né? E eu sempre lembro, nós entregamos um projeto há 2 anos atrás, é 2024, no Marieta, também de uma torre de videocirurgia que custou quase 100 mil dólares.
0: Puxa.
11: E na oportunidade eu lembro que a irmã, no seu comentário lá no evento que a gente fez, a diretora do Hospital Marieta, ela disse o seguinte: o que eu mais ouço dos pacientes que estão no final da vida aqui no hospital é que eles gostariam de ter mais tempo, né? Então,
0: é verdade.
11: O que o rotariano faz é dedicar um pouquinho do nosso tempo, entendeu? Que é limitado, todos nós sabemos. Nossa vida aqui é passageira, né? Nós temos os nossos contatos, não sabemos quando. Então, que bom que a gente pode dedicar um pouquinho do nosso tempo em prol do próximo, em ações desse tipo, né, o Tigrão?
0: Verdade.
11: Então, aí as pessoas podem se apoiar, como eu mencionei antes, se for tomar conhecimento de um evento do Rotary, alguém lhe oferecer um convite, assim como o Lions também funciona dessa forma, né? Pense que o importante, eu não tô participando pelo jantar.
0: Sim,
11: eu estarei participando porque eu tô contribuindo, além de contribuir, eu ainda posso usufruir de uma boa comida, entendeu?
0: É verdade.
11: Então, acho que essa é a questão e sempre que faz esses eventos de arrecadação, é para isso. A finalidade do recurso é para implementar e executar projetos e ações e benefício da comunidade.
0: Eu sempre abro um espaço, aliás, eu não, nós sempre abrimos um espaço sempre para as ações do Rotary, as ações dos Lions. Aqui sempre teve espaço e sempre terá espaço, pode ter certeza, pelo esse trabalho e essa missão brilhante que vocês realizam. José Alberto Noldin, né? Do nosso Rotary Clube de Itajaí, Porta do Vale. Foi um prazer muito grande.
11: Queria destacar, viu, Tigrão? Na verdade, eu pertenço a um clube, eu participo do Rotary há quase 30 anos.
0: Sim.
11: E eu aqui represento nesse momento um grupo de pessoas que participaram disso, um grande número de pessoas, que foi a comissão que organizou o projeto.
0: Perfeito.
11: E é um privilégio ter participado disso, e outros projetos virão com certeza. Então agradeço o espaço que você está concedendo, a Rádio Menina, que é muito ouvida na nossa, toda a nossa região, o seu programa especialmente, e esperamos poder contar sempre. Eu acho que é importante a comunidade saber disso, ter conhecimento disso, e que isso possa se reverter também em apoios e outros projetos, porque as demandas existem e são reais. Eu vejo você, você tem falado aí do ontem e hoje do Hospital de Balneário Camboriú, Hospital de Camboriú, Hospital Marieta, que atende toda a nossa região da ANFRE, e todos têm necessidades. E a Renal é mais uma entidade que ela é filantrópica, ela essencialmente rende de doações, contribuições de empresas e outras e parceiros, entende? Ela não tem arrecadação própria, entendeu? Então é uma instituição que está aí atendendo os pacientes e tornando a vida menos sofrida, digamos, de muitas pessoas aí da nossa região.
0: Vou marcar para você estar ao vivo aqui na edição do Canal 100. Final de semana abençoado, José.
11: Para você também, fique bem e saúde sempre, tá bom? Sucesso aí, abraço.
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0: Um trabalho maravilhoso, né? Hoje nós falamos do Rotary com o José, mas enfim, essas entidades, por isso eu falo sempre aqui, esse pessoal vai ter espaço todas as vezes que precisarem aqui na edição do Canal 100, com toda certeza. Antes do intervalo comercial, lembrar que amanhã a prefeitura de Navega City, realiza amanhã mais uma edição do Navega Até Você, vai ser no bairro Volta Grande, das 8 às 11:30, na Escola Municipal Isilda Reiser Mafra, reunindo diversos atendimentos gratuitos para aproximar os serviços públicos de toda a comunidade. Um rápido intervalo comercial, a gente volta na sequência. Estou olhando o reloginho aqui, tem muita informação para a gente conferir ainda na edição desta sexta-feira do Canal 100. Informação aqui é o que não falta, pode ter certeza.
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0: Só fazer um lembrete, amanhã no a prefeitura do Balneário Piçagas, a informação de que amanhã vai ser realizado um serviço executado por uma empresa privada para melhoria do sistema de drenagem pluvial e encaminhamento das águas internas de um empreendimento. Trabalhos das 8 às 4 da tarde lá na rua Nossa Senhora da Paz, bem no centro de Piçagas. E claro que durante a execução do serviço, a rua vai ficar totalmente interditada. E a rua Emanuel Pinto vai operar em meia pista. A prefeitura, lógico, pede a compreensão dos moradores e motoristas pelo transtorno e atenção, claro, redobrada no trânsito. Estão fazendo uma reforma. É isso daí, uma reforma? Um projeto, ó, que legal, um projeto para acessibilidade, enfim, na sede da Procuradoria Geral do município.
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0: Dr. Diego Montebeller, Procurador-Geral de Balneário Camboriú. Primeiro, um prazer tê-lo, ouvi-lo aqui na edição do Canal 100 da Rádio Menina, TV Mocinha. Boa noite, doutor, tudo bem?
24: Boa noite, Tigrão. Tudo bem? Uma boa noite para você, para todos os ouvintes aí da Rádio Menina. É sempre uma satisfação participar do teu programa.
0: Doutor Diego, por que que a Procuradoria precisou desse projeto de reforma nesse momento? O que que aconteceu?
24: Então, Tigrão, olha só. Sabia que a Procuradoria, o prédio aqui da Procuradoria, vai completar dia 2 de junho, agora de 2026, 27 anos de existência.
0: 27 anos já? Eu conheço 27
24: anos. Nossa, sim. Olha só, ela foi inaugurada na época do nosso saudoso, agora então prefeito de Camboriú, mas o prefeito à época, Leonel Arcângelo Pavan, no dia 2 de junho de 1999.
0: Faz tempo.
24: E durante esse tempo, obviamente, algumas reformas internas aconteceram, né? Mas a Procuradoria, ela já vem com uma deficiência de capacidade, né, Tigrão? E então nós temos dois turnos de trabalho também para poder acomodar todas as pessoas aqui, e isso, além disso, uma situação que é inaceitável que um prédio público ainda se apresente nos dias de hoje, é a falta de acessibilidade, ou seja, nós não temos elevador aqui. Inclusive eu tenho um procurador que é cadeirante, né? E ele infelizmente não consegue acessar a minha sala, que é no terceiro andar, então nossas reuniões a gente faz lá embaixo. Então isso já era uma reivindicação há algum tempo, já que aconteceu, que já estava sendo pleiteado, né? Então, agora, por força, inclusive, de um termo de ajustamento de conduta que foi realizado com o Ministério Público, uma parte dos valores foi alocado para essa reforma, sim, né? E onde aí nós vamos implementar aqui um elevador também, né? Essa é uma das mudanças mais efetivas dentro aqui do prédio, né? A questão toda que nós temos aqui, obviamente, há uma inadequação também para as questões elétricas, né? Porque com o tempo aumentando números, hoje nós temos aqui, Tigrão, 62 servidores.
0: Nossa!
24: Né? Então nós temos que fazer uma adequação elétrica, né, uma adequação hidráulica também, né, até por em razão da inclusão de diversos computadores, né, da questão do ar-condicionado também, né, da instalação, né, ela foi crescendo, como se diz, e a fiação, a estrutura não acompanhou, né, então aí é uma necessidade de ser realizada, né, para poder abarcar tudo isso.
0: Doutor Diego, existe uma previsão, por exemplo, de prazo para o início e a conclusão da reforma da Procuradoria, não?
24: Perfeito, Tigrão. Isso é uma pergunta que é realizada, né, inclusive por todos aqui, né,

0: prazer sempre ouvi-lo, tê-lo aqui na edição do canal 100 da Rádio Menina, TV Mocinha. Abençoado final de semana, doutor Diego.
1: Da mesma forma, Tigrão, fica com Deus, um forte abraço aí pra você, uma boa noite, tá bom? E a todos os ouvintes aí da Rádio Menina também.
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0: 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A safra da Tainha aqui no estado segue apresentando resultados expressivos, reforçando o protagonismo do estado na pesca nacional. Neste ano, o volume capturado em todas as modalidades já passa das 200 toneladas, de acordo com dados do Ministério da Pesca e Aquicultura. Até o momento, aqui no litoral da Santa e Bela Catarina, foram registradas capturas de 81,9 toneladas na modalidade arrasto de praia, 130,93 toneladas na modalidade emalhe anilhado. Olha só, hein? Secretário de Aquicultura e Pesca do Estado, Fabiano Miller Silva, faz um balanço da safra até aqui e ressalta a importância econômica e cultural da pesca da Tainha.
4: Falar sobre a pesca em Santa Catarina é falar de uma potência econômica nacional. Mas falar sobre este momento específico do ano é tocar no coração da nossa identidade. Cruzamos os meses de outono e inverno com os olhos voltados para o mar, vivenciando uma das maiores e mais bonitas tradições do nosso estado, a safra da Tainha. É um momento em que a nossa produção se destaca não apenas pelo volume, mas pela qualidade e pela capacidade de abastecer os mercados de todo o país com o autêntico pescado catarinense. No entanto, o sucesso de uma safra não se mede apenas pela quantidade de peixe na rede, mas pela responsabilidade com que cuidamos desse recurso. A força da nossa pesca artesanal se impõe na atual temporada de 2026, onde o volume capturado nas modalidades monitoradas já ultrapassa 200 toneladas. Até o momento, o litoral catarinense registrou a captura de 81,9 toneladas na modalidade de arrasto de praia e 130,93 toneladas no emalhe anilhado, evidenciando o vigor e a importância desse trabalho. O compromisso do governo do estado em continuar estruturando, apoiando e celebrando o setor pesqueiro.
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0: É Tainha, hein, Doco? Fala a verdade, quase 200 toneladas.
5: Hein? Já comeu Tainha esse ano?
0: Nesse ano ainda não.
5: Eu também não. Tava pensando nisso agora, Daiane.
0: É verdade.
5: Também não.
0: Fala. Não? Também não? Tá indo quase 200 toneladas.
5: Não vai passar desse final de semana, viu?
0: É? Eu também acho que não. Acho que amanhã vamos atrás de uma tainhazinha. Com certeza, tá? É o último e rápido intervalo comercial. Já passou o tempo, já, gente? Nossa, mãe. A gente volta na sequência. Aqui tem muita informação para a gente conferir, segunda a sexta, na edição do Canal 100. 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

0: 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Um final de semana abençoado. A gente sai para o rápido, último rápido intervalo. Voltamos, claro, para fechar a edição do Canal 100 desta sexta-feira. Um instantinho só.
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0: A gente voltou só para fechar a edição do Canal 100. Eu tô igual a política, eu prometo sempre punir Lilo. 19:25 a gente encerra a edição do Canal 100.
7: Relaxa, Tigre. É? Informação é importante, notícia é importante.
0: Você sabe como é que é.
7: E eu gosto.
0: Obrigado. Coisa mais querida, olha a simpatia aqui. Deixa eu mandar um abraço. Ele é grande pra caramba. Ele teve uma tonturinha e tal, mas já tá bem, já tá legal, já tá tranquilo. Aí ele mesmo botou essa imagem pra gente aqui, ó. Não fui eu que coloquei essa imagem. Olha ali, ó. Esse é o nosso Leandro Índio, nosso primeiro-ministro da administração de Balneário Camboriú. Ele mandou pra mim essa foto às 17:59. Não, e ele escreveu ali, ó, simpático. Ele tá acompanhando a gente. Querido, saúde, já falei pra ti, saúde, te cuida, tá? Mas já tá bem, já tá tranquilinho, certo? Deixa eu mandar um abraço, meu querido Dudu Mafra. Eu pensei que tinha me abandonado, pô. É que amanhã, a nora do Dudu, a Tainá, aniversário amanhã, então tem festa. E olha só o que o sogro falou aqui, viu, Tainá? Olha só. Ela disse que você é uma bênção, um presente que a família ganhou. Ela é a amada, né, do Matheus. E é o filho, o mais velho, ele botou aqui. Não, o mais experiente, do Dudu Mafra. Dudu, um abraço, parabéns, Tainá. Saúde, saúde, saúde. E amanhã, claro, tem aniversário na família, com toda certeza. E tá curtindo a Serra Gaúcha, Nilo Leite? Tá curtindo a Serra Gaúcha? Mandou a foto pro tio, meu Cláudio Adriano Pereira, o Claudinho, meu afilhado, meu sobrinho, ele com a Ana, a esposa, Ana Beatriz, a dádiva que Deus colocou na nossa vida, o Bernardo, enfim. Olha só, tá lá em Gramado, ele tá fazendo uma barbaridade. Aproveite, meu filho, você merece, tá? Você e toda a tua linda família. Isso deve estar assim, né? Que alegria. Vambora, Dai. Obrigado. Parabéns. Mais uma semana e a gente venceu aqui. Com muita informação, né?
8: Verdade, Tigre. Obrigada a você, obrigada ao Nilo, aos nossos ouvintes. E, Tigre, convidar também o pessoal, né, para nos acompanhar em portalmenina.com.br, né? Também no Instagram da Rádio Menina BC. Muita informação, Tigre, né? Todos os dias a nossa equipe ali, não vou citar os nomes, né, da redação, porque eu posso, né, deixar, esquecer alguém, né, tudo mais. Mas o pessoal da equipe de jornalismo trabalhando incansavelmente, Tigrão. E final de semana, né, pra gente não ter fim de semana, feriado, a gente tá sempre atrás da notícia.
0: E sempre dizendo que Canal 100, jornalismo com muita responsabilidade, tá bom? Nilo Deitos segue, né, na sequência com Som na Caixa. Um final de semana abençoado a você e toda a tua linda família.
7: Obrigado, Nilo,
0: obrigado por mais uma semana juntos.
7: E aqui, eu quem agradeço, como você diz todos os dias, eu repito aqui, aprendi mais um pouco, claro, né? Com esse ícone da comunicação. É isso, e vou te dizer, né? Eu falo sempre pra Daiane aqui, você é uma simpatia em pessoa, sempre brincando, sempre divertido. E as pessoas, quando ouvem essa voz, né, do outro lado do rádio, falam, pô, esse cara, né? Mas é uma figuraça. E eu digo isso, né? Olhando pra ti, tu é um cara super simpático, super querido aí. Obrigado pela parceria aqui no Canal 100.
0: Eu que te agradeço, você sabe disso. Agradeço mesmo você, Dai, toda a nossa equipe.
7: Transmita a Dona Eleusa o nosso abraço.
0: Um abraço, querido. Fica com Deus. Segunda-feira estaremos de volta para mais uma edição do Canal 100. Mas não se esqueçam, né? Quem sabe aonde quer chegar, escolhe o caminho certo, o jeito de caminhar. Na sequência, alegria de Nilo Deitos, Som na Caixa. Bom final de semana a todos. Fiquem com Deus.
7: Eagles, Hotel California. Eu não sabia que tinha vinhetinha, mas está começando agora. Vamos lá.
0: Bye bye. Até segunda.

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2: Opa! Opa! Tudo bem? Boa noite pra você! Tá começando o Som na Caixa da sua rádio de 1 milhão de amigos. A Rádio Menina de Balneário Camboriú. Eu sou Nilo Deitos, tô contigo a partir de agora. Seja bem-vindo, seja bem-vinda. Que tudo de bom aconteça na sua vida e que este final de semana seja incrivelmente lindo, maravilhoso, sensacional. Você sabe que quem faz o seu dia é você, né? Então, o final de semana, quem vai fazer é você. O que importa é que você esteja bem, alegre e feliz. E que possamos juntos viver mais um programa até as 9 horas com o nosso Som na Caixa. Agradecer a galera que faz parte da nossa programação. Agradecer a turma bacana aí que tá sempre junto com a gente, né? Você que tá ligado, ouvindo a programação da menina, um abraço especial. Tá em casa, tá no trabalho, tá levando a gente de carona. Muito obrigado pela audiência, tá bom? Muito obrigado pela sua sintonia. 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

0: Rádio Menina, 8:02. Boa noite!
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0: Bora de capital inicial. Essa música é demais. Primeiros erros, 8:06. 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
1: Rádio Menina 8:24, boa noite.
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2: Eu tô de volta, 8h28, na melhor programação do rádio. Aumenta o volume, vem comigo.
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2: Indiferença, Zezé e Luciano com Cristiano Araújo. Boa noite, Jaque Jotska, tudo bem? Como é que você tá? Um abraço pra você, pro maridão. Alô, Selma, descansa bem, descansa bem.

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1: Bola de Paralamas do Sucesso, uma brasileira, 8:39. Boa noite pra você.

Muito bem, fazer uma dose dupla de Gustavo Lima pra quem curte, pra quem gosta. 8h45, fui fiel, aumenta o volume. Boa noite, Dirlene. Boa noite, Paulo Ferreira. Boa noite, Rafael e Dona Carol.

0: Muito bem, mandar um grande abraço pro meu amigo Cláudio César também. Alô, Cláudio, aquele abraço pra você, tudo de bom. Quer dizer que é no sítio que tem dessas geladas assim, é? Uma hora dessa a gente faz um churras aí no sítio, Claudião. Aquele abraço.
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0: Rádio Menina 8:49. Boa noite pra você.
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0: Estamos de volta e agradecendo os parceiros Big Itália, a Casa de Café Montebeller e o Red Barn. A gente se encontra amanhã às 9 no Toca Baú, tá bom? Combinado? Espero você. Boa noite.
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1: É fantástico.
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1: 8:59.

0: no ar a voz do Brasil. As notícias do governo federal que movimentaram o país no dia de hoje.
1: Olá, uma boa noite.
2: Boa noite para você que nos acompanha em todo o país.
1: Sexta-feira, 22 de maio de 2026.
2: Vamos ao destaque do dia: Brasil contra o crime organizado.
1: Mais de 8 mil celulares já foram apreendidos de dentro dos presídios desde 2023.
2: O programa quer asfixiar financeiramente o crime e reforçar a segurança em 138 presídios estaduais.
1: O presidente Lula reforça a disposição do governo em enfrentar o crime.
3: A luta contra o crime organizado vai envolver 11 bilhões de reais para que a gente possa dotar todo mundo de os instrumentos necessários para combater a violência.
2: E ainda, prevenção ao câncer colorretal ganha reforço.
1: SUS vai adotar um novo exame que realiza o rastreamento precoce da doença, o que colabora para alcançar a cura, Thaísa Vitória.
4: O novo protocolo deve ser aplicado em mais de 40 milhões de pacientes pelo SUS e vai ajudar a reduzir a fila pela colonoscopia, que atualmente é utilizada como principal exame preventivo.
2: De olho no calendário.
1: Segunda-feira, aposentados e beneficiários do INSS recebem nova parcela do 13º.
2: Também no dia 25 de maio tem início as inscrições para o Enem desse ano.
1: E a partir do dia 15 de junho, Sisu Mais abre vagas remanescentes em instituições públicas de ensino superior.
2: Hoje, na apresentação da Voz do Brasil, eu, Mariana Jungmann e Nazi Brum.
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2: Uma operação para silenciar o crime organizado.
1: Em 5 dias foram apreendidos 534 celulares em presídios de todo o país.
2: E o governo do Brasil já investiu mais de 200 milhões de reais para equipamentos de segurança no sistema penitenciário.
5: Celulares escondidos em celas, comunicação clandestina e ordens criminosas que atravessam os muros dos presídios. É para combater essa estrutura.